0: Bem-vindos ao Discurso Direto dos Partidos e Movimento com Assento na Assembleia Municipal de Ilhavo. Cá estão reunidos para analisar os temas da quinzena. Neste caso foram mais do que duas semanas devido à pausa da Páscoa e propomos para hoje uma conversa em torno da última reunião de Câmara que aconteceu aqui na Gafanha da Nazaré, uma reunião aberta ao público em que se falou de obras do Plano de Recuperação e Resiliência que os municípios da região vão, no fundo, avaliar para perceber, dentro de um ponto de situação, o que fazer com aquelas que não vão cumprir prazos e que mecanismos de financiamento podem surgir como recurso. Também a ativação da Comissão de Acompanhamento criada no âmbito da Assembleia Municipal, exatamente para acompanhar estas obras PRR. Falou-se também do Festival do Choco e o Choco deu motivo para debate político e questões que foram retomadas também de uma Assembleia Municipal onde tinha sido apresentado um ponto de situação sobre obras de manutenção no município e também aqui recuperado esse debate político com intervenção de um vereador do Movimento Independente que no fundo de alguma forma quis fazer ali também a sua própria defesa e depois uma resposta do autarca de Ilhavo a tentar de alguma forma apaziguar essa tensão que foi gerada na altura da Assembleia Municipal. É um pouco sobre tudo isto que vamos aqui falar. Eu, se calhar, vou socorrer-me da presença hoje da Sónia Fernandes. É vereadora eleita pelo Partido Socialista, portanto, estava nessa reunião, nesse encontro. Temos também o Sérgio Sarabando, do Chega, o Carlos Pedro Ferreira, do CDS-PP, e o Rui Rufino, do Movimento Independente Unir para Fazer. Se calhar, Sónia, vamos começar aqui naquele que poderá ser, ou terá sido também, um dos momentos, diria quase, inusitados da semana, que foi o choco transformado em debate político entre PSD e Unir para Fazer. Bom dia.
1: Bom dia.
2: Olá, bom dia a todos. Bom dia aos meus colegas que estão aqui. Bom dia também a quem nos está a ouvir em direto e quem nos pode ouvir depois mais tarde. Sim, é um bocadinho inusitado esta questão de fazer de um festival um debate político, como se nós não tivéssemos assuntos mais importantes também para debater no nosso concelho. Não, é claro que é algo que foi novidade, o facto de associarem o Festival do Choco ao Centro de Ilhavo parece-me que foi um bocadinho mais isso que trouxe ali algumas questões a unir relativamente a isso. O PSD na altura respondeu o motivo e que estava, segundo aquilo que foi apresentado, que estava relacionado com o facto de aproveitarem a tenda do Festival dos Folares e do Pão para esse efeito e também levarem para o centro do município, por exemplo, ali de São Salvador, um festival que passou para a Gafanha da Nazaré, que é o Festival do Bacalhau. Pronto, mais do que os motivos de que levaram a Unir a fazer essas questões, e isso não posso responder, está aqui o colega do Unir que pode falar por eles, achei sim que foi um momento que tivemos ali bastante tempo a debater sobre o Festival do Choco e a biodiversidade e o Choco e a Ria e isso tudo, quando numa reunião de Câmara há assuntos que urgem mais serem discutidos, mas é o que é. Posso passar a palavra para poderem dizer o porquê de tanta celeuma à volta de um festival.
0: Muito bem, vamos tentar só resumir e fechar este assunto, Rui Rufino. Tem essa dimensão política que lhe foi dada?
1: Antes de mais, bom dia a todos, cumprimentar os meus colegas painel, Carlos Teixeira e os ouvintes em suas casas. Antes de começar, queria só aproveitar para dar os parabéns aos bombeiros pelo seu aniversário e também às gentes da Gafanha de Nazaré pelo 25º aniversário de elevação à cidade e espero que amanhã possam viver uma grande celebração e uma grande festa. Em relação a esta questão, eu vou tentar resumir, mas tenho que explicar aquilo que é o enquadramento desta questão. Em primeiro lugar, o que é aqui inusitado é o teor e o tom do comunicado do PSD de Ilhavo. É de um baixo nível, porque independentemente da discordância que nós possamos ter em relação a uma posição de um protagonista político adversário, nada justifica aquele posto. É de uma baixeza de um mau gosto, do início ao fim. Começa por ir ao ponto de dizer que queremos o Festival de Bacalhau na Noruega para acabar a falar de burros. Portanto, é absolutamente falacioso e eu até tenho dificuldade em classificar o teor daquele posto. Isto é a absoluta chicana política que todos dizem que não querem fazer, mas que alguns não conseguem deixar de praticar. E eu digo-vos uma coisa. Eu, quando vi aquele post, que eu penso que foi ao fim do dia de um sábado, penso que foi no sábado passado, ao final do dia, se não me engano, quando vi aquele post,

0: presente no dia-a-dia, no confronto direto, até possamos dizer, num momento a quente, mas que depois, quando vamos escrever um texto sobre determinada situação, temos algum cuidado na sua elaboração. E aqui não houve cuidado nenhum. E, portanto, eu só posso entender aquele post como uma manobra de diversão para esconder fragilidades e dificuldades de adaptação aos cargos que este executivo está a sentir, pouca preparação para resolver e responder aos assuntos que são tratados nas várias reuniões. É a única justificação. Indo à questão do choco e àquilo que a vereadora Mariana Ramos abordou. Em primeiro lugar, ninguém do movimento Unir para Fazer está contra a festa do choco. Eu fui lá comer e até gostei do choco, acho que estava bem confeccionado, comi choco frito e até gostei. A questão não é esta, a questão é aquilo que a vereadora Mariana Ramos referiu na reunião de Câmara, e está gravado, todos podem ouvir, foi apenas pedir para que fosse explicado a fundamentação para a festa do choco ser realizada em São Salvador. Uma fundamentação. É porque, e esta fundamentação é importante porquê? Porque a festa do choco está integrada no Festival dos Cricos. E bem, pois o choco sempre fez parte deste festival, desde o início, desde a primeira edição. Mas este festival tem um enquadramento e nós não podemos subverter as coisas em função das conveniências do momento. O Festival dos Cricos integra-se na candidatura ao Mar 2030, no Grupo de Ação Costeira, e o seu princípio, que é rege e que está relacionado com a valorização da cadeia de valor dos bivalves e do choco enquanto produto da ria. O título é mesmo este, valorização da cadeia de valor. Ora, os restaurantes aderentes a este Festival dos Cricos, desde o início, são todos das outras freguesias do concelho, nomeadamente da Gafanha da Nazaré e da Gafanha da Encarnação, mais especificamente. E pela especificidade dos seus menus e pela especialização na confecção destes produtos, que são produtos endógenos, cuja cadeia de valor está assente nestas freguesias, com mais envolvência nas atividades da ria. Ora, este festival tem preocupações que ultrapassam o mero consumo num dia de festa, numa festa. Por exemplo, relaciona-se com a literacia sobre o consumo de bivalves, também supõe um princípio agregador e de pertença às comunidades que estão ligadas a estes produtos. Ora, é neste contexto que, na reunião de Câmara, a vereadora Mariana Ramos questiona a escolha da localização da festa do choco, considerando estes pressupostos, e pede a resposta para saber qual é a fundamentação, considerando que deve haver uma fundamentação, tendo em conta as características deste festival. E a resposta do Sr. Presidente da Câmara resumiu-se a dois fatores. Devolver um festival gastronómico a São Salvador e a oportunidade de ter a tenda da Festa do Pão ainda disponível. Foram os únicos dois fatores avançados. Quer dizer, manda-se às malvas o enquadramento, os objetivos, os pressupostos deste festival e toma-se uma decisão com razões absolutamente extrínsecas a este projeto e a esta candidatura. Ou seja, não houve capacidade para responder ao que foi pedido, tendo em conta o enquadramento do Festival dos Cricos, e vai daí, faz-se um poste a atacar de forma baixa e agressiva tudo e todos. Não se apresentaram critérios objetivos ligados com a natureza do evento, mas isso parece que é uma característica transversal a vários projetos e a várias decisões que o Executivo vai tomando. Nunca tem critérios objetivos.
1: Sérgio Sarabando, acompanhou este debate e o festival ou não?
2: Não. Fui convidado para ir ao Festival de Choco, mas infelizmente não tive oportunidade.
1: Quanto a esta troca de palavras, se gerou à volta da localização do festival?
2: Bem, eu não estava bem ao corrente, mas às vezes há coisas mais importantes para discutir do que o Festival de Choco, porque isso é, em parte, é para dar a conhecer as pescarias aqui da nossa costa e promover os restaurantes. Isso acho que não é um assunto que a Câmara havia de se interessar muito. A Câmara tem outros assuntos para debater, e tipo de obras que há de fazer, o acompanhamento às obras, do que meter-se em coisas que eu acho que não devia de se atravessar muito.
1: A maioria que está aqui, não direi representada, mas também representada pelo Carlos Pedro Ferreira do CDS-PP, não temos hoje a representação do Partido Social Democrata, argumentou, além destes dois argumentos que foram ali

0: reduzidos, que foi a questão da utilização da tenda e da importância também de, no fundo, criar um evento âncora no centro da cidade de Ilha. Falou muito na questão dos 5 minutos, da distância em 5 minutos, que é tudo próximo, que é tudo quase o mesmo território. Carlos Pedro Ferreira, basta isto para encerrar o assunto? Ou isto nem sequer deveria ter sido assunto político?
1: Bem, boa tarde a todos. Bem, eu já queria só corrigir uma coisa. Eu não tive nada a ver com o Festival de Chuco. Não estive na organização, não dei nenhuma ideia sobre o sítio, onde é que devia ser, etc. Acho que tudo aquilo que quem pertence ao Executivo quer discutir, pois que discutam, então têm reuniões de Câmara para discutir aquilo que entendem. É a minha opinião, agora vou à minha opinião pessoal. Acho que a questão do porque é que é ali, porque é que podia ter sido noutro sítio, porque é que podia ser na Gafanha, porque é que devia ser, parece-me que... Porque eu também não acompanhei muito, nem conheço, sinceramente, não vi o post do Presidente do Executivo sobre a questão...
0: Não foi da Conselhia Social Democrata.
1: Mas eu, não, sinceramente, não vi, tive uma semana muito... Não andei cá, mas independentemente do que seja, e portanto se o posto foi agressivo e não sei o quê, eu não posso, fui mal criado, não posso concordar se foi assim, é evidente, não, eu não estou aqui nem para fazer recados a ninguém.
2: A questão na reunião de Câmara foi tratada com correção.
1: Sim, pois, mas eu, não, mas eu não, eu sei.
2: Só
1: eu...
2: O elemento que disputou uma reação que uma situação que não foi nada agradável foi o posto publicado.
1: Pois, mas eu não vou comentar o posto porque não o vi. Mas senão, se tivesse visto, comentava, porque eu estou aqui, além de que também já outra correção, eu não sou do CDSPP, sou independente do CDSPP. Isto também é uma velha questão da
0: representação.
1: Exatamente. E dito isto, é assim, eu acho, num território tão pequeno como Ilhavo, a questão de porque é que é no centro de Ilhavo, parece-me que a razão mais, além daquelas duas que Rui Dias deu, que já lá estava atendo o Festival do Pão e portanto aproveitava a infraestrutura, é uma razão para mim suficiente para poder ser ali. Podia acrescentar outras coisas ou outras, porque é mais perto de todos, é uma centralidade das outras freguesias, etc., dos outros locais. Parece-me que podia ficar por ali. Olha, é aqui porque já cá está a tenda, não é preciso, isto é tão pequeno. É tão pequeno que podia ser aqui, podia ser no Odino, podia ser num sítio qualquer. Porque é a mesma coisa perguntar porque é que o Festival de Bacalhau é no Odino. E porque é que mudou de Ilha para o Odino para a Gafanha? É uma questão. Mudou porque tinha lá mais espaço, porque a malta da Gafanha se calhar estava chateada de ser em São Salvador, provavelmente. Há estas questões também muito locais. Portanto, há sempre algumas razões, muitas, que têm uma força
2: política. Não podia ter crescido como cresceu se fosse...
1: Certo, exatamente. Mas pronto, mas quando se começa uma coisa... Por exemplo, isto para dizer o quê? Que há coisas que se podem, se nós quisermos, elaborar uma resposta muito elaborada, porquê que foi feito ali, mais trabalhada, com algum pensamento, outro para dizer assim, então já está lá a tenda, vamos fazer ali, porque isto é tudo igual. É igual, não é? Não há ninguém que se vai chatear na Gafanha do Carmo por ser em São Salvador, ou na Gafanha por ser ali, nem porque o Festival de Bacalhau é no Odinu e podia ser noutro sítio. Portanto, eu acho que é uma... não vou dizer que é uma falsa questão, acho que não é relevante na discussão. Pode ser relevante a forma como se respondem a perguntas. Bem, isso pode ser relevante. Eu não vou comentar esse assunto porque não li a resposta. Também não podemos criar também uma lógica, por isso é que eu estou aqui sempre como independente, uma lógica muitas vezes aparece, porque no tempo do João Campo Largo as coisas ele também respondia assim, agora também responde da mesma maneira. Portanto, eu acho que essa lógica tem que ser evitada em todo foi a forma de fundamentação e de diálogo e de conversa e de combate político, que é há boas maneiras, há maneiras mais ou menos, há maneiras mais educadas, há maneiras mais eficazes e portanto parece-me para bem do Conselho. Tudo que leve ao mínimo de desgaste e ao mínimo de atritos é uma boa solução. São soluções de compromisso, são soluções em que, quando as pessoas estão enervadas com uma coisa qualquer, irritadas, e muitas vezes acontece, normalmente não se decide pela razão, decide pela emoção. E depois, isto depois escala do lado direito, escala do lado esquerdo, escala pelo meio, escala nas redes sociais. A dada altura, eu até fiz um post qualquer que já, porque por causa não era a causa deste post, porque eu disse, bem, parece que o Festival do Choco anda a irritar muita gente, que eu também fui lá e já está a terminar o Choco. Eu fui lá E de facto estive na fila, havia uma, fui na inauguração, estive lá um bocadinho, bem, meia hora, mas depois fui embora, nem sequer comi, desquei lá umas tirinhas e fui-me embora. E no outro dia, que foi numa quinta, numa sexta, fui lá almoçar com a minha mãe e de facto, está aqui uma fila, pronto, a minha mãe já tem 80 anos, isto não se pode estar aqui, está aqui muito calor, pronto, tudo normal.
2: Sim, há coisas que têm que ser mudadas.
1: Tem que ser mudadas.
2: E o tempo de demora era muito grande,
1: porque também era a primeira vez, disse à mãe, a primeira vez não se sabe bem qual vai ser a procura e a oferta.
2: Só havia um sítio onde
1: só havia um sítio, pronto, exatamente. Não, mas na primeira vez, como não há expectativa, não há estatísticas, vai muita gente, até pode ser um bom sinal que a procura foi maior que a oferta. Pronto, ok. Depois aquilo estava um calor, tive que chamar a atenção de uma pessoa, pá, não é essa porra, é só abrir aquilo. E de facto abriram lá umas portadas e aquilo passou um bocado, estava a mudar. Mas aquilo depois, a rede social tem esse problema, que aquilo começou por ali abaixo, e não se pode lá, e fui lá e desisti, não se pode estar lá, isto é muito caro, isto é muito barato. Pronto, faz parte da nossa cultura. Não sou todo a dizer, não é só daqui da ilha, é uma cultura portuguesa, pá, nós temos que nos queixar de tudo. Estava calor, sim senhor. Não há nenhum festival que não haja filas. Isso não existe. Não há. Eu costumo ir ainda ontem, fui almoçar ao Green City em Aveiro, que é uma coisa relativamente pequena, compacta, muito aquela lógica da low. Como é que se diz? É uma coisa para relaxar. Aquilo faz parte. Aquilo está feito assim. A pessoa vai para lá comer e já sabe que fica ali 20 minutos na fila. Mas chega na conversa. Aquilo é o conceito. Não é chegar lá, se tiver com pressa, não vai lá. É um conceito. O ano, eu espero que depois desta experiência, que haja mais, portanto, mais sítios para servir, mas a lógica das senhas também é um bocado confusa, porque depois vai buscar uma senha ali, vai buscar outra senha ali.
2: É duas filas no fundo.
1: Duas filas no fundo e depois as bebidas não sei o quê, depois o conceito inicial, porque havia um parceiro que até meu amigo que era para estar envolvido naquilo lá por causa das cervejas, que depois acabou por ficar fora. A lógica era outra, mas as lógicas vão mudando. Vão mudando porque, quando são coisas novas, há sempre alguém que depois vai tomando uma ideia. E fez-se mesmo, já não tem a ver com o show, tem a ver com uma lógica de programação, e já não tem a ver com o executivo, tem a ver com os órgãos que estão dentro do. Que estão a organizar estas coisas. Que é, deve haver um guião, e quase um contrato, vamos chamar assim, para as pessoas não se começarem a desviar. Passado uma semana, agora tive aqui uma ideia, o melhor, agora também temos comandos, por exemplo. Se calhar é melhor. Agora as doses são aqui. Agora vamos somar-lhe como é que era? Havia o choco frito, eu comi o choco frito, mas também havia. Não era amigas, era.
2: A sorda.
1: A sorda. Havia a sorda. Depois havia as ostras, outras noutro sítio. Mas, ou seja, ainda está.
2: As ostras eram uma empresa privada.
1: Já. Sim, eu sei, mas estava lá o Júlio, eu não sei porque ele estava lá, da Salicórnia, que estava lá a abrir as ostras e a vender. Portanto, fechando as ostras, fechando o choco. Acho que são processos de aprendizagem. Foi o primeiro festival e pronto.
0: Portanto, está na fase da calibragem da brasa.
1: Sim, sim,
0: ainda.
1: Sim. Agora,
2: mas eu também acho que há coisas mais importantes na reunião de câmara que se pode falarem. Também
1: agora,
2: acho que isso.
1: Agora, a gente não pode dizer às pessoas que estão no executivo que não podem falar do choco. Falar do que entenderem. Agora, se perdermos muito tempo no programa.
0: Ficámos a saber nessa reunião, ou melhor, já, eu creio que já todos saberiam, e eu creio que de alguma forma também se fechou ali um pouco o círculo em torno do debate sobre um debate começado na Assembleia Municipal por causa do estado dos equipamentos do município, de que isto em termos de manutenções vai custar bem acima de 4 milhões de euros. Pergunto, Rui Rufino, e agora começando por si, se de alguma forma, e o assunto foi trazido pelo vereador do Movimento Independente, se fechou ali um pouco, no fundo, esse círculo do debate político iniciado em Assembleia Municipal, que na altura provocou agitação em relação ao vídeo que foi na altura publicado. O vereador quis agora ir ali ponto por ponto a um sem número de questões com as obras e ficámos então todos a saber que as manutenções é algo que está para ficar e vai durar e vai custar bem acima de 4 milhões de euros.
2: Nós, aliás, referimos isso ao longo do nosso mandato. O conceito de manutenção dos equipamentos e dos edifícios tem que ser algo estrutural e permanente. E tem que ser sempre uma prioridade de qualquer executivo municipal. Nós não podemos ver a manutenção dos equipamentos. Foi esse o problema. O problema foi termos décadas, né, em que os executivos não se preocuparam em manter os equipamentos a funcionar em pleno e com boas condições, fazendo as reabilitações necessárias. Porque se pensar na necessidade de estar sempre a garantir a manutenção dos equipamentos para o serviço ser pleno, a longo prazo, digamos assim, acabamos por poupar e acaba por as pessoas terem sempre os serviços a funcionar. O problema é o desleixo. Eu em relação àquela situação e àquele momento infeliz que a Assembleia Municipal viveu com aquele vídeo, até preferia nem comentar muito. Foi também mais um momento de baixa política, entre outros que nós temos visto, em que se usa digamos assim, a voz, a imagem dos vereadores do Unir para fazer uma coisa inacreditável, não é? Em que ainda por cima as pessoas visadas numa reunião da Assembleia Municipal não podiam responder.
0: E esta reunião de Câmara vem fechar esse episódio? Veio pôr uma pedra sobre o assunto?
2: Eu acho que a questão da manutenção é uma questão importante e que deve comprometer todos. A questão do episódio vale o que vale, e portanto acho que não se respondeu por causa do episódio, respondeu-se por causa da necessidade de termos os equipamentos a funcionar em pleno. Mas há situações na reunião de Câmara, houve questões na reunião de Câmara muito, muito mais importantes ainda que esta situação, e que não foram respondidas. Por exemplo, a falta de informação sobre as empreitadas continua. Nós continuamos a saber muito pouco sobre isso e esperamos que agora a Comissão de Acompanhamento do PRR, que finalmente teve a sua primeira reunião, e vamos ver como é que vai funcionar. Esperamos que funcione bem e esperamos que nos venha a ajudar a sermos esclarecidos e a haver mais informação sobre isto. Porque as respostas do Sr. Presidente sobre as várias questões e do Executivo em geral são sempre muito vagas, muito evasivas e muito insuficientes. E por vezes revela mesmo desconhecer. Eu lembro uma situação grave que eu gostaria de referir, embora possa referir daqui a pouco, para dar a oportunidade dos meus colegas também falarem, mas há uma situação muito grave que tem a ver com o DG Artes, em que, quando é colocada a questão, e é uma questão gravíssima, o Sr. Presidente nem sabe de que é que se está a falar. Fica absolutamente surpreendido. E custa, vai custar ao município de Ilho menos 800 mil euros. Isto é gravíssimo.
0: Carlos Pedro Ferreira, está fechado esse episódio da Assembleia Municipal com esta interação em reunião de Câmara?
1: Eu penso que o assunto está fechado. Eu concordo com o que disse o Rui Rufino, de que de facto as questões das manutenções dos equipamentos municipais devem ser uma preocupação. Não é só uma preocupação, é uma atividade constante de todos os executivos que vão permanecendo no poder, e portanto, porque os equipamentos, naturalmente, aliás até fiz uma intervenção sobre isto, eles naturalmente degradam-se, porque faz parte da vida, as coisas não se compõem sozinhas, elas vão se estragando e precisam de manutenção. O que eu disse também é que, e mantenho essa ideia, de que, de facto, quando nós estamos ali na Assembleia Municipal, temos que pedir responsabilidades ao último executivo, porque foi aquele que esteve lá a última vez e, portanto, é aquele que podia ter deixado melhor ou pior as coisas como estavam. Portanto, é verdade que a manutenção tem que ser uma coisa constante no tempo, mas o último que esteve foi aquele que deixou o que está. Independentemente, nós depois podemos ir até há 30 anos atrás, olhar para as piscinas, olhar para não sei o quê. E, portanto, é assim, é uma preocupação, tem que ser. É verdade, quanto melhor os equipamentos estiverem, não sei se a manutenção fica mais barata ou não, provavelmente fica, mas pelo menos os utentes têm um melhor serviço daqueles que são as infraestruturas camarárias, como os ginásios, as piscinas, as estradas, as ruas, os passeios, tudo que tem a ver, as ruas, as luzes, é tudo, está tudo incluído. Depois, uma outra questão é uma questão que são questões de estilo. De estilo do, eu não estou aqui em representação do Executivo, não estou aqui em representação de Rui Dias. A questão da apresentação visual do relatório é uma possibilidade. Eu falo por mim, eu pessoalmente não teria eu, Castro Pedro, não teria colocado aquele vídeo. Aquele vídeo, o vídeo das conversas, não é uma questão, mas é uma questão de estilo. Cada um depois, o estilo de cada um depois é julgado no presente e no futuro. E no passado não, porque não estava lá, não é? São questões de estilo. Cada um tem o seu. Eu...
2: Desculpe lá interromper. Não é.
1: É uma questão de estilo.
2: É uma questão de estilo, mas.
1: Comunicação.
2: Mas não é, é coerente ter, por um lado, um discurso de. Querer ser muito cordial, ser muito educado e muito respeitador dos adversários e querer fazer questão que preza por isso e depois
1: mas,
2: na prática manda isso tudo
1: sim, mas eu
2: passear
1: não, mas eu,
2: e faz uma coisa completamente
1: mas
2: diferente.
1: Mas eu não estou a fazer, eu não queria fazer porque não devo, não vou fazer juízo de valor, estou a dizer assim, eu não teria feito daquela forma, não me parece que possa, depende da forma como nós olhamos para isto. Pode não se entender que seja uma colisão do ponto de vista de quem o faz com um sentido de apaziguamento, porque a pessoa pode entender que. E não, eu não acho que o vídeo seja ofensivo, atenção. Eu acho que não colocar, como disse o Rufino, pessoas visadas em áudio e vídeo que não podem, naquele lugar, poder intervir e poderem ter que ser, eventualmente. Até porque as palavras, até disse as imagens, mas que palavras, aquilo aconteceu. Aquilo aconteceu. Agora, o enquadramento daquilo, a frame, aquilo é uma frame, aquilo é tipo 30 segundos ou 20 segundos, a gente não sabe o que é que foi dito antes, nem o que é que foi dito depois. E, portanto, cria-se ali um problema, e eu não comento isso nem corri, mas ele, se ouvir, vai ficar a saber, não, eu também não tenho nenhum problema a dizer, que pode levar a uma coisa que é perigosa, que é descontextualizar conversas. Tirá-las do contexto, porque nós não sabemos. Eu já uma vez fui alvo de uma retirada de confiança política, por dei uma entrevista uma vez num jornal que o jornalista descontextualizou aquilo tudo e meteu uma página e ligou-me o vice-reitor a dizer, você a entrevista que deu? Eu fui ver, não é, a entrevista que eu dei não foi esta. E depois falei, e não, aquela, eu tinha dito aquilo, só tinha dito aquilo em duas horas, e depois ele condensou aquilo. E numa página, e aquilo parecia um terremoto na Universidade de Aveiro, e fiquei lá com uma suspensão virtual de confiança. Portanto, é preciso ter cuidado com a maneira como se comunica. Não se deve comunicar, e estamos de acordo, quando se está irritado. Quando a gente está irritado, acalma-se, escreve. Eu faço isso, eu escrevo, e depois deixo para o outro dia, e no outro dia depois vou reler, e depois publico. Aprendi isso uma vez que correram algumas coisas mais, e termino por aqui.
0: Quando se fala de obras e. Quando se fala de obras e de manutenções, o Sérgio Sarabando é particularmente sensível a este tema. Sérgio, esta questão dos 4 milhões que só no caso da piscina da Gafanha da Nazaré vão consumir grande parte de um valor destes, condiciona o município para o futuro?
3: Pode condicionar. Eu costumo dizer que uma casa é que mais mulheres quer manutenção todos os dias. Pronto, eu código manutenção. Não, pronto, eu não quero ofender as mulheres. As mulheres. Pronto, mas não é para ofender.
1: Os homens também precisam de manutenção.
3: Sim, os homens também. Pôr um bocadinho de creme pequeno. Atenção, não quero ir para lados atravessados. Sim. Pronto, as senhoras todos os dias põem um bocadinho de creme ou pintam os olhos, ou os lábios. Nem todas, mas. As casas ou as estradas ou os edifícios todos precisam de manutenção, não digo diário, mas precisam de acompanhamento.
0: Fica surpreendido com esta questão da dimensão a que se chega?
3: Eu às vezes fico surpreendido é com o valor dos orçamentos, porque às vezes cortam as pernas a pequenos construtores, têm que exigem certos alvarás, por exemplo, às vezes para uma obra pequena tem que ter aquelas características de alvarás, o que não era preciso, e às vezes uma empresa pequenina faz muito mais barato e com melhor qualidade. E depois aparecem essas diferenças de orçamentos, ainda agora na Encarnação. No, junto ao cruzamento que vai para o cemitério, houve lá uma tampa de saneamento, ou águas pluviais, que abateu, e falou-se em 80 mil euros só para reparar aquilo. Eu acho que é um super exagero, mas pelo menos foi o que o Presidente da Junta da Encarnação falou, para reparar ali uma tampa, embora tivessem que ir lá abaixo. Mas isto quer acompanhamento, quer fiscalização, porque se houver uma boa fiscalização na empreitada, não é preciso tantas manutenções.
0: Sónia Fernandes, esta questão do, diria quase, do encerramento deste debate começou na Assembleia, uma espécie de perdoa-me quase, ali um entendimento, ficou garantido nesta reunião de Câmara?
4: Eu não sei se ficou garantida, só as partes é que podem ficar garantidas, porque aquilo foi ali mais uma disputa entre o UNIR e o PSD. Agora, aquilo que me pareceu foi que, aproveitando e falando aqui, nós aqui temos duas... Há duas óticas para analisar esta questão. Uma é a questão do vídeo em si e principalmente aquele trecho em que aparece os vereadores da parte que são atuais vereadores da parte Unira e que era, na altura era o Presidente da Câmara e o Vice-Presidente e o senhor, o vereador João Semedo. Não, acho que era eu acho que era o presidente. Falaram dois. Eu acho que foi essa parte aí. Se na minha opinião esse vídeo, essa parte, pelo menos essa parte, se foi um bocadinho infeliz, sim, na minha opinião pessoal, acho que sim. Acho que aquela parte podia ter sido retirada, sendo que não havia a possibilidade depois das pessoas poderem falar no momento. No entanto, a verdade é que também esse vídeo saiu numa altura de pré-campanha, em que estavam a dizer que as obras da piscina e que a piscina agora estava assim finalizada e vamos a ver, afinal ia preciso fazer obras lá dentro. Mas pronto, mas isso também não retira o peso do que foi naquele momento e eu também percebo e acho que também esse bocadinho do vídeo podia ter sido dispensado. Agora, aproveitar esse bocadinho do vídeo e também para fazer aquele cenário todo na reunião de Câmara e que demorou quase, eu não sei se foi uma hora, foi ali perto disso, acho que também foi um bocadinho de exagero e acabou, e eu não sei se não acabou por ser um tiro no pé ao UNIR, porque ao fazerem aquelas questões todas que foram colocadas na mesa da reunião sobre quais eram os problemas que cada edifício tinha e depois... eles próprios dizerem nós achamos que no cais criativo da Costa Nova são os varandins, e era, nós achamos que no museu são os vãos, são, que na Câmara Municipal no edifício é o telhado, é verdade, é a cobertura, nas piscinas é os equipamentos, no pavilhão nordeste é o chão, ou seja, eles próprios sabiam e sabiam que aquilo vai custar muito mais 4 milhões de euros. E a minha questão aqui também foi, se sabiam, se já vêm com essa informação, porque é que também não foi resolvido antes? E porque é que andaram durante um momento a pré-campanha a pergoar que estava tudo bem, quando afinal não estava? Por isso aqui eu acho que tanto pecou o PSD naquele bocadinho que foi buscar, como também o UNIR está a fazer um filme e se calhar está a dar um tiro no pé e... vamos ver o que é que repercussões é que isto tem, porque as pessoas também sabem que as obras, os problemas já vêm de trás, não vêm de agora. Nestes 3 meses que isto aconteceu. Não estou aqui a defender o PSD.
2: Em relação a isso, tenho que responder, quer dizer, porque há aqui duas situações. Há situações que havia um diagnóstico e que nós sabíamos que havia necessidade de fazer reabilitação e continuar. Fizemos imensas, foi a nossa prioridade desde o início de mandato. Logo no primeiro ano fizemos várias. Não podia ser feito tudo em 4 anos. Eu dou um exemplo, a piscina da Gafanha de Nazaré, todos nós sabemos que é uma urgência absoluta. Eram as duas piscinas uma urgência absoluta. Fizemos primeiro a reabilitação da Dílhamo e depois íamos fazer agora a da Gafanha de Nazaré. Estávamos preparados para avançar com ela de imediato. Com o exemplo do pavilhão é outra coisa. A situação atual que leva o piso a estar degradado e ter que se repor o piso anterior teve a ver com uma inovação, não teve a ver com um problema de cobertura, embora a cobertura se calhar ainda não está perfeita e é preciso corrigir algumas coisas. Mas o problema foi uma inovação no dia 7 de novembro que aconteceu. Já não foi no nosso mandato sequer.
1: Exato, mas deixa-me aqui. Eu acho que, isto é uma opinião, nem é bem uma opinião pessoal, penso que é assim. Esta questão das obras nas piscinas, se é uma inundação também não acontece, é uma inundação ou porque há uma infiltração, porque há vento por água, há algum problema no telhado, pode ser uma torneira, pode ser uma tubagem, não, há uma inundação, há um problema. Os problemas são para resolver. E para resolver é preciso dinheiro, é preciso identificar os problemas, ter um plano de ação. E neste momento, aquilo que nem sequer me preocupa muito, porque acho que não há outra solução para poder resolver isto tudo, e as obras que têm que ser feitas até ao final de 2026, que são aquelas, estão do PRR, é evidente que é preciso, agora vou dar aqui um salto, não é muito grande, é preciso contrair um empréstimo. Não há outra maneira, isto é, não vale a pena, porque isto resolve-se com dinheiro. Ou o Executivo tem dinheiro, não existe, ou mesmo que houvesse aumento de alguns impostos municipais, não dava, porque são para o ano, e portanto é preciso haver uma identificação das obras que têm que ser terminadas, fazer uma planificação, fazer, pedir orçamento, saber quanto é que custa.
0: E está surpreendido por esse empréstimo ou pedido de empréstimo não, ainda não ter não, ido a debate político? Ou está já operacionalizado?
1: Eu não sei exatamente porque é que não foi pedido. Eu já disse, pai, há 4 meses, logo, quase na primeira intervenção, que, quando este Executivo ganhou a Câmara, que era evidente que era preciso fazer um empréstimo. Porque não havia, não vale a pena andar para aqui com voltas para a esquerda e para a direita, porque as coisas só se resolvem. Ou com capitais próprios, quando é nas empresas, ou com suprimentos dos sócios, vamos chamar-lhe assim, ou ir à banca buscar dinheiro. E, portanto, como não há suprimentos dos sócios, porque os suprimentos dos sócios teriam que ser ou dos membros do Executivo, ou então suprimentos dos munícipes, que era o aumento de impostos de uma carga muito grande, tem preciso pedir um empréstimo e depois ir amortizando o empréstimo no tempo. E porquê? Porque, até porque o nível de endividamento da Câmara não é grande. Já foi muito grande, portanto é baixo, não é? Eu não sei, sinceramente, porque é que ainda não foi pedido. Não sei se há questões orgânicas de identificação, porque também não se pode andar a pedir empréstimos aos bocadinhos. Ah, agora, se calhar, achamos que é 50 mil, 10 mil, afinal são 15. Portanto, tem que se perceber muito bem que é pedir um empréstimo uma vez. E depois dizer assim, vamos executar este empréstimo, pagar este empréstimo em 5 anos. Em 5 ou 4, ou seja, 8, não interessa. Isto tem que ser feito e depois levar isto à Assembleia Municipal, que tem que ser a aprovar os membros da Assembleia Municipal se o empréstimo pode ser feito ou não. Claro que ninguém vai hipotecar o futuro a dizer, ah, espero eu, nós não concordamos com isto, então qual é o plano B? É deixar cair as obras do PRR e depois ter que devolver o dinheiro que já foi adiantado? Não dá. O município precisa daquelas obras. Não são obras de cosmética, não são obras de grande inovação, são obras de manutenção e de obras que são claramente necessárias para o normal funcionamento do município e dos munícipes. E, portanto, elas têm que ser executadas. Tendo em conta que a dívida não é muito grande, é endividar.
0: Fizeram questão, e aliás vamos ter agora segunda-feira reunião de Câmara, vão ter uma panorâmica das contas de 2025 e da situação financeira, portanto aí haverá motivo de conversa para mais à frente.
1: Sim, mas isso aqui, também não é grande segredo das condições dias financeiras da Câmara, não é? Do que foi deixado e do que foi.
4: Sim, mas o relatório vai ser apresentado agora.
0: Uma questão, e vai ser uma decisão. É? Fizeram questão de dizer que havia coisas mais importantes em reunião de Câmara. O Rui Rufino já adiantou aqui a questão que também foi debatida politicamente.
2: Por acaso tem a ver com o que o Carlos Pedro acabou de dizer.
1: Que tem a ver com o quê? Com o empréstimo?
2: Posso avançar?
0: Não, tinha falado da questão da Direção-Geral das Artes. Então, vamos só perguntar, uma vez que a Sónia esteve lá e disse o mesmo, que havia questões mais importantes.
2: Pois.
0: Sónia, uma ou duas questões que entenda como mais estruturantes desse encontro político que mantiveram.
4: Todos os outros assuntos e aqueles que foram à reunião de Câmara são muito mais importantes, eu acho, do que falar sobre um festival de Choco, sinceramente, e sobre a localização do festival. O que importa é que as coisas aconteçam e o festival, e não voltando a acreditar a falar outra vez no festival de Choco, porque isto já é mais do que repetido, se mover e se melhorar a economia, ainda bem, e se não houver prejuízo, melhor ainda. Por isso, acho que houve aqui muito à volta disto, houve muito à volta da questão das obras, dos edifícios, e não por causa dos problemas em si, mas sim por causa de uma defesa de honra quase que aconteceu relativamente à Assembleia Municipal, e nós passámos aqui um período antes da ordem de trabalhos que quase 2 horas e meia que foi desnecessário, quando depois a reunião de Câmara em si tiveram que se fazer numa hora e meia, mais ou menos. Por isso, os problemas em si, ou
0: o
4: seja,
0: que
4: os
0: é que
4: assuntos.
0: Destacaria?
4: Aqui a questão do que foi, não é? Assim, nós na reunião de Câmara temos que nos cingir, nós podemos levar assuntos, mas temos que nos cingir à agenda, correto? E a agenda, podia haver ali alguns pontos que podiam ser mais debatidos. E se calhar foram ali um bocadinho mais, passam mais ali, nomeadamente a questão das obras do PRR, do andamento. Nós fazemos os autos de medição e sabemos qual é o estado e o avanço que aquilo que está a ter, mas é algo que a nós também, Partido Socialista, nos preocupa, porque vemos aqui algum atraso, e aqui o atraso, atenção, eu não posso dizer que é só da responsabilidade deste executivo que está neste momento, o atraso já vem de trás, já vem do anterior, por isso há aqui uma conjugação de dois fatores. Se o anterior atrasou e leva também a este atraso, este agora tem que mostrar trabalho e ver se realmente aquilo que tanto apregoou durante a campanha eleitoral, se realmente vai conseguir ou não levar a peito, não é? Porque é preciso fazer trabalho, é preciso fazer fiscalização, estar em cima das obras e verificar. E também por isso foi criada aquela comissão de acompanhamento, sendo que eu acho que vai valer o que vale, mas pronto, sempre é uma comissão de fiscalização, e a Assembleia tem esse papel de fiscalização para estar mais dentro do progresso das obras e das decisões que estão a ser tomadas e de como é que vamos terminar estas obras do PRR. Como disse o Carlos, são obras que têm que ser terminadas, não
0: sendo
4: podemos deixar.
0: Sendo que a reunião de 27 de Abril, creio eu, na CIRA dos municípios com o Presidente da Comissão de Coordenação, pode dar pistas sobre isto, atendendo também ao estado em que as obras estão. A Câmara diz que há duas que vai conseguir cumprir e as outras vão ter que mudar de fonte de financiamento.
4: Provavelmente, se calhar por aí, nós já devemos começar a pensar também num que tipo de fonte de financiamento a Câmara vai ter, não é? Se vai ser empréstimo, se não vai ser empréstimo, como é que naturalmente terá que passar por aí, e acho que aí tenho a certeza que nesse caso é algo que urge avançar. Não podemos estar à espera que o PRR acabe para depois pedir um empréstimo e deixar as coisas paradas. Nós neste momento temos as obras que temos, que falámos há bocadinho, que vão muito acima de 4 milhões de euros, e pelos cálculos que foram apresentados pode chegar quase aos 8, por isso a Câmara não tem esse valor para essas obras. São obras muito importantes, nós não podemos deixar que os edifícios se continuem a degradar da forma que estão, e o empréstimo vai ter que sair, mais dia menos dia, e eu acho que quanto mais rápido melhor.
0: Rui, então, para complementar a questão dos temas estruturantes,
2: eu acho que este aspecto,
0: esse é o que elenca como sendo decisivo.
2: Sim, é muito importante essa situação, porque o que estamos a falar é do projeto cultural do município, que não consta da lista da DG Artes dos projetos culturais aprovados no âmbito da programação quadrianual. Portanto, agora,
0: para
2: os próximos 4 anos, 2026-2030. Isto é muito grave. E eu lembro que nos últimos 4 anos o projeto que foi submetido por nós no mesmo período, ou seja, mal nós entramos, o prazo também foi muito curto, e nós submetemos a candidatura em 2021, logo no início do nosso mandato, obteve a maior cotação do quadriano 2022-2025, correspondendo a um apoio à programação de 200 mil euros por ano, o que significou 800 mil euros para a programação cultural. É um apoio da DG Artes, do Ministério da Cultura. E como é que foi possível este executivo não ter concorrido a este apoio? E não podemos vir com a desculpa do início do mandato. Na reunião de Câmara, o Sr. Presidente nem sabia bem de que é que nós estávamos, de que é que a vereadora Mariana Ramos colocou esta questão, estava a falar, não tinha resposta. Nós também estávamos em início de mandato e conseguimos concorrer, e temos o projeto que obteve a maior cotação nacional. Foi um sucesso pelo financiamento e foi um sucesso pela notoriedade que deu ao município de Ilhavo. E agora nem sequer concorreu. E uma coisa muito importante que eu posso garantir: o prazo decorreu até 11 de novembro, e posso informar a todos que a vereadora Mariana Ramos, na reunião de transição, alertou o atual executivo para esta situação. E a equipa de 23 milhas tinha que estar a elaborar esta candidatura. E a senhora vereadora, a atual vereadora do atual executivo, vem dizer que está a preparar uma candidatura para o 2028.
0: 2028-2031.
2: Isto é que é a resposta. Isto é gravíssimo. E significa, e agora deixe-me terminar, indo ao que Carlos Pedro estava a referir, a falta de dinheiro. É por estas e por outras que depois não há dinheiro, porque se estão a desperdiçar oportunidades de financiamento fundamentais para o município. Este é apenas um exemplo. E, portanto, é preciso trabalhar, é preciso ser capaz de procurar sempre os financiamentos possíveis para que a Câmara possa trabalhar em prol dos municípios. E é isso que não está a acontecer, porque não está a haver capacidade.
4: Eu só tenho aqui pena numa coisa, que é, nós às vezes parecemos que andamos a trabalhar e esquecemos um bocadinho que nós estamos todos aqui para o bem do município, e esse projeto era importante para o município, e tenho pena do PSD não estar aqui para esclarecer, porque eu também gostava de ter esse esclarecimento. E essa foi uma dúvida que me ficou também
0: ficou
4: na reunião de Câmara.
0: Ficou também surpreendida com esta questão.
4: Eu fiquei, mas ao mesmo tempo o Rufino acabou a confirmar uma coisa que eu, entretanto, fui ver quais tinham sido os prazos, e os prazos foi, disse, 22 de novembro.
2: 11 de novembro.
4: 11 de novembro, o Executivo, e eu não estou aqui a defender, porque eu não sou do Executivo do PSD, e longe disso, mas eu coloco no lugar, nós tínhamos entrado e tomado posse há relativamente pouco tempo. E também falta saber até que ponto é que a candidatura já vinha a ser preparada.
0: Tinha base ou não?
4: Tinha base ou não para avançar. Por isso aqui.
2: Estava a ser preparado pelo 23 milhas, foi o que eu disse.
4: E eu continuo a dizer que eu gostava que me esclarecessem se estava ou não estava. Eu não sei. Supostamente devia estar, eu não sei.
2: Pois,
4: eu não sei. Eu não sei se estava, ou eu não sei se tinham indicações para não estar e só entrar quando o próximo executivo entrasse, avançasse.
2: Por isso, que a Fernanda Maria Ramos alertou para esta situação.
4: Certo.
2: Para que se tivesse a cuidado e fosse uma prioridade no momento da tomada de posse.
4: Certo, mas mesmo que alerte, Carlos, peço desculpa só não agora de continuar, porque não perco o raciocínio. Mas mesmo que tenha alertado o timing, eu também compreendo que era pouco. Agora, quem ficou a perder no meio desta jogada toda entre se foi. Se não
2: é o município.
4: É o município. É o município.
2: Sem dúvida,
4: estamos aqui duas
2: sem
4: forças.
2: Dúvida, sem dúvida.
4: Estão aqui duas questões. Porque nós avisámos, mas trabalharam para que aquilo fosse rápido. Os outros também não fizeram, mas tiveram tempo. Quer dizer, parece que andamos aqui uma luta de galos, quase.
2: Passámos de
4: uma zona
2: cinzenta. Candidatura número um.
4: Mas é o que eu digo, para mim a culpa é dos dois. É de quem saiu e de quem entrou. É dos dois.
3: Não,
2: não podíamos submeter nós a candidatura, desculpa.
4: Mas podiam ter preparado tudo para quando eles se entrassem entrar.
2: Nós fizemos tudo o que era possível.
1: Deixem-me agora aqui. Deixem-me só dar aqui a minha opinião. Não estou. Mais uma vez, porque não estou no executivo, não sou vereador, enfim. Mas o que me parece, daquilo também, assim, vai ouvindo algumas coisas, que é a candidatura não foi submetida. Mas parece-me a mim de bom tom e de bom senso e de uma boa prática para aquilo que é o município, que tendo em conta que essa candidatura teria que estar assim preparada há muito tempo pelo Unido para fazer, que desse informações e para quem está a chegar aos comandos.
2: Deixa-me só.
1: Está bem, eu estou a dar uma opinião, porque, como eu disse, eu não estou lá. Está bem. Mas deixa-me. Numa situação, diria eu, normal, seria. Olha, meu senhor, se tu chegar agora, atenção que aqui estão aqui 800 mil euros, nós já fizemos isto, o prazo é este, porque são muitas coisas ao mesmo tempo, tem um mês ou tem 15 dias, nós até ajudamos a preparar, já fizemos o trabalho de casa, está aqui a pasta feitinha, é só submeter. Daquilo que eu sei, parece que não foi assim. Pronto. E não posso dizer mais porque eu não estava lá. Do que eu sei, o que se passou, do que eu sei, que me foi de alguma maneira dito, ou ouvi, ou li, não interessa, é que o processo não foi assim tão linear. Foi, vamos deixar isto mais ou menos em águas de bacalhau e se ganharmos, isto anda. Se não ganharmos, não, ou seja, podiam ter sido dados mais passos. Não, eu estou a dizer aquilo que me foi. Não
2: mas
1: foi dito.
2: Não
1: assim.
2: É verdade.
4: Está bem, está
2: bem.
4: Mas, nada, mas eu acredito que isso tenha acontecido.
2: Não é verdade. Isso não é verdade. Foi feito tudo da nossa parte e da parte da vereadora Mariana Ramos para que este projeto era a principal interessada, todos nós que queríamos que isto avançasse.
1: Vamos ser aqui práticos. Eu não posso estar a discutir contigo uma coisa que eu não sei. Isto há de saber. Alguém há de saber exatamente porque há de haver documentação. Há de haver documentos de suporte, há de haver documentos de um lado e do outro. Aquilo que me foi dado a conhecer, assim, de uma forma muito vaga, numa troca de chamados daqueles WhatsApps de coisas, é que a coisa teria ficado mais ou menos em stand-by até se perceber qual era o resultado das eleições. É aquilo que não é que me foi dito assim, olha, isto foi assim, não. Eu li isto naqueles grupos que toda a gente tem, com 10 ou 20 pessoas misturadas. Pronto. Agora, isto vai saber em pouco tempo qual foi exatamente o que é que se passou. E quando se souber, estamos aqui a perder tempo a discutir cenários
4: de hipotéticos
1: de conversas do que nos foi dito. Quando se souber, sim, vamos dar a responsabilidade e as pessoas vão ter que responder pelas ações que tiveram ou pelas inações. Eu custa-me, sinceramente, juro aqui, não tenho que jurar, mas custa-me acreditar, gostaria-me acreditar, que houvesse uma manobra dilatória do Unir para fazer de não entregar. Como também me custa entender que, ainda me custa mais, porque estou mais do outro lado, não é? De que o executivo do CDS-PP ou do PSD-CDS, ou neste caso do PSD, inventasse uma história interna. Porque uma coisa é. Porque estamos a falar de grupos internos. Portanto, estamos a falar, não é uma coisa que alguém possa dizer para fora e que até pode. Não. Quando estamos a falar de comunicações entre parceiros, que haja. Imaginemos que era, no fundo, uma tentativa de enganar os próprios colegas, dar uma informação interna, estamos a falar de grupos internos, de uma informação, portanto, uma delas há de ser, ou então um mix. Não foi bem assim, ou era um esquecimento, não sei, não vou perder mais tempo a estar aqui a divagar.
2: Nós estamos, no fundo, a falar de três grupos, não é? É o executivo do Unir para Fazer, o executivo do PSD e o 23 Milhas. E o que eu posso garantir é que, da parte do executivo do Unir para Fazer, foi feito tudo para que esta candidatura fosse.
1: Eu estava a brincar, não era tributo, estava a dizer que eu tenho para aqui uma quantidade
4: de
1: grupos do WhatsApp.
4: Eu vou falar pelo PS. O PS não esteve no executivo anterior, como na Câmara, por isso não esteve na reunião de transição e não está agora neste executivo. Por isso nós não temos a informação que o Unir tem, que o PSD tem ou que o 23 Milhas tem. Agora, a mim parece-me que houve aqui uma completa desarticulação entre quem esteve no executivo anterior e quem entrou neste. Completa desarticulação. E agora falta saber o motivo. Que houve desarticulação? Houve, porque o projeto não entrou e o município perdeu. Quem perdeu foi o município, foram as pessoas deste município, porque ficam com um valor que podiam ter. E em termos de projetos, pode ficar reduzido. E estamos a falar de arte, de uma coisa que é muito importante e cada vez está a ficar mais para trás. E nós temos que apostar cada vez mais nessa área da cultura, porque é bastante importante. E quem ficou a perder foram as pessoas. E tudo por aqui uma questão, a mim parece-me, por tudo aqui uma questão de quesilha e de que vamos ver quem ganha, quem fica e quem que é isto. Mas isto é a perspectiva de quem está de fora e está assistido de fora. E eu gostava muito que este assunto também fosse esclarecido, mas lá está, para ser esclarecido nós temos que ouvir duas partes, não é? Para depois podermos tirar a nossa opinião. Eu não lhe estou a tirar a razão, okay. Só lhe estou a dizer que não posso ficar só com essa informação, tenho que ouvir também o outro lado e temos que ver aqui quais são as provas.
0: Sérgio, só para rematarmos este assunto.
3: Mas, que isto aqui há muita gente que está a falhar, porque o 23 Milhas é uma entidade que fica bastante cara aos honorários da Câmara. Portanto, o 23 Milhas esteve no outro executivo, está neste, porque é que se ele tem competência para avançar, estar informado pelo Unir e agora pelo PSD. Eu acho que devia ter feito alguma coisa. E segundo diz ali o Rufino, havia de se ter feito alguma coisa, mas também estou, como diz a nossa colega de PS, desculpa, esquece-me, o nome é Sónia. O PSD também teve pouco tempo para avançar, se não tinha informação. Agora, há outra coisa em que todos nós erramos. Se nós estamos aqui na política, é para olhar pelo povo, acho que devíamos ser mais, todos mais uma equipa, não andarmos só a dar machadadas.
0: E a questão da responsabilidade política, no fundo, fica sempre acima de tudo, não é?
3: É isso.
0: O que vai determinar, digamos, todas as decisões e todas as ações que são assumidas. Estamos em cima do meio-dia. Eu tinha aqui uma ideia para falarmos um pouco também sobre aquilo que foi o ambiente já de assinatura de contratos com as juntas de freguesia, porque passámos 4 anos em que foi um tema muito debatido, alguma polémica. Aparentemente, este momento assinala aqui uma espécie de uma também pacificação, diria, de um ambiente, mas se calhar dentro de 15 dias lá iremos para falar sobre esta questão das juntas de freguesia. E salientando, tal como começou o programa, a questão dos aniversários, os 25 anos da elevação da Gafanha da Nazaré à cidade, o aniversário dos bombeiros de Ilhavo amanhã e sobretudo durante a tarde na Gafanha do Carmo, amanhã em Ilhavo, e depois a questão também da banda.
1: E depois o meu aniversário para a semana.
0: E depois do 25 de Abril?
1: E depois do 27 de Abril.
0: Quem é que faz anos?
1: Já sou eu.
0: Muito bem, então,
3: para comer à casa do Carlos.
0: Já sinalizou mais uma data politicamente relevante para o município. A todos os votos de um bom fim de semana. O agradecimento às presenças: Sónia Fernandes do Partido Socialista, o Sérgio Sarabando do Chega, o Carlos Pedro Ferreira em representação do CDS-PP e o Rui Rufino do Unir, para fazer falta hoje do Partido Social Democrata.

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0: seja bem-vindo. São seis nos Açores. Olá, André, bom dia.
1: Olá, bom dia.
0: E boa semana para
1: boa
0: ti.
1: Boa semana.
0: Então, 7 da manhã deste arranque de semana, o que é que marca a atualidade?
1: Passaporte, cartão de cidadão, a partir de hoje e durante toda a semana pode ser mais difícil tirar estes documentos por causa da greve nos registros e do notariado. Pela primeira vez na história, um Papa discursa no Parlamento Espanhol.
0: Olá, Luís Aresta.
2: Olá,
0: então,
2: bom dia.
0: E no desporto, o que é que nos trazes?
2: José Mourinho já pode regressar à Espanha. Florentino Pérez venceu as eleições no Real Madrid.
0: Então, vamos contar-lhe as notícias das 7 aqui na Renascença, a edição das 7 da manhã com André Rodrigues.
1: A partir de hoje e até ao final da semana, esperam-se constrangimentos em lojas do cidadão e serviços dos registros e do notariado. Os trabalhadores estão em greve até sábado, exigem mais pessoal e queixam-se de constrangimentos no atendimento aos utentes. Pode assim ser mais difícil tirar documentos como o cartão de cidadão ou mesmo a renovação do passaporte. À Renascença, o presidente do Sindicato dos Trabalhadores dos Registros e do Notariado, Arménio Maximino, fala numa crise grave de recursos humanos, com perto de 3 mil profissionais em falta.
3: Faltam 270 conservadores de registros, significa 38% do efetivo que é necessário. E faltam 2.731 oficiais, que significa 55% do efetivo que é necessário para o cumprimento da missão. Portanto, este déficit crónico acumulado faz com que a maior parte das conservatórias trabalhem com menos de metade do efetivo que é necessário.
1: São estes os motivos da greve dos trabalhadores dos registros e do notariado. O sindicato diz, no entanto, que há serviços mínimos assegurados, mas apenas para a emissão de documentos urgentes ou muito urgentes. As vítimas de violência doméstica deviam ter legalmente direito ao teletrabalho, posição da ex-presidente da Comissão para a Igualdade no Trabalho e no Emprego. Convidada do podcast Romper o Silêncio, Carla Eliana Tavares defende que a decisão não deve ficar nas mãos do empregador.
4: À semelhança do que acontece, por exemplo, com os pais, com crianças de até 3 anos, não é? Não devia ficar na esfera da boa vontade da entidade empregadora a possibilidade da vítima poder estar a prestar trabalho em regime de teletrabalho quando houvesse uma situação destas. Devia haver uma maior proteção.
1: Carla Eliana Tavares, antiga presidente da Comissão para a Igualdade no Direito e no Emprego, ouvida no mais recente episódio do podcast Romper o Silêncio, um podcast de Renascença, que é uma parceria com a Ordem dos Advogados, um podcast, uma conversa conduzida por Liliana Monteiro. Pela primeira vez na história, um Papa discursa no Parlamento Espanhol. Leão XIV vai hoje ao Congresso dos Deputados, a partir das 9:30 da manhã, hora portuguesa. Antes terá um encontro com Pedro Sánchez na Anunciatura Apostólica, um dia em que também está previsto um encontro com vítimas de abusos e uma passagem pelo estádio Santiago Bernabéu, como conta a vaticanista Aura Miguel.
5: O programa oficial anuncia que às 6 da tarde haverá uma saudação na Catedral dedicada à Virgem de Almudena, mas a imprensa espanhola adianta que é nesta tarde, ainda antes de ir à Catedral, que Leão XIV se encontra com as vítimas de abusos cometidos por membros da Igreja. Ainda nesta segunda-feira, a agenda do Papa termina em grande, no famoso estádio Santiago Bernabéu, para um encontro com a comunidade diocesana e muitos testemunhos. Será certamente com agrado que Leão XIV vai pisar o estádio do Real Madrid, que, segundo as suas palavras, é o clube preferido de Prevost antes de ser Papa.
1: Ora, Miguel, enviada especial de Renascença à Espanha para acompanhar a visita de Leão XIV, depois de Madrid, o Papa segue para Barcelona, onde será recebido esta terça-feira. Na atualidade internacional, a resposta de Israel à vaga de mísseis iranianos contra o norte do país. O exército confirma ter lançado ataques aéreos contra instalações petroquímicas iranianas. É uma retaliação que surge depois de vários ataques do Irão e dos húteis do Iémen contra alvos israelitas. Na atualidade esportiva, a confirmação de José Mourinho no Real Madrid, Luís Aresta, depois de Florentino Pérez ter vencido as eleições no Real.
2: Reeleito com 65% dos votos, Florentino Pérez não perdeu tempo a reafirmar que entrega a Mourinho a tarefa de relançar o Real Madrid na conquista dos títulos.
6: Vamos continuar a trabalhar para que o Real Madrid continue a ganhar títulos. Vamos continuar o orgulho no Santiago Bernabéu, o melhor estádio do mundo. orgulhoso de ter os melhores jogadores do mundo. Orgulhosos também do regresso de um dos melhores treinadores do mundo, um madridista como José Mourinho.
7: Está como é José Mourinho.
2: No universo de 33.500 votos, Florentino Pérez recolheu cerca de 22 mil, números que nada dizem ao Benfica, e portanto extinça os 15 milhões da rescisão de Mourinho, com os quais poderá bater boa parte dos encargos com Marco Silva. O novo treinador será apresentado nos próximos dias. Nos bastidores já terá havido conversas sobre o mercado e a pré-temporada, que arranca dia 25. Rui Costa espera que a poeira assente para finalmente dar aos sócios explicações sobre a época falhada no futebol e a novela que se seguiu ao fracasso. O que não passou de um rápido folhetim foi a possível ida do sportinguista Luís Soares para o Fenerbahçe. O candidato à Cansafi perdeu as eleições e o assunto terá ficado por aqui.
0: Até já, Luís Aresta com o desporto. E, André, a polémica venda de cursos em escolas públicas por uma empresa privada gera do conhecimento da Inspeção-Geral da Educação, pelo menos desde 2024, é a notícia deste arranque de semana.
1: Sim, é na altura em que, 2024, a altura em que o caso foi denunciado por um pai que se insurgiu contra o que apelidou de empresa predatória para angariar clientes em escolas. Nesse mesmo ano, a IGEC abriu um inquérito que acabou arquivado. No entanto, o autor da queixa só soube do desfecho porque questionou a inspeção no dia em que ouviu na Renascença a notícia de uma empresa que vendia cursos em escolas públicas, como conta a jornalista Fátima Casanova.
8: À memória de Mário David Velho, o momento em que autorizou o seu filho a responder a um inquérito que seria distribuído na escola secundária Gabo Coutinho, em Alverca, no concelho de Vila Franca de Xira, nos primeiros meses de 2024.
9: Uma pessoa à partida confia naquilo que assina das coisas que vêm da escola. Nunca me passaria pela cabeça que fosse dar naquilo que deu.
8: Foi assim que a empresa, que por esta altura tinha como nome Skills Gym, ficou com o contacto desta família, que foi convocada para uma reunião a 20 de abril, mas no agrupamento de escolas Póvoa de Santa Iria.
9: Fomos recebidos por alguma funcionária da escola e depois fizemos um registro de presença, julgo que aqui já com as pessoas da Skills Gym, e entramos para uma sala à espera de ser chamado. Havia bastantes pais, uma sala de aula estava cheia, com pais e filhos.
8: Mário David percebeu que ali havia muito mais do que receber o prometido relatório sobre as aptidões do filho.
9: Se assinasse logo o contrato, etc., tinha um desconto enorme. Na altura, aquilo que eu percebi, valores rondavam perto de entre 150 a 200 euros por mês durante 3 anos.
8: Este pai não assinou o contrato e alertou a direção da escola do filho para a atividade da empresa.
9: O diretor da escola da Alverca disse que tinha sido enganado, não. Quando tinham feito o pedido, que não imaginava que fosse aquilo, para perguntar à direção da escola da Póvoa.
8: Esse foi o passo seguinte, mas como a resposta da direção do agrupamento de escolas de Póvoa de Santa Iria não agradou, Mário David avançou com uma queixa junto da Inspeção-Geral da Educação e Ciência a 13 de maio de 2024, que foi arquivada 8 meses depois, um desfecho de que só agora Mário David teve conhecimento.
1: Fátima Casanova, entretanto, a Renascença pediu esclarecimentos ao Ministério da Educação. Desde quando tem conhecimento da venda de cursos em escolas públicas? Perguntas que foram enviadas há uma semana, mas Ana, até agora ainda não recebemos uma resposta. Muito rapidamente, e a fechar, porque hoje é segunda-feira, hoje há mexida no preço dos combustíveis, o gasóleo sobe 3 cêntimos, já a gasolina mantém os mesmos valores. São
0: altíssimos.
1: Sim, altíssimos. Ainda altíssimos.
0: Até já, André. São 7 horas, 8 minutos, mais notícias no site da Renascença.

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5: Tenha uma ótima manhã com a sua rádio. Se está na estrada, olhe, muito boa viagem em segurança e também com aquele prazer de viajar. Tenha uma ótima manhã. Há música para dividir consigo já a seguir.

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5: Com a Terra Nova, bom dia, são 7:30.

Bom dia, edição de notícias às 7h30, primeira, na manhã desta segunda-feira, dia 8 de junho. Bem-vindos a mais uma edição de informação. Um ferido grave em colisão no IC2, em Avelãs de Caminho, Anadia. Alerta dado ontem ao final do dia 21h45 deste domingo. Do choque entre um motociclo e uma viatura ligeira de passageiros, resultou um ferido grave. O site Notícias de Gaveiro revela que, depois de estabilizada, a vítima seguiu diretamente para as urgências hospitalares de Coimbra. A Ministra do Ambiente e Energia assinala esta manhã em Mira o arranque da época balnear. Maria da Graça Carvalho presida a cerimónia do hastear da primeira bandeira azul deste ano, às 11 horas, junto à estátua do pescador e da capela da Praia de Mira. A Ministra presida ainda a assinatura do contrato-programa Territórios Resilientes entre a Agência para o Clima, a Associação Portuguesa do Ambiente e o Município de Mira para intervenções na zona ribeirinha e costeira. Este um momento que envolve 28 municípios são abrangidos por intervenções de restabelecimento em zonas ribeirinhas e costeiras. Depois da Semana do Ambiente, Aveiro abre a Semana da Educação. Educação, tecnologia e bem-estar, o mote para a reflexão sobre o futuro da educação. A iniciativa vai até final da semana e neste primeiro dia, tema educação, com a ligação entre escola, cidade e comunidade, a marcar o arranque da programação. A sessão de abertura está marcada para as 14h30 no Museu de Santa Joana, com intervenções do autarca de Aveiro, Luís Souto Miranda, e do secretário adjunto e da Educação, Alexandre Homem Cristo. Depois, às 3h, a mesa redonda de abertura, intervenções e competências da Educação Municipal e a mesa redonda, o papel dos municípios na educação do século XXI. Estes os momentos de arranque desta semana. Aveiro, que assinala também a Semana Internacional dos Arquivos, com atividades dedicadas à memória, inclusão e património documental. A partir de hoje até sexta, a autarquia assinala a Semana Internacional dos Arquivos, este ano sob o tema Arquivos para a Memória, Reconhecimento, Dignidade Humana e Experiência Vivida. É uma iniciativa lançada pelo Conselho Internacional de Arquivos, uma iniciativa com detalhe em terranova.pt. E a Escola Profissional de Aveiro realiza o Training Camp no Parque de Feiras e Exposições de Aveiro. Será uma semana, excluindo o feriado de 10 de junho, com atividades ligadas ao ensino. É espaço de convergência entre reflexão estratégica, inovação pedagógica, interdisciplinaridade e trabalho colaborativo. Vão ser assim os próximos dias, que apostam também na valorização das provas de aptidão profissional dos alunos finalistas, com momentos de apresentação e avaliação. Uma iniciativa que arranca já esta manhã com uma conferência e com destaque para a intervenção de João Gonçalves, da DGEST, orador principal, com a intervenção marcada para as 10 da manhã. Também no campo do ensino e da educação, o IXIA promove hoje a palestra Debate Liderança no Feminino, iniciativa dedicada à reflexão sobre os desafios, oportunidades e contributos da liderança feminina na sociedade contemporânea. Três convidadas: Catarina Barreto, autarca de Aradas, Joana Freitas Santos, advogada, presidente da Delegação de Aveiro da Ordem dos Advogados, e Joana Portugal, diretora adjunta da Cooperativa de Solidariedade Social Aproximar, vão conversar, falar sobre as suas áreas de intervenção. No desporto, a Ovarense fecha a época com a terceira conquista, bateu o Espinho por 3-1 e venceu a Supertaça Distrital de Futebol, jogo disputado este domingo em Fiães. É época de triplete distrital com divisão da elite, taça e supertaça. No futebol feminino, o Clube da Albergaria fez valer a sua força, conquistando o troféu ao bater na final em Valongo do Vonga a Juve Force por 1-0. O próximo passo nas competições é a Supertaça para escalões de formação. A Gafanha da Nazaré recebe jogos, por exemplo, de sub-19 entre a Sanjoanense e o Rifanense. É já na quarta-feira, feriado 10 de junho.
a equipa de São João da Madeira, que tinha vencido o Gafanha na final da taça por 3-0, e o Arrifanense, que conquistou o campeonato de juniores da elite, disputam essa super taça distrital. O Gafanha apresentou o Gafanha Cup, a 10ª edição do torneio de futebol e futsal, com atividades em dois fins de semana no mês de junho, de 19 a 21, e depois no último fim de semana do mês de junho, de 26 a 28. São milhares de atletas, centenas de atletas, em vários escalões de formação, numa iniciativa que é também solidária, inclusiva, com participação de utentes da CERCIAVE, uma iniciativa apresentada este domingo no Navio Museu Santo André. Ao longo desta segunda-feira, vamos aqui destacar esses principais indicadores sobre o torneio Gafanha Cup. A Associação Cultural e Desportiva Osílias celebrou o 49º aniversário, distinguiu figuras de diferentes áreas da sociedade civil, distinguiu também atletas e deixou vincada a vitalidade aos 49 anos de vida. Esta também uma das iniciativas em destaque. A Academia de Desporto da Jobra promove a Semana do Desporto. A partir de hoje, até a final da semana, realiza-se mais uma edição desta iniciativa, que procura valorizar a prática desportiva, promover estilos de vida saudáveis e reforçar a ligação da escola à comunidade. Aveiro assinala a 4ª Semana do Dador de Sangue, organizada pela ADASCA. Este ano, sob o lema Rede de Difusão para a Dádiva de Sangue, o programa começa hoje, vai até sexta-feira, no âmbito da comemoração do Dia Mundial do Dador de Sangue, que se celebra a 14 de junho. Naquele espaço junto ao Mercado Manuel Firmino, na Praça do Mercado Manuel Firmino e do Fórum Aveiro, vai estar a exposição da unidade móvel do Instituto Português de Sangue durante esta semana, para promoção, aconselhamento e sensibilização da comunidade aveirense, sobretudo voltando também para os jovens. Esta é uma iniciativa com detalhe informativo em terranova.pt.

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2: 8 da manhã, são 7 nos Açores. Olá, André Rodrigues, mais uma vez. Então, vamos saber quais os destaques a esta hora da informação.
3: A greve dos serviços de registro e do notariado promete constrangimentos para os utentes. Vamos avaliar os primeiros impactos nesta edição às 8, onde olhamos também para os argumentos a favor do direito legal ao teletrabalho para vítimas de violência doméstica.
2: Olá, Luís Aresta. Bom dia e
4: bom
2: dia.
4: O impacto no Benfica da vitória de Florentino Pérez em Madrid. Mourinho sai, entra Marco Silva.
2: Vamos ter mais um dia de sol em todo o país. Neste início de semana estão agora 17 graus em Lisboa, 15 no Porto, 19 em Faro. As notícias na Renascença com André Rodrigues.
3: Se precisa de renovar o cartão do cidadão ou o passaporte, esta pode ser uma manhã complicada e uma semana também igualmente complexa, porque os trabalhadores dos registros e do notariado estão em greve até ao final da semana. Esperam-se constrangimentos, apesar dos serviços mínimos estarem assegurados. Em direto nesta edição às 8 está o repórter João Cunha à porta dos serviços do Instituto dos Registros e do Notariado na Avenida Fontes Pereira de Melo em Lisboa. João, bom dia. São visíveis efeitos desta paralisação?
5: São visíveis, André, bom dia, pelo menos os efeitos psicológicos, porque a loja só vai abrir às 9, mas já estão aqui cerca de 25, 30 pessoas em fila, algumas com carrinhos de bebê. Já estão aqui algumas pessoas desde as 5 da manhã para virem aqui a este serviço do registro tratar de situações que não sabem se vão conseguir devido a esta greve. A informação está fixada numa folha A4 colada na porta de acesso ao edifício, dando conta desta paralisação esta semana toda. Não muito longe daqui há os serviços centrais de registro e notariado, onde estranhamente não havia ninguém. É um dos locais onde é mais difícil aceder a estes serviços, porque presta serviços únicos e que não são fornecidos noutros locais, e aí estranhamente não havia muita gente. Mas aqui um pouco mais acima, no Saldanha, na loja do Cidadão, já estão algumas centenas de pessoas à espera e também elas muito provavelmente vão ter dificuldades em aceder hoje aos serviços de registro e notariado.
3: Obrigado, João Cunha, repórter João Cunha, com esse retrato de constrangimentos expectáveis nos serviços do Instituto dos Registros e do Notariado, uma vez que os trabalhadores estão em greve de uma semana. Vamos continuar a acompanhar naturalmente este assunto ao longo da manhã aqui na Renascença. E a partir de hoje vão ser reforçados os horários da Transtejo. A travessia entre o Barreiro e Cacilhas começa agora a partir das 5 da manhã, 20 minutos mais cedo, termina às 2h30 da manhã. Já aos fins de semana vão circular mais 4 ligações diárias. É uma medida da Transtejo Sofluza para responder às necessidades dos passageiros. O governo arrisca não cumprir a promessa de analisar até ao final do mês os pedidos de apoio às vítimas das tempestades do último inverno. É o que indica hoje o Jornal de Notícias, citando dados da CCDR Centro. Milhares de famílias continuam à espera de ajuda para reconstruir as casas e mais de 14 mil candidaturas continuam por analisar, sobretudo nos municípios de Leiria e também da Marinha Grande. A autarquia e as entidades envolvidas admitem que o prazo de 30 de junho dificilmente será cumprido. Hoje é Dia Mundial dos Oceanos. Em Portugal, o Conselho Nacional do Ambiente alerta que os ecossistemas marinhos junto à costa estão desprotegidos. Até 2030, 30% das áreas marinhas têm de estar protegidas, das quais 10% com proibição total de atividades como a pesca ou atividades extrativas. O biólogo marinho Henrique Queiroga, relator do Conselho Nacional do Ambiente para as Zonas Costeiras, diz ser necessário um debate nacional sobre a meta de proteção total que, segundo este especialista, dificilmente será cumprida na zona costeira.
6: Estamos a caminhar para os 30%. Isso não é contestável, o CNAS não contesta isso, mas cá está, esses 30% não chegam, tem que haver os 10% sobre, ou perto disso, o Quenados não advoga este tipo de metas de uma forma cega. Tem que haver este debate de facto e fazer algo mais pela proteção desta zona costeira.
7: Henrique Queiroga, do Conselho Nacional do Ambiente e Desenvolvimento Sustentável, aqui em declarações a José Pedro Frazão. Na atualidade esportiva, Luís Aresta destaque para a reeleição de Florentino Pérez no Real Madrid. A pergunta é: qual será o impacto do Benfica?
4: O impacto imediato, o triunfo de Florentino Pérez e a reafirmação no discurso de vitória de que o seu treinador é José Mourinho colocam um ponto final nas dúvidas que restavam de que o Benfica vai ter um novo técnico. Marco Silva será apresentado nos próximos dias por Rui Costa, de quem se aguarda os esclarecimentos sobre a época falhada. O presidente do Benfica deverá ainda explicar os contornos da saída de Mourinho e se Marco Silva foi primeira opção. Recordo quando Florentino Pérez apontou ao regresso de Mourinho ao Santiago Bernabéu, surgiram rumores que o Benfica queria Ruben Amorim, embora o próprio tenha vindo prontamente desmentir contactos e garantir que não tinha qualquer intenção de voltar a trabalhar em Portugal. Portanto, é com Marco Silva que os benfiquistas irão conviver nas próximas duas épocas com mais uma de opção. Os termos gerais do vínculo serão conhecidos logo que o contrato seja oficializado. Quanto aos objetivos, o maior será a conquista do campeonato, que o Benfica perdeu nos últimos três anos, primeiro para o Sporting e agora para o Futebol Clube do Porto, embora seja relevante uma boa campanha na Liga Europa e garantir o regresso à Liga dos Campeões em 2027-2028.
2: O Desporto com Luís Aresta. E hoje, porque é segunda feira, André, temos novo episódio do podcast Romper o Silêncio.
7: Sim, Ana, esta semana é dedicado à proteção laboral das vítimas de violência doméstica. Carla Eliane Tavares, que foi presidente da Comissão para a Igualdade no Trabalho e no Emprego, defende desde logo que as vítimas de violência doméstica deveriam ter legalmente o direito ao teletrabalho e considera que essa decisão não deve ficar nas mãos do empregador.
8: À semelhança do que acontece, por exemplo, com os pais, com crianças de até 3 anos, não é? Não devia ficar na esfera da boa vontade da entidade empregadora a possibilidade da vítima poder estar a prestar trabalho em regime de teletrabalho. Quando houvesse uma situação destas, devia haver uma maior proteção.
7: A ex-presidente da Comissão para a Igualdade no Trabalho e no Emprego lembra os efeitos da violência doméstica na vida laboral das vítimas.
8: Tem impacto, sim. Tem impacto no seu dia-a-dia, no seu bem-estar, muitas vezes na produtividade, na forma como conseguem estar concentradas naquilo que estão a fazer. E aqui depende muito também do tipo de função que a pessoa possa exercer, e de facto é uma dimensão que nem sempre é referida, mas que tem muita, muita importância.
7: Carla Eliane Tavares, ex-presidente da Comissão para a Igualdade no Trabalho e no Emprego, neste podcast Romper o Silêncio, que é uma parceria da Renascença com a Associação Portuguesa de Mulheres Juristas. E a advogada Joana Pinto Coelho considera que se têm dado passos positivos para uma maior proteção destas vítimas. No entanto, diz esta jurista, há coisas que a experiência mostra que não fazem sentido.
9: Temos a licença para reestruturação familiar.
10: A licença para reestruturação familiar, mas isso é daquelas coisas que, na minha perspectiva, digo eu, para quem trabalha estas situações na prática, ninguém demora 10 dias a fazer, portanto, a reestruturar-se. A reestruturar-se emocionalmente, fisicamente, a mudar de casa. Na esmagadora maioria dos casos também, e eu estou sempre a dizer isto, porque na realidade é uma realidade, são mulheres com filhos pequenos.
7: Declarações no podcast Romper o Silêncio, parceria Renascença com a Associação de Mulheres Juristas, episódio Ana, que já está disponível no site da Renascença, também no YouTube e nas plataformas de podcast.
2: Até já, André. 8:07, bom dia.

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3: Nove minutinhos agora depois das 8 da manhã, manhã de segunda-feira, 8 de junho. Assinalamos juntos hoje o Dia dos Oceanos.

Ora, vamos lá fazer desta segunda-feira um dia dos bons e uma semana igualmente boa também. 8 de junho, segunda-feira, dia dos oceanos, a assinalar juntos os oceanos hoje em Portugal e no planeta, claro. Para hoje, o que lhe queria dizer mesmo é a previsão do estado do tempo nesta segunda-feira. Segundo o IPMA, o Instituto Português do Mar e da Atmosfera, pela frente podemos contar com um rico dia de sol de primavera. Sobe a temperatura no Algarve, desce a temperatura no interior. Máximas de 21 graus para Vagos, Aveiro, Ilhavo, Espinho, Estarreja, Mortosa e Ovar. 22 máxima para Oliveira das Mães e Albergaria, 23 para Águeda e 25 para Anadia.

dia. Hoje tem lugar também Liderança no Feminino, uma palestra-debate no Ixia, às 10 da manhã.

0: E o relógio não para, não é? 24 minutos depois das 8 da manhã. Bom dia, boa segunda-feira. Se vai na estrada, boa viagem. Conte com greve hoje nos registos e notariado. Arranca esta segunda-feira e a paralisação vai durar toda a semana.
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5: Terra Nova, bom dia, são 8:30.
6: Segunda-feira, 8 de junho, dia dos oceanos. A informação regional em nova atualização. Carlos Teixeira, bom dia.
7: Bem-vindos a mais uma edição de informação. Um ferido grave em colisão no IC2, em Avelãs de Caminho, Anadia. Alerta dado ontem ao final do dia 21:45 deste domingo. Do choque entre um motociclo e uma viatura ligeira de passageiros, resultou um ferido grave. O site Notícias de Gaveiro revela que depois de estabilizada, a vítima seguiu diretamente para as urgências hospitalares de Coimbra. A Ministra do Ambiente e Energia assinala esta manhã em Mira o arranque da época balnear. Maria da Graça Carvalho presida a cerimónia do hastear da primeira bandeira azul deste ano às 11 horas, junto à estátua do pescador e da capela da Praia de Mira. A Ministra preside ainda a assinatura do contrato-programa Territórios Resilientes entre a Agência para o Clima, a Associação Portuguesa do Ambiente e o município de Mira para intervenções na zona ribeirinha e costeira. Este um momento que envolve 28 municípios são abrangidos por intervenções de restabelecimento em zonas ribeirinhas e costeiras. Depois da Semana do Ambiente, Aveiro abre a Semana da Educação. Educação, Tecnologia e Bem-Estar, o mote para a reflexão sobre o futuro da educação. A iniciativa vai até final da semana e neste primeiro dia, tema Educação, com a ligação entre escola, cidade e comunidade, a marcar o arranque da programação. A sessão de abertura está marcada para as 14:30 no Museu de Santa Joana, com intervenções do autarca de Aveiro, Luís Souto Miranda, e do secretário adjunto e da Educação, Alexandre Homem Cristo. Depois, às 3, a mesa redonda de abertura, intervenções e competências da Educação Municipal e a mesa redonda, o papel dos municípios na educação do século XXI. Estes os momentos de arranque desta semana. Aveiro, que assinala também a Semana Internacional dos Arquivos, com atividades dedicadas à memória, inclusão e património documental. A partir de hoje até sexta, a autarquia assinala a Semana Internacional dos Arquivos, este ano sob o tema Arquivos para a Memória, Reconhecimento, Dignidade Humana e Experiência Vivida. É uma iniciativa lançada pelo Conselho Internacional de Arquivos, uma iniciativa com detalhe em terranova.pt. E a Escola Profissional de Aveiro realiza o Training Camp no Parque de Feiras e Exposições de Aveiro. Será uma semana, excluindo o feriado de 10 de junho, com atividades ligadas ao ensino. É espaço de convergência entre reflexão estratégica, inovação pedagógica, interdisciplinaridade e trabalho colaborativo. Vão ser assim os próximos dias, que apostam também na valorização das provas de aptidão profissional dos alunos finalistas, com momentos de apresentação e avaliação. Uma iniciativa que arranca já esta manhã com uma conferência e com destaque para a intervenção de João Gonçalves, da DGEST, orador principal, com intervenção marcada para as 10 da manhã. Também no campo do ensino e da educação, o IXIA promove hoje a palestra Debate Liderança no Feminino, iniciativa dedicada à reflexão sobre os desafios, oportunidades e contributos da liderança feminina na sociedade contemporânea. Três convidadas: Catarina Barreto, autarca de Aradas, Joana Freitas Santos, advogada, presidente da Delegação de Aveiro da Ordem dos Advogados, e Joana Portugal, diretora adjunta da Cooperativa de Solidariedade Social Aproximar, vão conversar, falar sobre as suas áreas de intervenção. No desporto, a Ovarense fecha a época com a terceira conquista, bateu o Espinho por 3-1 e venceu a Supertaça Distrital de Futebol, jogo disputado este domingo em Fiães. Época de triplete distrital com divisão da elite, taça e supertaça. No futebol feminino, o Clube da Albergaria fez valer a sua força, conquistando o troféu ao bater na final em Valongo do Vonga a Juve Force por 1-0. O próximo passo nas competições é a Supertaça para escalões de formação. A Gafanha da Nazaré recebe jogos, por exemplo, de sub-19 entre a São Joanense e o Rifanense, na quarta-feira, feriado 10 de junho. A equipa de São João da Madeira, que tinha vencido o Gafanha na final da taça por 3-0, e o Rifanense, que conquistou o campeonato de júniores da elite, disputam essa Supertaça distrital. O Gafanha apresentou o Gafanha Cup, a 10ª edição do torneio de futebol e futsal, com atividades em dois fins de semana no mês de junho, de 19 a 21, e depois no último fim de semana do mês de junho, de 26 a 28. São milhares de atletas, centenas de atletas, em vários escalões de formação, numa iniciativa que é também solidária, inclusive, com participação de utentes da CERCIAVE, uma iniciativa apresentada este domingo no Navio Museu Santo André. Ao longo desta segunda-feira, vamos aqui destacar esses principais indicadores sobre o torneio Gafanha Cup.
6: E assim ficámos a 24 minutos das 9.
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0: 20 minutinhos para as 9 da manhã. Estava prometido, é sempre assim às segundas-feiras, ou quase vá. A rubrica de saúde animal com a enfermeira veterinária Ana Seco, porque o melhor cão do mundo é o nosso.
1: E nenhum de nós está errado. Bom dia, Maria João, bom dia a todos.
0: Ana Seco connosco, enfermeira veterinária de serviço, para nos ajudar a aprender mais e a fazer melhor. Aninha, microfone todo teu.
1: Bem, uma boa semana a todos. Eu hoje queria vos falar, já era um tema que era para a semana passada, para o Dia da Criança, porque eu acho que faz muito sentido. Já temos falado aqui, repetidamente, do impacto que os nossos animais têm na nossa vida, na nossa saúde, não é? Ou seja, obrigam-nos, principalmente cães, não é? Obrigam-nos a sair de casa, obrigam-nos a conviver com os vizinhos, obrigam-nos a caminhar, e isso tem um impacto para a saúde física, mental e também social das pessoas. Mas e quando não são os nossos animais? Será que outros animais têm impacto na vida de estranhos? É isso que eu gostava de vos trazer aqui. É comum nós associarmos a terapia assistida por cavalos, por exemplo, a hipoterapia, por exemplo, com crianças, não é? Crianças com paralisia cerebral, com autismo, síndrome de Down, déficits motores, ou seja, há muitas terapias complementares a todas aquelas que faz, que as crianças fazem, e ajudam a melhorar a postura, o equilíbrio, o próprio fortalecimento muscular, um desenvolvimento da própria coordenação, e isto realmente é muito, muito frequente, e há mesmo já cavalos específicos para a hipoterapia. Mas há muito mais, não é? Aquilo que está mais à nossa volta, por exemplo, os cães guia, existem também cães de assistência, que para pessoas que têm, por exemplo, que estão numa cadeira de rodas e os animais ajudam a abrir portas, são treinados para isso, não é? Para fazer um complemento aqui, um apoio à deslocação e à mobilidade da própria pessoa, apanhar objetos, abrir portas, ligar interruptores e desligar, e isto ajuda realmente a pessoa ser mais autónoma, as próprias saídas em locais públicos. Aumenta também a sua sensação de segurança e ajuda bastante. Há também agora, e isto descobri, não num cão, mas num gato. Um gato que era lá cliente na clínica, e ele percebia quando a filha dos donos estava numa hipoglicémia, ou seja, ele tinha uma menina com diabetes, e o gato começou a dar sinal, a ir para o quarto da menina, a estar ali em cima dela, a vocalizar, a chamar os donos, um gato. E eles começaram a perceber, começaram a medir, e realmente o animal detectava quando a criança fazia os açúcares, iam todos abaixo.
0: Uau.
1: E efetivamente há treino para isso, há até uma associação em Portugal que ajuda. O que é que ele faz? É com animais, treina animais ou de rua ou de associação a serem este tipo de cão de trabalho, e então acaba por ser o melhor de dois mundos. Acaba por animais que não têm dono ou de uma associação adquirem uma competência, e essa competência vai fazer com que eles passem à frente e sejam adotados mais facilmente, está bem? Eu que estava à procura aqui do nome da associação, mas entretanto até ao final da rubrica também vos digo. Agora, existem também outras coisas. Ah, chama-se Associação Pata de Açúcar. É no Seixal, e é cá em Portugal, é no Seixal. Por isso vale a pena nós irmos lá e irmos pesquisar. Uma coisa que vocês também se calhar têm reparado é a abertura dos hospitais de medicina, não é? Humana, aos animais, ou seja, principalmente nas aulas de pediatria, de oncologia, de paliativos, de geriatria, essas zonas, animais que vão, com a sua presença, melhorar o dia daquelas pessoas, reduzir a sua própria ansiedade, a solidão, e acaba por ser o ponto alto do dia de muitas crianças e muitos adultos. Efetivamente, a presença dos animais está provada que realmente melhora toda a parte emocional das pessoas. Também conseguimos ver, e há estudos e que também falam de gatos em lares que ajudam a há ali um estímulo à interação social, à movimentação, à melhoria, até a própria melhoria do humor, a presença de animais nos lares. E nós temos aqui na Gafanha do Carmo, tem aqui também animais. Há vários lares que têm animais que ajudam muito a que os momentos sejam mais leves, sejam mais funcionais, que se consiga. Porque a saúde, lá está, a saúde não é apenas fisicamente, não é? Mas é também a nossa saúde emocional, como nós interagimos com os outros. Isto é muito importante. Porque é que eu trouxe este exemplo? Aqui há uns tempos, eu estava na sala de espera de um consultório, à espera de uma consulta, e entrou uma senhora com uma criança, e que a criança estava muito alterada, estava a tentar abrir as portas todas, e sempre que a mãe a tentava parar, ela tornava-se um pouco mais violenta com a mãe, com muita força. E a verdade é que eu perguntei à mãe se precisava de ajuda. E a mãe disse sim, para segurar nela. E eu, odiava. Eu sou enfermeira veterinária, não é? É complicado agora estar aqui a segurar à força uma criança. E então a minha primeira reação foi: olha, queres ver os gatinhos e os cãezinhos que eu tenho aqui no telemóvel? E abri a minha galeria de todos os animais que passam na clínica veterinária Planeta Animal. E de repente a criança acalmou. A criança começou a ter curiosidade em animais que ela nunca tinha visto na vida. Às vezes nem precisam, os animais nem precisam de estar lá, não é? Às vezes são pequenos. É a beleza dos animais, não é? Consegue efetivamente criar ligações mesmo não estando presentes. E isto foi suficiente para os pais poderem falar com a médica, a criança estar tranquilamente na sala de espera, e teve ali um momento em que ela se ligou aos animais que nunca viu na vida. E isto realmente é esta ligação e esta, estas, esta, estes, estas coisas que os animais despertam, este bem-estar, é realmente muito importante nós. Principalmente para quem não tem animais, não tem o privilégio de assistir a esta ligação, seja entre crianças, seja entre séniores ou nós adultos, quem não tem este privilégio de perceber que o apoiar a causa animal, nós não precisamos de ter um animal para apoiar, porque os animais, mesmo que não sejam nossos, eles contribuem para a saúde e para o bem-estar de toda a população. Por isso é o nosso dever, tenhamos ou não animais, de proteger os animais, trabalhar para que eles tenham uma ótima qualidade de vida, que os canis estejam vazios, porque estamos sempre a falar aqui, todos os animais merecem uma casa e todas as casas precisam de ter um animal. Por isso era esta minha mensagem, era efetivamente que olhem para os animais mais do que um bibelô que está em casa, ou não apenas o nosso, mas o impacto que os animais têm noutras pessoas, em estranhos, como podem ajudar a melhorar a saúde, o bem-estar, e até as relações sociais das pessoas. Por isso, os animais são muito mais do que os nossos. Os animais são muito mais do que os nossos filhos, aquela presença constante que nós precisamos no nosso dia, são muito mais que isso. E eles precisam do empenho e da dedicação para a luta deles.
0: Verdade, Ana. E que maravilha, essas sementinhas que já ficaram aí guardadas e gravadas na mente dessa criança com os animais no teu telemóvel. E é isto.
1: É verdade, por isso eles não substituem médicos, não substituem medicamentos, mas a verdade é que muitas vezes conseguem abrir uma porta, não é? Que nós, profissionais, que nós, pais, que não conseguimos abrir, não é? Às vezes é só ali uma brechinha de calma, de tranquilidade, que às vezes nós não conseguimos, não é? E os animais têm esse dom.
0: Mesmo, e deixa-me então dividir em jeito já de final, que eu que estou habituada a conviver com animais há mais de 20 anos, mas sobretudo com gatos. Como sabes, Aninha, adotámos uma cachorrinha agora no Natal. E vai daí numa casa cheia de gatos com uma cachorrinha que acabou de adentrar. Ela trouxe tanto, mas tanto equilíbrio, Ana. Olha, deixámos de ser atacados por animais silvestres que, enfim, faziam as neiras lá em casa. Ratos desapareceram. Eu perdi mais de 15 quilos. Só por isso já valia a pena. E olha, assim de repente não me ocorre mais nada, mas o ambiente mudou para muito melhor. Sem dúvida, mais equilíbrio, mais saúde para todos nós. E sim, claro, dá trabalho. Dá, sim senhora. Mas é um trabalho bom.
1: Mas os benefícios são sempre maiores.
0: Mesmo. Aninha, e é isto, vou deixar-te seguir e a perguntar-te se nesta altura do campeonato, não é? É a altura das carraças. E carraças, tu já disseste aqui, já nos ensinaste que, na verdade, com as alterações climáticas, agora é quase o ano inteiro, vá, que temos de estar atentos. Mas o melhor continua a ser os comprimidos, Ana.
1: Depende, Maria João, depende muito do estilo de vida do animal e a envolvência familiar. Imagina que tens um cão que está quase sempre no exterior, não é? A proteção não deve vir apenas para a pulga e para a carraça, mas também para o mosquito leishmanioso, não é? Porque os animais que estão no exterior têm maior probabilidade de ser picados pelos mosquitos, apesar dos cães que vão à rua também. Mas estando maioritariamente no exterior, a probabilidade é maior. Imagina que é um animal que tem um bebé. Se calhar a coleira se calhar não funciona, porque o bebé está sempre a mexer na coleira e a coleira é onde está o produto. Ou seja, há várias opções e o mais importante é nós não acharmos que isto é uma chapa 5. É percebermos a nossa realidade, o que é o estilo de vida do animal, não é? Se é um animal que imagina, toma banho com frequência, tem piscina, acessa a piscina ou vai para um sítio com muitos animais, poderá ser importante alguma coisa mais forte do que a coleira. Que a coleira, se calhar, com muitas lavagens, apesar de dizer que pode ir à água, mas
0: Perde
1: acaba por perder
0: eficácia.
1: alguma eficácia, não é? Por isso, temos sempre que perceber é que, efetivamente, os comprimidos matam aquilo que o animal tenha. Pulga, carraça, matam. E durante 3 meses, todos os animais que picam morrem, ok? Mas às vezes, principalmente na altura do verão, se é um animal que vai para tintas, vai para terrenos, às vezes o comprimido é escasso. Então poderá ser necessário fazer uma combinação entre o comprimido e uma pipeta, tem é que ser tudo articulado com a equipa veterinária, para nós percebermos que não podemos é o comprimido e a pipeta ter o mesmo princípio ativo, não é? Ou seja, temos que mudar os princípios ativos. Mas é muito importante nós primeiro olharmos qual é o estilo de vida do animal, ok? Quais são algumas considerações aqui ambientais, no ambiente do animal. Se é uma zona, estamos aqui a falar de Aveiro, mas há zonas em que o risco de leishmaniose é muito, muito superior ao nosso. Por isso, ali lá para baixo, na zona até de Vila Real, na zona do Alentejo, lá para baixo, também é muito maior. É preciso perceber os produtos que existem, para que é que eles servem, ok? Porque eles acabam por ter funções diferentes, o comprimido e a pipeta, ou o comprimido e a coleira, e perceber o que é melhor para o animal. Às vezes, e na altura do verão, pode haver necessidade de fazer combinações, ok? Isto é mesmo muito importante. Nunca devemos é deixar de proteger os nossos animais,
0: Sem
1: ok?
0: dúvida.
1: Porque não é só as pulgas que os animais têm, é as doenças que as pulgas e as carraças trazem com elas.
0: Ana Seco connosco às segundas-feiras na rubrica O Melhor Cão do Mundo é o Nosso e Nenhum de Nós Está Enganado, e de serviço em Aveiro na Clínica Veterinária Planeta Animal, se quiser, enfim, continuar a tirar dúvidas com a Ana, levar os seus patudinhos para serem avaliados. Para ti e para toda a equipa, Ana, um abraço apertadinho, muito obrigada como sempre, é um gosto. E...
1: obrigada, Marinho.
0: Olha, e o Melhor Cão do Mundo é o Nosso?
1: E nenhum de nós está errado. Um beijinho, boa semana.
0: Beijinho. E assim ficámos a 5 minutinhos das 9 da manhã. Não tarda nada, esta intervenção da Ana Seco vai ficar disponível em formato podcast em terranova.pt.

0: Há Minuto Financeiro para ouvir já a seguir e depois a informação em simultâneo com a Renascença.
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2: O recurso ao crédito pode ser uma opção útil, desde que bem utilizada e planeada. É fundamental distinguir entre o crédito responsável, utilizado para criar condições de vida vantajosas a longo prazo, e o crédito irresponsável, que não acrescenta valor e acarreta encargos desnecessários, muitas vezes difíceis de acomodar no orçamento familiar, gerando ansiedade financeira e obrigando a cortes de despesa em bens essenciais. O crédito responsável é aquilo que usamos para projetar o futuro, como a compra de casa, a criação de um negócio ou investimento na educação. Por outro lado, o crédito irresponsável é aquilo que procura satisfazer desejos momentâneos ou a aquisição de bens de consumo, como imobiliário, eletrodomésticos ou férias. Recorrer ao crédito para este tipo de aquisições é uma opção arriscada, devido aos juros elevados e prazos curtos de devolução, comprometendo muitas vezes a nossa estabilidade financeira. Para garantir a saúde financeira, é indispensável analisar cuidadosamente a real necessidade do crédito e garantir a existência de poupança para gastos e imprevistos futuros.
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3: Bom dia com a Terra Nova, são agora 9 horas.
4: Caças da NATO abatem drone que invadiu o espaço aéreo da Letónia proveniente da Rússia. É já daqui a pouco que o Papa discursa no Parlamento Espanhol. Antecipamos expectativas com a reportagem da vaticanista Aura Miguel a partir de Madrid.
5: Olá, Luís Aresta, então no desporto, o que é que nos contas?
6: Os trabalhos da Seleção Nacional e os elogios de Steven Vitória ao próximo treinador do Benfica.
5: Estão agora 18 graus em Lisboa, 17 no Porto, 21 em Faro. Vamos ter um dia cheio de sol em todo o país. As notícias na Renascença, à edição de André Rodrigues.
7: A abrir com essa indicação que foi abatido um drone no espaço aéreo da Letónia. O aparelho proveniente de território russo foi detectado esta manhã no espaço aéreo daquele estado báltico, foi abatido por caças da NATO, situação que obrigou o exército da Letónia a emitir um alerta de ameaça aérea para toda a linha de fronteira com a Rússia, no leste do país. As autoridades da Letónia pedem à população para que procure abrigo em recintos fechados. França, Alemanha e Reino Unido apoiam a proposta da Ucrânia para dialogar diretamente com a Rússia. O apoio dos três países foi manifestado hoje em comunicado após uma reunião do presidente ucraniano em Londres com o primeiro-ministro Keir Starmer. Keir Starmer, que juntamente com Emmanuel Macron e Friedrich Merz, o chanceler alemão, apoiam a proposta para conversações diretas mediadas pelos Estados Unidos. No entanto, Vladimir Putin já veio rejeitar essa possibilidade, insistindo que não vê interesse num encontro enquanto não houver um acordo para o fim do conflito. No Médio Oriente, Israel confirma um ataque a um complexo petroquímico no sul do Irão. É a resposta das forças israelitas à vaga de ataques com mísseis iranianos contra o norte do país, como conta Henrique Galski, o correspondente da Renascença no Médio Oriente.
8: Após os ataques do Irão com pelo menos 10 mísseis balísticos contra o norte de Israel, as forças israelitas atacaram vários alvos em território iraniano. O porta-voz do exército israelita confirma que aviões de combate visaram um complexo petroquímico no sudoeste do Irã. Registraram-se ataques também contra locais de lançamento de mísseis e instalações de infraestruturas do país. Uma hora depois da ação israelita, os rebeldes Houthis no Iêmen, aliados aos iranianos, dispararam um míssil contra a região central de Israel, acionando as sirenes em Tel Aviv pela primeira vez desde que o cessar-fogo entrou em vigor a 8 de abril.
7: Henrique Galski, o correspondente da Renascença no Médio Oriente. E a instabilidade na região volta a fazer o preço do petróleo subir. Esta manhã, o barril de Brent voltou a registar, ou está a negociar esta manhã, nos 97 dólares. Só para 15 o número de vítimas mortais após o sismo desta madrugada nas Filipinas. O terremoto de magnitude 7.9 atingiu o sul das Filipinas, levando à queda de vários edifícios e provocando dezenas de feridos. Já, repito, pelo menos 15 vítimas mortais confirmadas. Na última hora foi, entretanto, levantado o alerta de tsunami. No desporto, voltamos agora a atenções para a preparação portuguesa para o Campeonato do Mundo de Futebol.
6: Os campeões europeus pelo PSG já se juntaram ao grupo. O Matheus Nunes está recuperado e é com todos disponíveis que Roberto Martínez vai orientar o treino às 6 da tarde na Cidade do Futebol. Antes, às 4, a Federação homenageia Pizzi, 17 vezes internacional pela Seleção A, que recentemente anunciou o fim da carreira ao serviço dos ex-Estoril. Outro ex-Estoril, Steven Vitória, numa entrevista à Bola Branca, elogiou o próximo treinador do Benfica, Marco Silva, de quem foi companheiro da equipa.
9: É uma pessoa 10 estrelas em todos os cargos, foi sempre 10 estrelas, não se mudou em nada, mas é uma pessoa super profissional, super humilde e é uma referência em todos os sentidos.
6: Vamos ouvir Steven Vitória na Bola Branca do Meiri 45, na qual abordaremos a chegada de Marco Silva ao Benfica. O regresso de José Mourinho ao Real Madrid está por horas. Em Espanha diz-se que Pepe também poderá integrar a estrutura merengue e falta ainda saber quem é o tal craque por quem Florentino Pérez vai pôr em cima da mesa 150 milhões de euros.
5: O Desporto com Luís Aresta. E André, é já daqui a bocadinho que o Papa vai discursar no Parlamento Espanhol. Vai ser um momento histórico e que acontece ao terceiro dia da visita de Leão XIV ao país vizinho.
7: Sim, Ana, que é aguardado com expectativa. O encontro com deputados no Parlamento Espanhol está previsto para daqui a menos de meia hora, quando forem 9:30, aqui em Portugal. Será nesse momento que Leão XIV vai proferir um discurso. Aura Miguel, bom dia. A partir de Madrid, vaticanista da Renascença. Aura, o que podemos esperar ouvir do Papa? Um discurso sobretudo institucional, conciliador ou uma interpelação mais concreta tanto ao Estado como à própria Igreja Católica em Espanha?
10: Olha, André, nós que já recebemos o discurso e não podemos falar dele, posso adiantar que é um discurso de fundo, é um discurso que vai marcar certamente esta viagem e até o pontificado, este primeiro ano de pontificado do Papa Leão. Portanto, é um discurso que é preciso ter muita concentração e é mesmo que, diria, obriga a estudar tudo o que ele propõe e sugere. É mesmo uma lição magna, tipo à semelhança do que fez Bento XVI no Parlamento Alemão.
7: Muito também em linha e vindo ao encontro daquilo que o Papa já disse desde que aterrou em Espanha nestes três dias.
10: Sim, o interesse é que ele já, como sempre acontece, protocolarmente o Papa fala às autoridades do país. É sempre o primeiro discurso quando aterra, e isso ele já fez, já foi um discurso importante também, com várias, enfim, várias facetas a considerar relacionadas com a Espanha e não só. Mas agora o discurso é de outro nível, diria, é semelhante àqueles que, de grande peso, que ele faz, por exemplo, quando reúne o corpo diplomático, quando fala assim, em circunstâncias, é um discurso que vai ser preciso estudar. E isso é interessante porque é uma faceta nova também que Leão XIV traz a este conjunto já de intervenções, tem sido interessante. Eu não posso entrar em detalhes, claro, porque não sabemos se ele vai dizer mais alguma coisa do que aquilo que já lemos, mas chamo claramente a atenção para isso, vai dar que falar hoje ao longo do dia.
7: Antes deste momento, no Congresso dos Deputados, o Papa encontrou-se na nunciatura com a Pedro Sánchez, presidente do Governo Espanhol, que de resto será presença ativa em diferentes momentos desta visita do Papa à Espanha. Como é que interpretas esta presença constante do chefe do Governo nestes acontecimentos? Há uma leitura eventualmente mais política para esta participação assídua de Sánchez, para eventualmente procurar esbater o peso das polémicas em que tem estado envolvido mais recentemente?
10: Sem dúvida, os espanhóis e até os nossos colegas jornalistas acham piada neste sentido, comentam como é que este governante, que não é propriamente friendly, não é muito amigo das questões que estão fundamentais que a Igreja defende, como a vida, o direito à vida, o aborto e a eutanásia, por causa das legislações em curso, ou a autonomia dos colégios católicos, enfim, como é que de repente está em todas, não é em todas, mas vai até à missa, ao que parece, em Barcelona. E isso tem uma faceta também política, de tentativa de... Ele quer estar presente. E o encontro desta manhã também seria interessante perceber que assuntos é que estiveram em conversa, porque é um encontro privado que decorreu na nunciatura, mas também há outras questões tabus, diria, como é, por exemplo, a questão do Vale dos Caídos, que há uma pressão enorme para que se desfaça esse monumento, como sabemos, feito por Franco, e que tem uma enorme cruz e também, de certo modo, ligar a Igreja ao regime de Franco. Mas a questão dos abusos também certamente é uma das questões mais dolorosas, que o Papa já disse que é uma ferida aberta e que também... Tudo indica que o Papa vai acolher essas vítimas hoje, e isso terá certamente sido o motivo da conversa com Sánchez e Leão XIV.
7: Obrigado, Aura Miguel, vaticanista da Renascença, a acompanhar esta visita, este terceiro dia de visita do Papa à Espanha. Ana, com todos os detalhes aqui na Antena e também, naturalmente, no site da Renascença.
5: Até já, André!

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7: Sabe de uma coisa, rapaz?
8: 9 horas, 10 minutos.
7: Como é?

0: As boas vibrações dos Paralamas do Sucesso. Sabe onde vão estar hoje os radares da PSP? Não sabe. Eu também não. E vamos ficar sem saber, porque a campanha de Nome Quem O Avisa, que durava há vários anos, foi cancelada por determinação do MAI, o Ministério da Administração Interna. Portanto, agora, sem dicas, nem lembretes, nem sugestões, é mesmo para cumprir, para evitar sarilhos desnecessários na estrada, 14 minutos depois das 9.
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0: Ai, Carolina, que não está fácil, porque esta semana temos greves nos registros e notariado. Uma greve que arranca esta segunda-feira vai causar, é claro, constrangimentos. O sindicato prevê uma adesão elevada a esta paralisação que promete durar 6 dias.
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0: Dinis Mota, chama-se Jurei. Bom dia, 9 horas 30 minutos. Há notícias regionais para atualizar já a seguir.
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0: Nove horas 31 minutos, 8 de junho, segunda-feira, dia dos oceanos em Portugal. As notícias que marcam a atualidade na nossa região em nova atualização. Carlos Teixeira, bom dia.
6: Bom dia outra vez, Maria João, ouvintes Terra Nova. O Executivo Municipal de Aveiro aprovou o relatório e contas da Aveiro Parque Expo e no seu primeiro ano de funcionamento a empresa acabou com um saldo positivo, 150 mil euros, alicerçado sobretudo na atividade da Feira de Março, mas também no aluguer de espaço. É o resultado, o desfecho nesse primeiro ano de gestão da nova empresa Aveiro Parque Expo. A Ministra do Ambiente e Energia assinala esta manhã em Mira o arranque da época balnear. Maria da Graça Carvalho vai estar daqui a pouco às 11 horas junto à Capela da Praia de Mira. Nesse momento simbólico, também numa praia que é considerada simbólica no programa Bandeira Azul, com a conquista do galardão, uma conquista consecutiva desde a primeira hora, o hastear de bandeiras esta manhã na Praia de Mira. Depois da Semana do Ambiente, Aveiro abre a Semana da Educação, Educação, Tecnologia e Bem-Estar. É o mote para a reflexão sobre o futuro da educação e neste primeiro dia, com intervenções durante a tarde em torno das competências da educação municipal e o papel dos municípios na educação e uma cerimónia de abertura às 14h30 no Museu de Santa Joana com a presença do secretário adjunto e da Educação, Alexandre Homem Cristo. A Ovarense venceu a Supertaça Distrital de Futebol. A Ovarense fecha a época a ganhar, bateu o Espinho por 3-1 e conquistou a Supertaça Distrital uma semana depois de ter ganho a taça, frente à mesma equipa, frente ao Espinho. Novo triunfo que completa assim a tripleta distrital com divisão da elite, taça e supertaça, a vitória da formação vareira que se despede do futebol distrital, de regresso aos nacionais de futebol, com as vitrines reforçadas por mais 3 troféus. O Gafanha apresentou mais uma edição do Gafanha Cup, é a décima, em 2 fins de semana, de 19 a 21 e de 26 a 28 de junho. São milhares de atletas, milhares de visitantes, com dezenas de equipas a participar num torneio que se divide entre futsal no primeiro fim de semana e futebol no segundo fim de semana. Um torneio que é também inclusivo e que conta com a participação da CERCIAVE e de utentes da CERCIAVE, uma iniciativa que vai estar em destaque na edição de hoje do programa Segunda Parte, a partir das 19 horas.
0: Carlos, muito obrigada. Até daqui a uma hora.
6: Até já, Maria João.
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0: Daqui a pouco vai para o ar mais uma edição da rubrica Liberdade de Expressão, com os nossos dois jovens politicamente incorretos a passar a semana passada em revisão, André Ferreira e Francisco Gomes. Para já, Anxiety com Doeshi.

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1: Bom dia, Maria João. Bom dia a todos os ouvintes da Rádio Terra Nova. Sejam bem-vindos a mais um Liberdade de Expressão. Eu sou Francisco Gomes, comigo tenho o André Ferreira e vamos aqui, mais uma vez, infelizmente também em gravado, fazer mais um dos nossos programas e vamos começar já com os nossos parabéns habituais de final de épocas desportivas, passando pelo handball, começando pelo masculino, onde o Sporting venceu ao final do dia de ontem, do domingo, o Benfica, ao conquistar a Taça de Portugal. Os Leões venceram por 41-39, conquistando assim o triplete nacional, a equipa leonina, e este jogo que precisou de ir a prolongamento para decidir. Parabéns ao Sporting Clube Portugal pela conquista. No handball feminino também houve um triplete, só que no Benfica. O Benfica venceu também o Almeida Garrett na final feminina por 34-25. A equipa feminina do Benfica confirmou assim o seu triplete no handball feminino. Parabéns às duas equipas, ao Sporting no masculino e ao Benfica no feminino, pela conquista das respectivas taças de Portugal de handball.
2: Antes de mais, bom dia Maria João, bom dia ouvintes da Terra Nova. Faço minhas as palavras do Francisco, dar os parabéns então à equipa masculina do Sporting e à feminina do Benfica por esta vitória das taças de Portugal no handball. E também continuando em maré de parabenizações no ténis, neste caso, foi a final neste fim de semana do Roland Garros, do torneio de ténis em França, e a tenista russa Mira Andreeva, de apenas 19 anos, conquistou o seu primeiro título do Grand Slam. Torna-se assim a mais jovem campeã em Paris desde Monica Seles em 1992. Já no masculino, o tenista Alexander Zverev conquistou também o seu primeiro título do Grand Slam ao impor-se num longo duelo de 5 sets frente ao italiano Flavio Cobolli. Portanto, aqui os parabéns a estes dois tenistas ao fim deste torneio. Vão abrir-se, obviamente, portas para os novos, mas no fim de tudo, os parabéns então a estes dois tenistas pelas vitórias e por terem sido os seus primeiros.
1: Fazer minhas as palavras do André, dar os parabéns a estes vencedores deste torneio, que será provavelmente, no meu pouco entender ténis, aquele torneio mais famoso, ou são dos mais famosos, mas talvez aquele torneio que tem aquela quase que misticidade à volta de si, que mesmo que nem quem não conhece ténis, não sabe nada de ténis, sabe o que este torneio é. Por isso, parabéns a estes dois vencedores. É sempre bom ver que torneios míticos às vezes são ganhados assim por atletas menos conhecidos, o que prova, pelo menos para mim, do ténis, mas acredito que o André é mais especialista no ténis, também não os conhecia, por isso acredito que serão menos conhecidos. Dar os parabéns e ver que é sempre bom ver estes torneios míticos a serem por estes atletas de menos conhecimento. E agora, muito rapidamente, passaremos também aqui pelo que aconteceu em Portugal em relação à greve geral, e muito rapidamente em relação à greve geral. É direito dos trabalhadores, ainda bem que aconteceu. Dar uma nota muito rápida em relação aos distúrbios que aconteceram já no final da manifestação. Terão sido pessoas não ligadas à CGTP e acredito que terá sido. Foi um protesto pacífico, uma greve pacífica, que acabou com estes conflitos entre algumas pessoas e as forças de segurança. É a todos os níveis reprovável que isto aconteça. Numa defesa legítima de direitos, é pela paz, é pela liberdade, é lutando pela democracia que se faz. Estes atos não representam aquilo que esta greve foi, mas também não podem ser desculpados, mas acima de tudo não colocar a greve é uma coisa, a greve geral é uma coisa, foi plenamente legítima, aconteceu da maneira que devia acontecer, e houve pessoas que tentaram estragar a festa e esperemos que sejam exemplarmente castigadas pelas autoridades competentes.
2: Sim, não acrescento nada mais do que aquilo que Francisco disse, só acrescento mesmo é que espero que agora Montenegro e o governo percebam realmente que o pacote laboral que estão a tentar criar não é de todo o mais favorável para os trabalhadores, daí a existência desta greve, mas obviamente que se lamenta tudo aquilo que aconteceu fora o período da greve marcado em si, que acabou por ser exatamente aquilo que foram os estragos e os distúrbios que aconteceram entre pessoas e as autoridades. Como outro ponto prévio, vamos voltar aos Estados Unidos e voltar a falar da CBS. O canal televisivo despediu na terça-feira um dos principais rostos do histórico programa de informação 60 Minutos. Scott Pelley foi afastado um dia após ter criticado duramente as opções editoriais das novas chefias da estação televisiva, tidas como politicamente alinhadas com a administração Trump. Isto, basicamente, o que nós estamos a ver aqui da CBS é uma casa a arder, porque relativamente àquilo que nós falámos na semana passada com o que se está a passar dentro deste canal. Esta notícia, na semana a seguir, a voltar a acontecer um episódio de despedimento, acaba por demonstrar exatamente que a CBS é uma casa a arder e, obviamente, temos pelo menos mais a certeza, e na minha opinião eu revejo-me nisso, que acho que o canal está mais alinhado exatamente, concordo com o Scott Pelley, acho que o canal está mais alinhado com a administração Trump do que outra coisa qualquer, porque já não se pode criticar num país democrático, não se pode criticar as decisões de uma direção, de uma chefia, é um bocadinho esquisito, e portanto eu acho que aqui espero que haja uma indemnização boa para Scott Pelley, porque obviamente que exprimir a sua opinião de cada um acho que ainda não é crime, pelo menos nos Estados Unidos, da última vez que eu vi na Constituição não era.
1: Sim, é muito isso que o André disse, a CBS está de parabéns porque conseguiu fazer uma coisa que é rara, normalmente enfim, as redes de comunicação, as empresas de comunicação eram atacadas por uma entidade externa em Portugal conhecida como o Lápis Azul. A CBS fez um Lápis Azul próprio, é absolutamente inaceitável que uma coisa como estas possa acontecer. Tem todo o direito o jornalista a discordar da sua direção, mal era ser obrigado a concordar com a sua direção, e eu começo a achar que os dirigentes da CBS fizeram um estágio de dirigismo desportivo em Portugal, porque parece muito isso, porque em todas as decisões erram. Há uma expressão que se diz muito a brincar na internet, principalmente no Brasil, que é eu não erro uma, ele erra todas, e acho que a CBS tem esta capacidade absolutamente inacreditável ao longo dos últimos tempos. Esperemos que rapidamente e que haja alguma coisa que faça mudar esta opinião, porque é uma instituição de comunicação reconhecida, respeitadíssima no mundo e com uma história incrível, que de um momento para o outro está a ser conduzida rumo ao abismo. Mais uma vez, um paralelismo com o dirigismo desportivo em Portugal, quase sem querer. Mas esperemos que aconteça e que este jornalista rapidamente encontre outra pessoa, encontre outro local onde possa trabalhar, e pessoas que realmente respeitam a liberdade de expressão e a liberdade jornalística. E muito rapidamente dar nota do facto de Portugal ter sido eleito para o Conselho de Segurança da ONU. Portugal será membro não permanente do Conselho de Segurança da ONU no biénio 27-28, começará a partir de 1 de janeiro do próximo ano e acabará o seu mandato dia 31 de dezembro de 2028. Foi muito celebrado isto, não sei até que ponto é que será assim tão bom. É ponto, quer dizer, pelo menos a diplomacia portuguesa trabalha e trabalha bem. Há uma coisa boa, a trabalhar em Portugal trabalha bem. Não é só deste governo Luís Montenegro, é um processo bastante, com algum tempo, com alguns anos, que vem sendo trabalhado e culminado aqui. Esperemos que agora Portugal saiba estar com a dignidade que este cargo merece e que os representantes políticos portugueses saibam estar com o representante com a responsabilidade que este cargo merece. Foram 132 votos a favor que levaram Portugal a este processo, e por isso parabéns a Portugal também por esta vitória, e esperemos, mais uma vez reforço, que consigamos ser respeitáveis e saber a responsabilidade que teremos entre mãos.
2: Sim, dar os parabéns a Portugal por esta vitória, porque não deixa de ser uma vitória, e esperar, obviamente, que eles façam um bom trabalho nestes próximos 2 anos, mais ou menos, de mandato, e esperar, obviamente, que não ponham os pés pelas mãos e mostrem exatamente mesmo a diplomacia a sério nos comandos da ONU. Agora, falando do tema, e vamos entrar aqui um bocadinho no mundo dos videojogos, porque esta semana foi anunciado um jogo novo do estúdio Santa Monica Studios, o God of War Laufey. Vai ser a história de uma personagem feminina dentro do mundo de God of War, ou Deus da Guerra em português, para quem não conhece, e muito rapidamente o jogo em volta, o original pelo menos, recai sobre um personagem chamado Kratos, que é baseado na mitologia grega, entre deuses e semideuses. A única diferença deste Kratos e da personagem da mitologia original é que este personagem é um semideus. No entanto, todos os jogos que já foram lançados até o momento têm o personagem Kratos como personagem principal. Penso que já são por volta de 7, 8 ou 9 jogos que já foram lançados, penso, se não estou em erro. No entanto, o estúdio, agora com uma versão mais recente que criaram em 2018 do jogo, com uma nova história, o estúdio quis fazer um spin-off desse universo com outro personagem e escolheu Laufey, uma personagem que é feminina, que dentro do próprio jogo também tem muito poder. Só que, no entanto, as pessoas que não têm cérebro, e que nós já não dizíamos isto, pelo menos eu já não dizia isto há muito tempo, Francisco, acho que provavelmente já tem saudades de dizer e vai dizer a seguir, os grunhos que não sabem patavina nenhuma do que se passa no mundo, começaram a falar mal deste jogo por ser exatamente uma mulher como protagonista. O próprio criador do jogo, David Jaffe, enquanto assistia ao trailer ao vivo, disse que achava que o jogo parecia sem inspiração e sem vida, e o jogo não vai correr bem pelo que a própria empresa espera que vá, e a frase que também virou título de todas as notícias é que isto não é God of War, isto parece um romance de fantasia. Eu acho que devia lembrar a David Jaffe e já todas as outras vezes que nós falámos aqui que estes jogos acabam por ser fantasia. Se é romance ou não, isso é outra história, mas isto é fantasia. A própria mitologia grega, a própria mitologia nórdica, egípcia, tudo isso acaba por ser um bocado de fantasia. No entanto, outras pessoas também já vieram dizer para as redes sociais que isto é tudo para os jogos entrarem no mundo woke, porque ultimamente as pessoas têm começado a reclamar, principalmente as pessoas que jogam videojogos, têm começado a reclamar que a maior parte dos jogos que são protagonizados por personagens masculinas estão a ser transformados com protagonismo para personagens femininas. No entanto, as pessoas que jogam esses jogos, ou se calhar nem jogam, não reparam bem como é que são depois as histórias dentro dos jogos que acaba por fazer exatamente essa mudança ou essa transferência de género do personagem principal. Nós temos, por exemplo, a maior, uma das grandes sagas, pelo menos em número de jogos, Resident Evil, que vai variando o seu personagem principal, o género do seu personagem principal. Ora, num jogo é feminino, num jogo é masculino, e depois temos outros jogos que num dos jogos é masculino e passa para feminino, porque a personagem principal desse jogo, e falo aqui de The Last of Us, é uma criança no primeiro jogo e a personagem principal é feminina no segundo jogo, quando ela é mais adulta. Obviamente que nós já conseguimos jogar com ela e por isso é que ela no segundo jogo é feminina a personagem principal, mas ela já no primeiro é a principal. Mas isto tudo para dizer que estes grunhos, obviamente que não percebem nada de videojogos, não percebem nada de histórias, porque é exatamente o mesmo que nós estarmos aqui a trazer, por exemplo, filmes ou séries que acabam por ser protagonizados por personagens femininas. Acho que existem histórias para contar, sim, todos merecem ter exatamente o peso e a medida dentro deste mundo de videojogos e de séries e de filmes, e acho que não há mal nenhum. Portanto, se nós temos jogos com personagens principais masculinos, não há mal nenhum, e acho que não é todo errado, nós termos uma personagem feminina, principalmente se ela for muito forte e conseguir bater em toda a gente ao mesmo tempo, ali a fazer mal em todos. Por isso, acho que estes grunhos deveriam continuar fechados no seu quarto, sair um bocadinho das redes sociais, sair um bocadinho dos videojogos e fazer, se calhar, crochê, tricô, porque aqueles videojogos não percebem nada.
1: Sim, e pegando, concordo com basicamente tudo o que o André disse, pegando só na parte final, há um conhecido streamer português que quando alguém responde os comentários, um bocadinho mais educação, diz está na hora de jogar para fora ou tocar um bocadinho na rua e apanhar ar. E acho que é um bocadinho isso que é preciso, porque é uma discussão absolutamente idiota, peço desculpa a expressão, porque não faz sentido, são mesmo grunhos. Eu não joguei muito a série God of War, neste caso não conhecia o personagem, mas já vi várias coisas durante o jogo e durante os jogos seguintes, é várias vezes referida à capacidade do personagem lutar, ser um personagem importante, ser um personagem muito forte, ou seja, não é de agora, não foi os criadores, a Estúdio Santa Mónica que acordou e disse, não, vamos criar este personagem, nada, o personagem já estava apresentado no jogo. É uma falta de capacidade de interpretação de texto absolutamente inacreditável que tem acontecido nas últimas vezes, fora invenções absolutamente descabidas em vários jogos, da Last of Us, que o André falou aqui, em que o personagem principal é uma personagem feminina lésbica, e que deu também muita polémica na altura, sendo que já no jogo, no primeiro jogo, ou enfim, numa sequência do primeiro jogo, já tinham falado, já sabia que o personagem era, ou seja, mais uma vez andamos aqui a discutir nada, andamos aqui a discutir uma coisa que é a qualidade. E quem fala aqui do videojogo, pegámos nesse exemplo, mas podemos pegar o exemplo de milhares de séries, milhares de filmes, é que o que importa é a qualidade, e que faz sentido aqui, faz, mas cá se calhar não fazia tão sentido, mas o que importa no final é a qualidade. O que importa no final da qualidade é quem jogar God of War gostar, no final de ver o filme é quem gostar do filme gostar, e agora gostar apenas por causa do género do personagem principal, peço desculpa, mas essas pessoas que defendem tanto a masculinidade e isso tudo, enfim, de um momento para o outro não vou jogar um jogo porque o personagem é feminino, é um bocadinho estranho. É o que é, e eu gosto muito porque está irritado, ou seja, eu vou ter vontade de jogar isso exatamente por causa disso, porque como os senhores ouvintes sabem, uma das especialidades que nós gostamos aqui é irritar os grunhos, e por isso mesmo só uma possibilidade de o fazer, estaremos aqui para o fazer. E para a semana cá estaremos, com certeza, para irritar mais grunhos, para fazer mais amigos por Portugal e pelo mundo. Até para a semana.
2: Até para a semana.

0: Hoje é o dia dos oceanos. Um minutinho para as 10 da manhã. Há notícias para conferir daqui a pouco, em simultâneo com a Renascença.
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3: Bom dia, André Rodrigues.
4: Olá, sim, bom dia.
3: Vamos aos títulos desta edição.
5: A Letónia volta a encerrar o espaço aéreo. É o segundo alerta de ameaça aérea esta manhã, depois de um drone com origem na Rússia ter invadido o espaço aéreo do país. Por cá arranca uma semana de greve dos trabalhadores dos registros e do notariado. Conferimos os constrangimentos que estão a ser sentidos pelos utentes a esta hora.
3: As temperaturas máximas previstas para esta segunda-feira: Lisboa 25 graus, Porto 21, Faro 33, nas Ilhas Ponta Delgada 23 graus, Funchal 25. Agora a edição das 10.
5: A Letónia volta a encerrar o espaço aéreo na região leste do país, que faz fronteira com a Rússia. O segundo alerta de ameaça aérea, depois de esta manhã um caça da NATO ter abatido um drone proveniente de território russo. As autoridades daquele estado da região do Báltico pedem às populações para que procurem abrigo em recintos fechados. Ainda pela atualidade internacional, no Médio Oriente há relato de explosões esta manhã em Teherão. É o que está a ser avançado pelos meios de comunicação oficiais iranianos nesta manhã de segunda-feira, em que Israel, de resto, já confirmou um ataque contra um complexo petroquímico no sul do Irão. É a resposta israelita aos ataques com mísseis iranianos da última noite, como conta Henri Galski, o correspondente da Renascença no Médio Oriente.
6: Após os ataques do Irão com pelo menos 10 mísseis balísticos contra o norte de Israel, as forças israelitas atacaram vários alvos em território iraniano. O porta-voz do exército israelita confirma que aviões de combate visaram um complexo petroquímico no sudoeste do Irão. Registraram-se ataques também contra locais de lançamento de mísseis e instalações de infraestruturas do país. Uma hora depois da ação israelita, os rebeldes Houthis no Iêmen, aliados aos iranianos, dispararam um míssil contra a região central de Israel, acionando as sirenes em Tel Aviv pela primeira vez desde que o cessar-fogo entrou em vigor a 8 de abril.
5: Henri Galski, o correspondente de Renascença no Médio Oriente. Por cá arranca uma semana de greve dos trabalhadores dos registros e do notariado. Contestam a falta de funcionários para garantir o atendimento. Há serviços mínimos assegurados, mas também muitos constrangimentos sentidos pelos utentes esta manhã, como constatou o repórter João Cunha em Lisboa.
7: Serviço de registros e notariado na Fontes Pereira de Melo, em Lisboa.
8: 10 para as 7 da manhã, onde viemos tratar da nacionalidade do meu marido e pronto, temos sempre de trazer o bebê e então tivemos que vir cedo na mesma.
7: Catarina Coelho chegou com o marido para resolver questões de nacionalidade, bateu literalmente com o nariz na porta. Um pouco mais acima, loja do cidadão no Saldanha, aqui os serviços estavam a funcionar. Muito pouco gás, referia um funcionário. Mais longe, aqui no Parque das Nações, no Serviço de Registros, as coisas também estão a funcionar, mas muito lentamente. Há uma fila imensa com pessoas à espera da sua vez para poderem ser atendidos.
5: João Cunha, reportagem da Renascença, a conferir os constrangimentos resultantes da greve dos trabalhadores dos registros e do notariado, uma paralisação que deverá manter-se ao longo de toda esta semana. O governo arrisca não cumprir a promessa de analisar até ao final do mês os pedidos de apoio às vítimas das tempestades do último inverno. De acordo com o Jornal de Notícias, que cita dados da CCDR Centro, milhares de famílias continuam à espera de ajuda para reconstruir as casas e mais de 14 mil candidaturas estão ainda por analisar. Autarquias e entidades envolvidas admitem que o prazo de 30 de junho dificilmente será cumprido a tempo. Ainda uma última referência, Zé, para o discurso do Papa no Parlamento Espanhol. Leão XIV já discursa perante os deputados no Congresso em Madrid. Este é um tema, naturalmente, que estamos atentos aqui na Renascença e de que traremos todos os detalhes aqui. Já na próxima hora.

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0: Bom dia, está na Terra Nova. Avançamos para o Jornal Regional, edição das 10h30, quarta da manhã, com o Carlos Teixeira.
1: Bom dia outra vez. Aveiro confirma o relançamento da FARAV. O certame regressa de 24 de julho a 2 de agosto e procura afirmar-se como ponto de encontro entre tradição, cultura, arte e economia local. Será no Largo do Rocio, no mês de julho, início de agosto, com inscrições ou candidaturas apresentadas até 3 de julho. Uma iniciativa dedicada ao artesanato tradicional e ofícios. Eleitos do Partido Socialista visitaram o Centro Desportivo de São Bernardo, recebem como mensagem a necessidade de requalificar balneários, pensar em nova estrutura que permita albergar novas áreas de treino. Vereadores, deputados municipais e eleitos de freguesia do PS estiveram na aldeia desportiva em conversa com a direção do clube, que movimenta perto de 230 atletas e que diz estar com a limitação quanto ao espaço para o número de atletas que tem nesta altura. A Ministra do Ambiente e Energia assinala daqui a pouco o arranque da época balnear, vai fazê-lo em Mira. Maria da Graça Carvalho presida a cerimónia do hastear da primeira bandeira azul deste ano, às 11 horas, junto à estátua do pescador e à capela da Praia de Mira, uma iniciativa que vai marcar as próximas semanas nos municípios do litoral. A Ovarense fecha a época com a terceira conquista, bateu o Espinho por 3-1, venceu a Supertaça Distrital de Futebol, jogo disputado este domingo em Fiães, época de tripleta distrital, com campeonato, taça e supertaça para a equipa de Govar. No feminino, venceu o Clube da Albergaria, vitória sobre a Juve Force por 1-0, na final disputada este domingo em Valongo do Voga.
0: Muito bem, o essencial da informação regional, neste serviço intercalar das 10h30 na Terra Nova.

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1: O Movimento Apostólico de Schoenstatt vai organizar mais uma edição do Arraial dos Santos Populares no dia 13 de junho, com refeições servidas das 12 às 22 horas, com animação

0: musical e atividades lúdicas para crianças e adultos ao longo da tarde. A organização aguarda pela presença dos ouvintes da Rádio Terra Nova.
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3: O Ambiente no Minuto está de volta e não podia haver data mais certa para isso. É dia 5 de junho, Dia Mundial do Ambiente. Um dia para ouvir o que o planeta tem para nos dizer. Hoje é anunciado o Earth Overshoot Day, o dia em que o planeta entra no vermelho. A data em que esgotamos os recursos da Terra para o ano inteiro e começamos a viver a crédito com o futuro. Imagina que o teu salário do ano ficasse a zeros logo a 24 de julho. Em 2025 foi exatamente isso. Esgotámos o orçamento da Terra em apenas 7 meses. O planeta fala-nos de outras formas. O nível do mar sobe quase 4 milímetros por ano, o dobro do ritmo de há 20 anos. Os glaciares derretem, os oceanos aquecem. Em 2024, arderam em Portugal mais de 137 mil hectares, 4 vezes mais do que em 2023. E no verão de 2025, em apenas 2 dias, ardeu quase metade do que tinha ardido ao longo de todo o ano. Ainda em 2024, o limite de 1,5 graus prometidos no Acordo de Paris foi ultrapassado pela primeira vez. Foi o ano mais quente alguma vez registado. Mas nem tudo são más notícias. Na Mata Nacional das Dunas de Quiaios, o projeto CC4Bio devolve vida à floresta devastada pelos incêndios de 2017, provando que a ciência e a natureza podem caminhar juntas. A campanha das Nações Unidas para 2026 diz-nos que o momento é este. E a pergunta é, qual será o seu contributo hoje? Porque o planeta não pode esperar e a ciência e as escolhas de cada um fazem a diferença.
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0: em segunda questão.
1: A vida humana não é uma questão partidária nem um interesse confessional. É um objetivo da civilização. Toda a vida humana deve ser reconhecida e protegida desde a concepção até à morte natural, em todas as circunstâncias da sua existência.
0: Quando essa certeza
1: é obscurecida, os mais vulneráveis são as primeiras vítimas e a lei perde o seu significado mais profundo. Servir e proteger cada pessoa.
0: Servir e proteger a cada pessoa.
2: As palavras de Leão XIV no Congresso dos Deputados. O Papa criticou também o rearmamento como resposta inevitável à fragilidade num discurso de quase meia hora e que foi amplamente aplaudido por todo o Congresso de Deputados. Sr. Miguel, bom dia.
3: Olá, bom dia, Vítor. Sim, quase 10 minutos. Os colegas contaram, tipo, ultrapassou os 8 minutos de aplausos em pé de todos os parlamentares que ouviram este discurso de fundo, um discurso impressionante, com várias facetas que, no fundo, são decisivas para a concepção da pessoa humana que deve inspirar as leis e também, por isso, segundo essas leis, que sociedade é que se constrói hoje. Portanto, o Papa abordou vários assuntos que o preocupam, sobretudo a importância de unir a ação histórica com a lucidez da razão moral e como construir a paz sobre este reconhecimento da pessoa e não sobre a imposição da força. E, portanto, isso tem várias interpretações ou várias chavetas que se podem abrir, que foi o caso deste discurso, por isso é que foi longo e seguido mesmo com bastante interesse. É um discurso histórico, na minha opinião, porque é preciso reconhecer a dignidade inviolável da pessoa humana e ela prende-se com uma concepção de Estado, disse o Papa, que não pode ficar subordinada a consensos sociais que mudam segundo o vai-e-vem das maiorias de cada momento. E, portanto, ele elencou, de facto, aspectos fundamentais que devem ser respeitados. A grandeza moral de uma nação manifesta, sobretudo, a sua capacidade de acompanhar, proteger e amar as vidas que são mais frágeis. Falou do trágico drama das migrações, que interpela a consciência das nações e implica um fundamento ético da ordem internacional. Certos assuntos não podem ser só reduzidos a uma leitura puramente demográfica ou económica, é uma questão eminentemente moral e jurídica, disse o Papa. E claro, a questão da guerra também é preocupante, porque as armas, disse Leão XIV, podem impor um silêncio temporal, mas nunca podem edificar uma paz autêntica. E também preocupado com o facto da Europa apostar no rearmamento como resposta quase inevitável perante a fragilidade de um cenário internacional. Ora, a verdadeira segurança e o caminho deve nascer do diálogo paciente, do respeito do direito internacional e uma política capaz de colocar a vida dos povos acima dos interesses que beneficiam a guerra. Enfim, um discurso que será certamente aprofundado, não só ao longo desta semana em que o Papa está aqui em Espanha, mas certamente será um discurso de referência no seu pontificado.
2: Obrigado, Aura. Vaticanista Aura Miguel, que acompanhou o discurso de Leão XIV na última hora no Parlamento Espanhol. Tudo também para seguir no site da Renascença. Israel e Irão devem parar os ataques imediatamente. É a curta mensagem que o presidente dos Estados Unidos, Donald Trump, deixa na rede Truth Social. Palavras que surgem em plena escalada de tensão no Médio Oriente. Depois da ofensiva iraniana sobre Israel, as forças armadas israelitas anunciam ter concluído um ataque em larga escala contra sistemas de defesa estratégicos em todo o território iraniano. Ofensivas que levam os preços do petróleo a disparar quase 5% esta manhã, com o Brent crudo de referência para a Europa a chegar perto dos 98 dólares por barril. Por cá arranca uma semana de greve dos trabalhadores dos registros e do notariado. Contestam a falta de funcionários para garantir o atendimento a serviços mínimos garantidos para questões consideradas urgentes. Até ao final do ano passado, um em cada três concelhos de Portugal continental não tinha qualquer gabinete de saúde oral em funcionamento nos centros de saúde. A conclusão está num estudo da entidade reguladora da saúde. Tudo para conferir, Zé, no site da Renascença.
4: Ok, até já, Vítor.
2: Até já.
4: Foi a edição das 11, já a seguir da White Stripes.

Muito bem, o essencial da informação, informação atualizada à hora certa, às 11, em cadeia nacional, com a Rádio Renascença, avançamos para esta que é a última hora do programa da manhã na Terra Nova.

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1: Meio-dia e meia.

0: Boa tarde, este é o Jornal Regional na Terra Nova. O Executivo Municipal de Aveiro aprovou o relatório e as contas de 2025, dizia, da Aveiro Parque Expo. Esta nova empresa gestora do parque garantiu um lucro no seu primeiro ano de atividade. A empresa, criada em 2025 e que iniciou a sua atividade em 14 de março, terminou o ano com um resultado líquido positivo de 145 mil euros. Contributo decisivo da Feira de Março e do aluguer de espaços. A autarquia, a Câmara Municipal de Aveiro, diz que os dados confirmam que existe capacidade para assegurar uma gestão sustentável e criar valor para o município de Aveiro. Detalhe da notícia disponível em terranova.pt. Aveiro confirma o relançamento da Farave. Certame que regressa de 24 de julho a 2 de agosto e pretende afirmar-se como um espaço de encontro entre a tradição, cultura, arte e economia local, promovendo a valorização do património imaterial e o desenvolvimento sustentável do território. A Farave, edição de 2026, terá lugar no Largo do Rossio, destina-se a artesãos, unidades produtivas artesanais, associações de artesãos, entidades de desenvolvimento local, bem como câmaras municipais, comunidades intermunicipais e outras entidades que promovam o artesanato e a gastronomia. Depois da Semana do Ambiente, Aveiro abre a Semana da Educação, Educação, Tecnologia e Bem-Estar. Este é o mote para a reflexão sobre o futuro na educação, iniciativa que decorre a partir de 12 até 12 de junho, numa reflexão sobre os desafios atuais e prioritários no domínio da educação, com atividades distribuídas por vários espaços de Aveiro. O programa com detalhe no site da Terra Nova. O Grupo Desportivo da Gafanha espera receber-se à volta de 6 mil pessoas em dois fins de semana no contexto do torneio Gafanha Cup na segunda quinzena deste mês. O lançamento da 10ª edição a bordo do navio Museu Santo André apresentou as equipas participantes na área do futsal e do futebol na estreia do novo relvado sintético instalado no Complexo Desportivo da Gafanha de Nazaré, nas instalações do Taboeira e em vários pavilhões do concelho de Ilhavo. Entre 19 e 21 de junho, o evento será voltado para o futsal, com a participação de 14 clubes e 36 equipas num universo que se aproxima dos 780 atletas. Jogam crianças das equipas de Traquinas, Benjamins, Infantis e Iniciados. No fim de semana seguinte, dias 26, 27 e 28 de junho, a ação estará centrada no Complexo Desportivo da Gafanha e em Taboeira para receber cerca de 1.200 atletas. Haverá jogos para petizes, traquinas, infantis, iniciados e juvenis. Participação de 30 clubes representados por 60 equipas num universo de cerca de 2 mil jovens e crianças. O Gafanha, este clube, o Clube da Gafanha da Nazaré, admite que a 10ª edição é uma edição especial e assenta em valores como a partilha, a amizade, alegria, desporto, competição e inclusão. Foi dado destaque à vertente educativa, mas também ao espaço de inclusão social com jogos de futebol a envolver utentes da CERCIAV, entidade que colabora no alojamento e na área das refeições. Nuno Correia, presidente da direção do Grupo Desportivo da Gafanha, destacou a vertente social como a mais influente num torneio em que memória e futuro se juntam.
1: E o maior desafio é este, é saber ouvir o passado do clube. Porque só dessa forma conseguimos ter energias para chegar aqui hoje e fazer algo que seja diferenciado, algo que as pessoas gostem, que as pessoas tenham orgulho, que as pessoas sintam felizes e identificadas. E esse é o maior desafio, que é o que provavelmente não foi feito nos últimos anos e eu estou a fazer um esforço para que isso aconteça.
0: A edição deste ano homenageia um dos fundadores do Gafanha, José Alberto Loureiro, que esteve na Gênese e foi treinador das primeiras equipas do Gafanha. É o padrinho deste evento. Recorda os primeiros passos de uma história vivida e incentivada pelo Parco da Altura para garantir-se atividade aos jovens da freguesia da Gafanha de Nazaré. Fundado em 1957, mas ativado em 1967, o Grupo Desportivo da Gafanha começou a saga do futebol num campo preparado no Forte da Barra, com a colaboração de trabalhadoras de São Jacinto, que diariamente atravessavam a ria para ajudar na construção daquele espaço físico. O presidente da Câmara de Ilhavo, Rui Dias, saúda esta iniciativa pelos valores que transmite, desporto e formação de braço dado. O autarca entende que, mais do que as vitórias, São as derrotas que ajudam a forjar os homens de amanhã.
2: A vida não é feita só de campeões do mundo, nem só de campeões, nem só de gente que ganha os jogos todos. É feita de gente normal, mas que praticando desporto aprende uma coisa que é muito importante que eu vim aqui referir, que são valores, a começar pela inclusão, mas também do trabalho, do método, da organização, e isso é fundamental. E esse é o principal ativo que a formação tem dentro dos clubes. E é o principal contributo que pode dar para a nossa comunidade.
0: Rui Dias, a escolha do Navio Museu Santo André para a apresentação foi também elogiada por mostrar os valores, a história e a identidade da freguesia e do município de Ilhavo. O Alvarense encerra a época com a terceira conquista. Venceu o Sporting de Espinho por 3-1 e, assim, com este resultado, venceu a Supertaça do Distrito em jogo disputado ontem em Fiães. Uma época com 3 vitórias, 3 conquistas, títulos na elite, na taça e na supertaça. No futebol sénior feminino, o Clube da Albergaria fez valer, dizia, a sua força, conquistando o troféu ao vencer na final o Valongo do Voga. Em Valongo do Voga, aliás, a Juve Force venceu a final por 1-0. Já se sabe, João Rui Campos vai ser o treinador do Ilhavo Clube na próxima época desportiva. O nome do treinador do Sub-16 do Jogueira é apontado como o sucessor de Carlos Fechas, que encerra, assim dizia, um ciclo de 3 anos em Ilhavo. Aos 43 anos de idade, o antigo atleta do Jogueira, Beira-Mar e Ilhavo, assume um projeto no basquetebol sénior em ano de alterações profundas no clube. Mudanças no plantel que estão já desenhadas. Ray Mitchell, Arikawe e Rodrigo Cristo são atletas de saída, já confirmada a saída destes jogadores do Ilhavo, que se prepara para abrir um novo ciclo no basquetebol sénior na Proliga, depois de ter falhado a subida à Liga Nacional nesta época. A informação regional mantém-se sempre atualizada em terranova.pt. 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

0: tarde. Este é o Jornal Regional na Terra Nova. O Executivo Municipal de Aveiro aprovou o relatório e as contas de 2025, dizia, da Aveiro Parque Expo. Esta nova empresa gestora do parque garantiu um lucro no seu primeiro ano de atividade. A empresa, criada em 2025 e que iniciou a sua atividade em 14 de março, terminou o ano com um resultado líquido positivo de 145 mil euros, contributo decisivo da Feira de Março e do aluguer de espaços. A autarquia, a Câmara Municipal de Aveiro, diz que os dados confirmam que existe capacidade para assegurar uma gestão sustentável e criar valor para o município de Aveiro. Detalhe da notícia disponível em terranova.pt. Aveiro confirma o relançamento da Farave, certame que regressa de 24 de julho a 2 de agosto e pretende afirmar-se como um espaço de encontro entre a tradição, cultura, arte e economia local, promovendo a valorização do património imaterial e o desenvolvimento sustentável do território. A Farave, edição de 2026, terá lugar no Largo do Rocio, destina-se a artesãos, unidades produtivas artesanais, associações de artesãos, entidades de desenvolvimento local, bem como câmaras municipais, comunidades intermunicipais e outras entidades que promovam o artesanato e a gastronomia. Depois da Semana do Ambiente, Aveiro abre a Semana da Educação, Educação, Tecnologia e Bem-Estar. Este é o mote para a reflexão sobre o futuro na educação, iniciativa que decorre a partir de hoje até 12 de junho, numa reflexão sobre os desafios atuais e prioritários no domínio da educação, com atividades distribuídas por vários espaços de Aveiro. O programa com detalhe no site da Terra Nova. O Grupo Desportivo da Gafanha espera receber-se à volta de 6 mil pessoas em dois fins de semana no contexto do torneio Gafanha Cup na segunda quinzena deste mês. O lançamento da 10ª edição a bordo do Navio Museu Santo André apresentou as equipas participantes na área do futsal e do futebol na estreia do novo relvado sintético instalado no Complexo Desportivo da Gafanha de Nazaré, nas instalações do Taboeira e em vários pavilhões do Conselho de Ilhavo. Entre 19 e 21 de junho, o evento será voltado para o futsal, com a participação de 14 clubes e 36 equipas num universo que se aproxima dos 780 atletas. Jogam crianças das equipas de Traquinas, Benjamins, Infantis e Iniciados. No fim de semana seguinte, dias 26, 27 e 28 de junho, a ação estará centrada no Complexo Desportivo da Gafanha e em Taboeira, para receber cerca de 1.200 atletas. Haverá jogos para petizes, traquinas, infantis, iniciados e juvenis. Participação de 30 clubes, representados por 60 equipas, num universo de cerca de 2 mil jovens e crianças. O Gafanha, este clube, o Clube da Gafanha da Nazaré, admite que a 10ª edição é uma edição especial e assenta em valores como a partilha, a amizade, alegria, desporto, competição e inclusão. Foi dado destaque à vertente educativa, mas também ao espaço de inclusão social com jogos de futebol a envolver utentes da CERCIAV, entidade que colabora no alojamento e na área das refeições. Nuno Correia, presidente da direção do Grupo Desportivo da Gafanha, destacou a vertente social como a mais influente num torneio em que memória e futuro se juntam.
1: E o maior desafio é este, é saber ouvir o passado do clube. Porque só dessa forma conseguimos ter energias para chegar aqui hoje e fazer algo que seja diferenciado, algo que as pessoas gostem, que as pessoas tenham orgulho, que as pessoas sintam felizes e identificadas. E esse é o maior desafio, que é o que provavelmente não foi feito nos últimos anos, e eu estou a fazer um esforço para que isso aconteça.
0: A edição deste ano homenageia um dos fundadores do Gafanha, José Alberto Loureiro, que esteve na Gênese e foi treinador das primeiras equipas do Gafanha. É o padrinho deste evento. Recorda os primeiros passos de uma história vivida e incentivada pelo Parco da Altura para garantir atividade aos jovens da freguesia da Gafanha de Nazaré. Fundado em 1957, mas ativado em 1967, o Grupo Desportivo da Gafanha começou a saga do futebol num campo preparado no Forte da Barra, com a colaboração de trabalhadores de São Jacinto, que diariamente atravessavam a ria para ajudar na construção daquele espaço físico. O presidente da Câmara de Ilhavo, Rui Dias, saúda esta iniciativa pelos valores que transmite, desporto e formação de braço dado. O autarca entende que, mais do que as vitórias, são as derrotas que ajudam a forjar os homens de amanhã.
2: A vida não é feita só de campeões do mundo, nem só de campeões, nem só de gente que ganha os jogos todos. É feita de gente normal, mas que praticando desporto aprende uma coisa que é muito importante que eu vim aqui referir, que são valores, a começar pelo da inclusão, mas também do trabalho, do método, da organização, e isso é fundamental. E esse é o principal ativo que a formação tem dentro dos clubes. É o principal contributo que pode dar para a nossa comunidade.
0: Rui Dias, a escolha do Navio Museu Santo André para a apresentação foi também elogiada por mostrar os valores, a história e a identidade da freguesia e do município de Ilhavo. O Farense encerra a época com a terceira conquista. Venceu o Sporting de Espinho por 3-1 e, assim, com este resultado, venceu a Supertaça do Distrito em jogo disputado ontem em Fiães. Uma época com 3 vitórias, 3 conquistas, títulos na Elite, na Taça e na Supertaça. No futebol sénior feminino, o Clube da Albergaria fez valer, dizia, a sua força, conquistando o troféu ao vencer na final o Valongo do Voga. Em Valongo do Voga, aliás, a Juve Force venceu a final por 1-0. Já se sabe, João Rui Campos vai ser o treinador do Ilhavo Clube na próxima época desportiva. O nome do treinador do sub-16 do Jogueira é apontado como o sucessor de Carlos Fechas, que encerra, assim dizia, um ciclo de 3 anos em Ilhavo. Aos 43 anos de idade, o antigo atleta do Jogueira, Beira-Mar e Ilhavo, assume um projeto no basquetebol sénior, em ano de alterações profundas no clube. Mudanças no plantel que estão já desenhadas. Ray Mitchell, Ari Cauê e Rodrigo Cristo são atletas de saída, já confirmada a saída destes jogadores do Ilhavo, que se prepara para abrir um novo ciclo no basquetebol sénior na Proliga, depois de ter falhado a subida à Liga Nacional nesta época. A informação regional mantém-se sempre atualizada em terranova.pt. Boa tarde.

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1: O recurso ao crédito pode ser uma opção útil, desde que bem utilizada e planeada. É fundamental distinguir entre o crédito responsável, utilizado para criar condições de vida vantajosas a longo prazo, e o crédito irresponsável, que não acrescenta valor e acarreta encargos desnecessários, muitas vezes difíceis de acomodar no orçamento familiar, gerando ansiedade financeira e obrigando a cortes de despesa em bens essenciais. O crédito responsável é aquilo que usamos para projetar o futuro, como a compra de casa, a criação de um negócio ou investimento na educação. Por outro lado, o crédito irresponsável é aquilo que procura satisfazer desejos momentâneos ou a aquisição de bens de consumo, como imobiliário, eletrodomésticos ou férias. Recorrer ao crédito para este tipo de aquisições é uma opção arriscada, devido aos juros elevados e prazos curtos de devolução, comprometer muitas vezes a nossa estabilidade financeira. Para garantir a saúde financeira, é indispensável analisar cuidadosamente a real necessidade do crédito e garantir a existência de poupança para gastos e imprevistos futuros.
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tarde. Este é o Jornal Regional na Terra Nova. O Executivo Municipal de Aveiro aprovou o relatório e as contas de 2025, dizia, da Aveiro Parque Expo. Esta nova empresa gestora do parque garantiu um lucro no seu primeiro ano de atividade. A empresa, criada em 2025 e que iniciou a sua atividade em 14 de março, terminou o ano com um resultado líquido positivo de 145 mil euros, contributo decisivo da Feira de Março e do aluguer de espaços. A autarquia, a Câmara Municipal de Aveiro, diz que os dados confirmam que existe capacidade para assegurar uma gestão sustentável e criar valor para o município de Aveiro. Detalhe da notícia disponível em terranova.pt. Aveiro confirma o relançamento da FARAV, certame que regressa de 24 de julho a 2 de agosto e pretende afirmar-se como um espaço de encontro entre a tradição, cultura, arte e economia local, promovendo a valorização do património imaterial e o desenvolvimento sustentável do território. A FARAV, edição de 2026, terá lugar no Largo do Rossio, destina-se a artesãos, unidades produtivas artesanais, associações de artesãos, entidades de desenvolvimento local, bem como câmaras municipais, comunidades intermunicipais e outras entidades que promovam o artesanato e a gastronomia. Depois da Semana do Ambiente, Aveiro abre a Semana da Educação, Educação, Tecnologia e Bem-Estar. Este é o mote para a reflexão sobre o futuro na educação. Iniciativa que decorre a partir de hoje até 12 de junho, numa reflexão sobre os desafios atuais e prioritários no domínio da educação, com atividades distribuídas por vários espaços de Aveiro. O programa com detalhe no site da Terra Nova. O Grupo Desportivo da Gafanha espera receber-se à volta de 6 mil pessoas em dois fins de semana no contexto do torneio Gafanha Cup na segunda quinzena deste mês. O lançamento da 10ª edição a bordo do navio Museu Santo André apresentou as equipas participantes na área do futsal e do futebol na estreia do novo relvado sintético instalado no Complexo Desportivo da Gafanha de Nazaré, nas instalações do Taboeira e em vários pavilhões do Conselho de Ilhavo. Entre 19 e 21 de junho, o evento será voltado para o futsal, com a participação de 14 clubes e 36 equipas num universo que se aproxima dos 780 atletas. Jogam crianças das equipas de Traquinas, Benjamins, Infantis e Iniciados. No fim de semana seguinte, dias 26, 27 e 28 de junho, a ação estará centrada no Complexo Desportivo da Gafanha e em Taboeira, para receber cerca de 1.200 atletas. Haverá jogos para petizes, traquinas, infantis, iniciados e juvenis. Participação de 30 clubes, representados por 60 equipas, num universo de cerca de 2.000 jovens e crianças. O Gafanha, este clube, o Clube da Gafanha da Nazaré, admite que a 10ª edição é uma edição

0: edição especial e assenta em valores como a partilha, a amizade, alegria, desporto, competição e inclusão. Foi dado destaque à vertente educativa, mas também ao espaço de inclusão social com jogos de futebol a envolver utentes da CERCIAV, entidade que colabora no alojamento e na área das refeições. Nuno Correia, presidente da direção do Grupo Desportivo da Gafanha, destacou a vertente social como a mais influente num torneio em que memória e futuro se juntam.
1: E o maior desafio é este, é saber ouvir o passado do clube. Porque só dessa forma conseguimos ter energias para chegar aqui hoje e fazer algo que seja diferenciado, algo que as pessoas gostem, que as pessoas tenham orgulho, que as pessoas sintam felizes e identificadas. E esse é o maior desafio, que é o que provavelmente não foi feito nos últimos anos, e eu estou a fazer um esforço para que isso aconteça.
0: A edição deste ano homenageia um dos fundadores do Gafanha, José Alberto Loureiro, que esteve na Gênese e foi treinador das primeiras equipas do Gafanha. É o padrinho deste evento. Recorda os primeiros passos de uma história vivida e incentivada pelo Parco da Altura para garantir-se atividade aos jovens da freguesia da Gafanha de Nazaré. Fundado em 1957, mas ativado em 1967, o Grupo Desportivo da Gafanha começou a saga do futebol num campo preparado no Forte da Barra, com a colaboração de trabalhadoras de São Jacinto, que diariamente atravessavam a ria para ajudar na construção daquele espaço físico. O presidente da Câmara de Ilha, Rui Dias, saúda esta iniciativa pelos valores que transmite desporto e formação de braço dado. O autarca entende que, mais do que as vitórias, são as derrotas que ajudam a forjar-se. Venceu a final por 1-0. Já se sabe, João Rui Campos vai ser o treinador do Ilhabon Clube na próxima época desportiva. O nome do treinador do Sub-16 do Jogueira é apontado como o sucessor de Carlos Fechas, que encerra, assim dizia, um ciclo de 3 anos em Ilhavo. Aos 43 anos de idade, o antigo atleta do Jogueira, Beira-Mar Ilhabon, assume um projeto no basquetebol sénior em ano de alterações profundas no clube. Mudanças no plantel que estão já desenhadas. Ray Mitchell, Ari Cauê e Rodrigo Cristo são atletas de saída, já confirmada a saída destes jogadores do Ilhabo, que se prepara para abrir um novo ciclo no basquetebol sénior na Proliga, depois de ter falhado a subida à Liga Nacional nesta época. A informação regional mantém-se sempre atualizada em terranova.pt. Boa tarde.

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0: 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Boa tarde, são 3:30. 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
1: Um incêndio num prédio em Valbom, concelho de Gondomar, causou hoje 9 feridos. 3 deles tiveram de ser levados ao hospital. É o que confirma a Renascença, o adjunto de comando dos bombeiros locais, Manuel Vieira.
2: Provocou ali intoxicação nos 3 habitantes. Neste caso, 2 feridos foram considerados graves pela VMER do Hospital São João, por lesão a nível da via aérea superior. Tiveram que ser entubados. E também 1 ferido ligeiro, neste caso a filha deste casal, também por inalação de fumos, foi concebida como 1 ferido ligeiro, contudo também evacuado ao hospital. Os outros 6 assistidos foram assistidos no local sem necessidade de evacuação ao hospital. Portanto, do total foram 9 vítimas, todas elas por intoxicação por monóxido de carbono.
1: O incêndio deflagrou no 2º andar de um prédio. Não houve necessidade de retirar moradores e, apesar dos danos na habitação, os moradores vão poder regressar a casa. Uma pessoa morreu e outra ficou gravemente ferida no despiste de um automóvel esta tarde no concelho de Castro Marim, no Algarve. O acidente ocorreu no IC27. Uma das vítimas foi declarada morta no local, enquanto a outra sofreu ferimentos considerados graves. Foi assistida e transportada para uma unidade hospitalar. O Tribunal de Évora condenou a 4 anos e meio de prisão, mas com pena suspensa, o cantor Miguel Bravo por crimes de abuso sexual de crianças e pornografia de menores agravado. As vítimas foram duas raparigas, que na altura dos factos tinham 13 e 15 anos. Na leitura do acórdão, a presidente do coletivo de juízes disse que o tribunal deu como provados todos os crimes constantes na acusação. No entanto, destacou o respaldo familiar do arguído, o não ter voltado a contactar as vítimas nem outras menores e ter manifestado arrependimento. Conhecido por participar num programa televisivo de talentos, o cantor foi detido pela Polícia Judiciária em julho de 2024. Em Espanha, o Papa afirmou hoje que a resposta às vítimas de abuso na Igreja deve ser escuta, verdade e justiça, um apelo deixado num encontro com bispos espanhóis. Leão XIV assume que em causa está uma das situações mais dolorosas que atinge a Igreja Católica, com o Papa a não esquecer todos os que foram feridos por quem deveria cuidar deles, incluindo membros do clero.
3: Não faltarão os que vivem momentos de oscuridade.
4: Não faltarão ocasiões e momentos de escuridão que nos pedirão para sermos bons samaritanos. Um dos casos mais dolorosos é o dos que foram feridos precisamente por aqueles que deveriam cuidar deles, incluindo por membros do clero. Perante esta chaga, a comunidade eclesial é chamada a responder com escuta, verdade, justiça, reparação e um compromisso cada vez mais forte com a prevenção e uma cultura do cuidado. Cada pessoa ferida deve poder encontrar escuta sincera, acolhimento, proteção e caminhos reais de cura.
3: Proteção e caminhos reais de sanação.
1: Ainda esta tarde, o Papa deverá manter um encontro privado com vítimas de abusos sexuais na Nunciatura Apostólica em Madrid. Alec Baldwin vai estar em Lisboa na próxima edição do Festival Tribeca.

0: ator norte-americano é a primeira grande confirmação do evento. Num anúncio feito em Nova Iorque, o Tribeca regressa a Portugal em dezembro, mas noutro local, Sónia troca o hub criativo do Beato pela Avenida da Liberdade.
1: Ah.
0: O que não muda é o facto de a Renascença continuar a ser a rádio oficial do festival.
1: É um grande festival, sem dúvida. Até já, Miguel.
0: Até já.
1: São agora 4:04. Está com o Take-O-A. Bem-vindo.

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0: Olá, viva! Este é o Jornal Regional na Terra Nova. A Câmara Municipal de Aveiro aprovou a compra de 2 prédios em Cacia para o projeto de proteção da margem esquerda do Rio Voga. São parcelas consideradas necessárias à concretização da intervenção estratégica para o Baixo Voga Lagunar. Recorde-se que o Executivo Municipal de Aveiro já havia aprovado o reconhecimento do projeto de proteção da margem esquerda do Rio Voga como empreendimento de caráter estratégico, por satisfazer os requisitos legais aplicáveis e revestir elevado interesse público e estratégico. O projeto de proteção da margem esquerda do Voga apresenta um caráter inovador, integrando soluções de engenharia hidráulica e natural, conciliando a defesa contra as cheias e a intrusão salina com a preservação da continuidade ecológica da Ria de Aveiro, encontrando-se atualmente em plena execução pela CIRA, pela Comunidade Intermunicipal. O investimento financeiro associado a este projeto, associado a esta empreitada, ronda os 6 milhões de euros. Detalhe da notícia, disponível em terranova.pt. Aveiro confirma o relançamento da FARAV, certame que regressa a 24 de julho, vai prolongar-se a partir dessa data até 2 de agosto e pretende afirmar-se como um espaço de encontro entre tradição, cultura, arte e economia local, promovendo a valorização do património imaterial e o desenvolvimento sustentável do território. A FARAV deste ano está marcada para o Largo do Rocio e destina-se a artesãos, unidades produtivas artesanais, associações de artesãos, entidades de desenvolvimento local, bem como câmaras municipais, comunidades intermunicipais e outras entidades que promovam o artesanato e a gastronomia. O Grupo Desportivo da Gafanha espera receber-se à volta de 6 mil pessoas nos 2 fins de semana do torneio Gafanha Cup. Na segunda quinzena deste mês, o lançamento da 10ª edição foi feito a bordo do navio Museu Santo André, na Gafanha de Nazaré. Apresentou as equipas participantes na área do futsal e do futebol, na estreia, neste caso, do novo relevado sintético instalado no Complexo Desportivo da Gafanha de Nazaré, nas instalações do Taboeira e em pavilhões do Conselho de Ilhavo. Assim, entre 19 e 21 de junho, o evento será voltado para o futsal, com a participação de 14 clubes e 36 equipas num universo que se aproxima dos 780 atletas. Jogam crianças das equipas de Traquinas, Benjamins, Infantis e Iniciados. No fim de semana seguinte, dias 26, 27 e 28 de junho, a ação estará centrada no Complexo Desportivo da Gafanha e em Taboeira, para receber cerca de 1.200 atletas. Estão marcados jogos dos escalões de petizes, traquinas, infantis, iniciados e juvenis. Participação no total de 30 clubes, representados por 60 equipas no universo de cerca de 2 mil jovens. O clube da Gafanha da Nazaré admite que a 10ª edição é especial, assenta em valores como o da partilha, amizade, alegria, desporto, competição e inclusão. Foi dado destaque à vertente educativa, mas também ao espaço de inclusão social, com jogos de futebol a envolver utentes da CERCIAV, entidade que colabora no alojamento e nas refeições. Nuno Correia, presidente da direção do Gafanha, destacou nesta conferência a vertente social como a mais influente num torneio em que memória e futuro se juntam.
1: E o maior desafio é este, é saber ouvir o passado do clube. Porque só dessa forma conseguimos ter energias para chegar aqui hoje e fazer algo que seja diferenciado, algo que as pessoas gostem, que as pessoas tenham orgulho, que as pessoas sintam felizes e identificadas. E esse é o maior desafio, que é o que provavelmente não foi feito nos últimos anos e eu estou...

0: fazer um esforço para que isso aconteça.
1: A edição deste ano do Gafanha Cup presta homenagem a um dos fundadores do clube, José Alberto Loureiro, que esteve na gênese do clube, foi treinador das primeiras equipas, é o padrinho deste evento. O presidente da Câmara Municipal de Ilha Frui Dias saudou a iniciativa pelos valores que transmite, pelos valores que encerra, desporto e formação, de braço dado. O autarca entende que mais do que as vitórias, são as derrotas que ajudam a forjar os homens da manhã.
0: A vida não é feita só de campeões do mundo, nem só de campeões, nem só de gente que ganha os jogos todos. É feita de gente normal, mas que praticando desporto aprende uma coisa que é muito importante e que referi, são valores, a começar pela inclusão, mas também do trabalho, do método, da organização, e isso é fundamental, e esse é o principal ativo que a formação tem dentro dos clubes. É o principal contributo que pode dar para a nossa comunidade.
1: Rui Dias, a escolha do Navio Museu Santo André para a apresentação do evento também foi elogiada por mostrar os valores, a história e a identidade da freguesia da Gafanha da Nazaré e do município de Ilhavo. Referência final ao facto de João Rui Campos ser o novo treinador do Ilhavo Clube para a próxima época, o nome do técnico que treinou os sub-16 do Jogueira até agora. O nome de João Rui Campos é apontado como o sucessor de Carlos Fechas, que encerra um ciclo de 3 anos em Ilhavo. Aos 43 anos de idade, o antigo atleta do Jogueira, do Beira-Mar e do Ilhavo, assume agora um projeto no basquetebol sénior, num ano de alterações no clube. Mudanças no plantel também estão a ser desenhadas. Detalhe da notícia disponível em www.terranova.pt. Boa tarde.

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1: O Movimento Apostólico de Schoenstatt vai organizar mais uma edição do Arraial dos Santos Populares no dia 13 de junho, com refeições servidas das 12 às 22 horas, com animação musical e atividades lúdicas para crianças e adultos ao longo da tarde. A organização aguarda pela presença dos ouvintes da Rádio Terra Nova.
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1: O Tribunal de Évora condenou a 4 anos e meio de prisão, mas com pena suspensa, o cantor Miguel Bravo por abuso sexual de crianças e crime de pornografia de menores agravado. As vítimas foram 2 raparigas, que na altura dos factos tinham 13 e 15 anos. Na leitura do acórdão, a presidente do coletivo de juízes disse que o Tribunal deu como provados todos os crimes constantes na acusação. No entanto, destacou o respaldo familiar do arguído, o não ter voltado a contactar as vítimas nem outras menores e ter manifestado arrependimento. Conhecido por participar num programa televisivo de talentos, o cantor foi detido pela Polícia Judiciária em julho de 2024. O primeiro-ministro defende que, apesar de fundamental, a resposta na saúde não se pode ficar apenas pelo setor público. Posição de Luís Montenegro, esta segunda-feira em Vila Nova de Gaia. O primeiro-ministro sublinhou, ainda assim, a importância do Serviço Nacional de Saúde como grande pilar do sistema. Declarações que não estão disponíveis neste momento, no entanto fica a nota da referência feita por Luís Montenegro em Gaia à importância do SNS, mas sem se esquecer também o papel que considera imprescindível do setor privado e social. Luís Montenegro visitou uma OLS, a de Gaia Espinho, que conta a partir de hoje com um heliporto e com a primeira unidade de ressonância cardíaca do país, doação de um mecenas no valor de 1.800.000 euros. O Conselho Nacional do Ambiente pede a revogação dos direitos adquiridos de construção junto à costa portuguesa, um apelo neste que é o Dia Mundial dos Oceanos, com o biólogo marinho Henrique Queiroga, relator do Conselho para as Zonas Costeiras, a defender que há base jurídica para intervir e travar danos maiores.
2: Nessas circunstâncias, em que há circunstâncias supervenientes que se manifestaram depois da concessão desses direitos, obviamente nós recomendamos, achamos que esses direitos deviam ser revogados. Com base naquilo que nós ouvimos da parte de advogados que estão a tratar deste tipo de situações, a legislação portuguesa já o permite.
1: Os conselheiros recomendam ainda ao Governo a revisão da Estratégia Nacional de Gestão Integrada da Zona Costeira, que já é de 2009, quando José Sócrates era primeiro-ministro. Em Madrid, Leão XIV homenageia esta tarde a Virgem de Almudena, a padroeira da capital espanhola, num dia que ficou já marcado pelo primeiro discurso de um Papa no Congresso de Deputados e também pelo encontro com bispos espanhóis, no qual o Papa afirmou que a resposta às vítimas de abuso na Igreja deve ser de escuta, verdade e justiça. E já esta tarde, Aura Miguel, Leão XIV recebeu algumas das vítimas.
3: É verdade, saiu mesmo agora um comunicado a dizer que o Papa encontrou 6 vítimas de abuso por parte de membros do clero da Igreja de Espanha, vinham acompanhadas por pessoas ligadas à Igreja, empenhadas também na obra de aproximação, de sempre de acompanhamento das vítimas. Durante a conversa, que durou quase 1 hora, a partir das dolorosas assim, acontecimentos e detalhes pessoais que o Papa ouviu e cada um dos presentes contou, Leão XIV ouviu as propostas e espera que elas se empenhou-se para que elas se tornem eficazes numa resposta da Igreja a casos tão dramáticos. O comunicado diz ainda que o Papa ouviu com afeição e atenção, assegurou a sua proximidade e a toda a comunidade da Igreja e o seu empenho para que as propostas que recebeu sejam um fundamento que ajudem ulteriores esforços e a Igreja possa realmente ser um lugar seguro, espiritualmente saudável, onde as feridas encontrem conforto e cura.
1: Aura Miguel, em direto de Madrid, enviada especial da Renascença, com as notas divulgadas pelo Vaticano sobre este encontro mantido esta tarde entre Leão XIV e algumas das vítimas de abusos no âmbito da Igreja Espanhola. Um momento que, entretanto, também é aguardado com expectativa esta tarde é o encontro que o Papa vai manter no estádio Santiago Bernabéu com a comunidade diocesana. A Casa do Real Madrid vai acolher este encontro dentro de cerca de 1 hora. A Renascença transmite o discurso do Papa em direto, o vídeo pode acompanhar em rr.pt e também no nosso canal de YouTube.
4: E para quem tinha pensado tratar do cartão de cidadão ou de outras burocracias do género, pode não ser fácil, Miguel. Uma greve no setor dos registros está desde hoje a afetar o atendimento.
1: Sim, é uma greve de 1 semana dos trabalhadores dos registros e do notariado. Entre outras queixas, contestam a falta de funcionários. Há serviços urgentes assegurados, mas no caso dos restantes é uma lotaria, como relata a reportagem de João Cunha.
5: No Instituto de Registro e Notariado, na Avenida Fontes Pereira de Melo, já estavam cerca de 30 pessoas na fila antes das 8 da manhã. Uma hora antes da abertura, Gisele Mateus juntou-se à espera, de pasta na mão, com vários documentos. Antes disso, avançou até ao início da fila, de forma a confirmar o que julgava ter ouvido esta manhã na rádio. Havia greve, mas também serviços mínimos, sobretudo para casos urgentes. À entrada, uma folha afixada na porta informava que poderiam existir constrangimentos ao funcionamento normal dos serviços. 7 minutos depois das 9, uma funcionária de uma empresa de segurança surgiu à porta para informar os presentes que os serviços estariam encerrados devido à paralisação. Na fila, com um carrinho de bebê, Catarina Coelho tinha saído de Sintra ainda de madrugada para vir a Lisboa tratar do processo de nacionalidade do marido, um palestiniano residente em Portugal há vários anos.
6: Viemos tratar da nacionalidade do meu marido e pronto, tínhamos de sempre trazer o bebê. E então tivemos que vir cedo na mesma.
5: Ali perto, a loja do Cidadão do Saldanha abriu a hora prevista às 9 da manhã. Todos os serviços estavam a funcionar, embora com fortes constrangimentos. No espaço do IMT, apenas 4 dos 20 balcões estavam em funcionamento. No exterior, dezenas de pessoas tentavam perceber se valeria mais a pena regressar à tarde perante a longa espera. Noutra área da loja, os serviços de registro mantinham-se em funcionamento, mas como explicava um funcionário que distribuía senhas, com serviços muito mínimos. Na sala de espera, lá esperavam centenas de pessoas sentadas ou em pé para que fossem atendidas. Na zona oriental de Lisboa, os registros centrais, que até há poucos meses funcionavam na rua Rodrigo da Fonseca, junto ao Parque Eduardo VII, também tinham uma fila com várias dezenas de pessoas. Um funcionário de uma empresa de segurança também veio explicar que, devido à greve, haveria muito poucos trabalhadores ao serviço até sexta-feira e que o melhor seria regressar dali a uma semana. Alguns ouviam e permaneciam na fila, outros desistiam. Matilde Tomás lamentava a longa espera para resolver uma situação que diz ser urgente.
7: Esta semana vai haver greve todos os dias, não é? Quarta-feira é feriado, ainda por cima, e, portanto, só para a semana é que podemos cá voltar, independentemente da urgência.
5: Agora, esta jovem advogada terá de explicar ao seu cliente que, apesar da urgência, vai ter de esperar pelo menos uma semana.
1: O sindicato garante que a greve do registro notariado registra uma adesão a rondar os 80% a nível nacional. A paralisação decorre até ao próximo sábado. O primeiro-ministro israelita diz que o Irão e o Hezbollah estão mais fracos do que nunca, mas que a guerra ainda não acabou. Benjamin Netanyahu afirma que se o Irão atacar de novo Israel, o exército hebraico vai responder de forma contundente. São declarações que surgem depois de Irão e Israel terem anunciado a suspensão dos ataques mútuos após um apelo de Donald Trump. A recente onda de ataques, desde o fim de semana, constitui o confronto mais direto entre Irão e Israel desde o cessar-fogo de abril e ameaça comprometer, Sónia, os esforços de Washington para chegar a um acordo com Teherão para acabar com um conflito que dura já mais de 3 meses.
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0: Olá, viva! Este é o Jornal Regional na Terra Nova. A Câmara Municipal de Aveiro aprovou a compra de dois prédios em Cacia para o projeto de proteção da margem esquerda do Rio Voga. São parcelas consideradas necessárias à concretização da intervenção estratégica para o Baixo Voga Lagunar. Recorde-se que o Executivo Municipal de Aveiro já havia aprovado o reconhecimento do projeto de proteção da margem esquerda do Rio Voga como empreendimento de caráter estratégico, por satisfazer os requisitos legais aplicáveis e revestir elevado interesse público e estratégico. O projeto de proteção da margem esquerda do Voga apresenta um caráter inovador, integrando soluções de engenharia hidráulica e natural, conciliando a defesa contra as cheias e a intrusão salina com a preservação da continuidade ecológica da Ria de Aveiro, encontrando-se atualmente em plena execução pela CIRA, pela Comunidade Intermunicipal. O investimento financeiro associado a este projeto, associado a esta empreitada, ronda os 6 milhões de euros. Detalhe da notícia, disponível em terranova.pt. Aveiro confirma o relançamento da FARAV, certame que regressa a 24 de julho, vai prolongar-se a partir dessa data até 2 de agosto e pretende afirmar-se como um espaço de encontro entre tradição, cultura, arte e economia local, promovendo a valorização do património imaterial e o desenvolvimento sustentável do território. A FARAV deste ano está marcada para o Largo do Rocio e destina-se a artesãos, unidades produtivas artesanais, associações de artesãos, entidades de desenvolvimento local, bem como câmaras municipais, comunidades intermunicipais e outras entidades que promovam o artesanato e a gastronomia. O Grupo Desportivo da Gafanha espera receber-se à volta de 6 mil pessoas nos dois fins de semana do torneio Gafanha Cup. Na segunda quinzena deste mês, o lançamento da 10ª edição foi feito a bordo do navio Museu Santo André, na Gafanha de Nazaré, apresentou as equipas participantes na área do futsal e do futebol, na estreia, neste caso, do novo relevado sintético instalado no Complexo Desportivo da Gafanha de Nazaré, nas instalações do Taboeira e em pavilhões do Conselho de Ilhavo. Assim, entre 19 e 21 de junho, o evento será voltado para o futsal, com a participação de 14 clubes e 36 equipas num universo que se aproxima dos 780 atletas. Jogam crianças das equipas de Traquinas, Benjamins, Infantis e Iniciais. No fim de semana seguinte, dias 26, 27 e 28 de junho, a ação estará centrada no Complexo Desportivo da Gafanha e em Taboeira para receber cerca de 1.200 atletas. Estão marcados jogos dos escalões de petizes, traquinas, infantis, iniciados e juvenis. Participação no total de 30 clubes representados por 60 equipas num universo de cerca de 2 mil jovens. O Clube da Gafanha da Nazaré admite que a 10ª edição é especial, assenta em valores como o da partilha, da amizade, alegria, desporto, competição e inclusão. Foi dado destaque à vertente educativa, mas também ao espaço de inclusão social, com jogos de futebol a envolver utentes da CERCIAV, entidade que colabora no alojamento e nas refeições. Nuno Correia, presidente da direção do Gafanha, destacou nesta conferência a vertente social como a mais influente num torneio em que memória e futuro se juntam.
1: E o maior desafio é este, é saber ouvir o passado do clube. Porque só dessa forma conseguimos ter energias para chegar aqui hoje e fazer algo que seja diferenciado, algo que as pessoas gostem, que as pessoas tenham orgulho, que as pessoas sintam felizes e identificadas. E esse é o maior desafio, que é o que provavelmente não foi feito nos últimos anos e eu estou a fazer um esforço para que isso aconteça.
0: A edição deste ano do Gafanha Cup presta homenagem a um dos fundadores do clube, José Alberto Loureiro, que esteve na gênese do clube, foi treinador das primeiras equipas, é o padrinho deste evento. O presidente da Câmara Municipal de Ilhavo, Rui Dias, saudou a iniciativa pelos valores que transmite, pelos valores que encerra, desporto e formação, de braço dado. O autarca entende que mais do que as vitórias, são as derrotas que ajudam a forjar os homens da manhã.
2: A vida não é feita só de campeões do mundo, nem só de campeões, nem só de gente que ganha os jogos todos. É feita de gente normal, mas que praticando desporto, aprende uma coisa que é muito importante que eu vim aqui referir, que são valores, a começar pela inclusão, mas também do trabalho, do método, da organização, e isso é fundamental, e esse é o principal ativo que a formação tem dentro dos clubes. É o principal contributo que pode dar para a nossa comunidade.
0: Rui Dias, a escolha do navio Museu Santo André para a apresentação do evento também foi elogiada por mostrar os valores, a história e a identidade da freguesia da Gafanha de Nazaré e do município de Ilhavo. Referência final ao facto de João Rui Campos ser o treinador, o novo treinador do Ilhavo Clube para a próxima época. O nome do técnico que treinou os sub-16 do Jogueira até agora O nome de João Rui Campos é apontado como o sucessor de Carlos Fechas, que encerra um ciclo de 3 anos em Ilha. Aos 43 anos de idade, o antigo atleta do Jogueira, do Beira-Mar e do Bilhavo, assume agora um projeto no basquetebol sénior, num ano de alterações no clube. Mudanças no plantel também estão a ser desenhadas. Detalhe da notícia disponível em www.terranova.pt.

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5: Olá! Hoje vamos falar sobre como dar os próximos passos com confiança. Quero que saiba que é possível melhorar as suas condições, avançar e dar passos com segurança e confiança, mesmo em tempos difíceis e com conjunturas desfavoráveis. A esta altura, já sabemos que crises existem e sempre vão existir. Num espaço muito curto de tempo, sobrevivemos a uma pandemia, deparamos-nos numa situação de guerra e vivemos períodos de recessão. O mundo apresenta muitos desafios, sempre, mas também oportunidades. Os desafios devem ser encarados da seguinte forma: tenho de enfrentá-los com o intuito de serem superados. As oportunidades, tenho de estar atento para que as possa identificar e aproveitar, de modo que o vencer os seus medos, receios, bloqueios e dar o próximo passo não tem tanto a ver com se encontra perante uma fase de crise ou de bonança, mas sim com o facto de se estar disposto a fazer o que é preciso para vencer os seus desafios e agarrar as oportunidades. Não se resigne, não desista. Aceite que esta é a sua situação atual e que está nas suas mãos a responsabilidade de a transformar naquilo que pretende que seja. Sim, você tem essa importância toda na sua vida. Você é responsável por cada passo que dá e também, ainda mais importante, é responsável por cada passo futuro que escolher dar daqui em diante. Não delegue estas decisões, não entregue este poder a outros. Desenvolva este poder que é só seu, apodere-se dele, faça as suas escolhas e dê todos os passos que são seus, por direito. Desejo-lhe uma ótima semana e que continue a construir uma vida com muita liberdade, equilíbrio e felicidade.
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7: 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São 6 horas.
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5: Com a Terra Nova, boa tarde, são 6:30.
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0: Olá, viva! Este é o Jornal Regional na Terra Nova. A Câmara Municipal de Aveiro aprovou a compra de dois prédios em Cacia para o projeto de proteção da margem esquerda do Rio Voga. São parcelas consideradas necessárias à concretização da intervenção estratégica para o Baixo Voga Lagunar. Recorde-se que o Executivo Municipal de Aveiro já havia aprovado o reconhecimento do projeto de proteção da margem esquerda do Rio Voga como empreendimento de caráter estratégico, por satisfazer os requisitos legais aplicáveis e revestir elevado interesse público e estratégico. O projeto de proteção da margem esquerda do Voga apresenta um caráter inovador, integrando soluções de engenharia hidráulica e natural, conciliando a defesa contra as cheias e a intrusão salina com a preservação da continuidade ecológica da Ria de Aveiro, encontrando-se atualmente em plena execução pela CIRA, pela Comunidade Intermunicipal. O investimento financeiro associado a este projeto, associado a esta empreitada, ronda os 6 milhões de euros. Detalhe da notícia, disponível em terranova.pt. Aveiro confirma o relançamento da FARAV, certame que regressa a 24 de julho, vai prolongar-se a partir dessa data até 2 de agosto e pretende afirmar-se como um espaço de encontro entre tradição, cultura, arte e economia local, promovendo a valorização do património imaterial e o desenvolvimento sustentável do território. A FARAV deste ano está marcada para o Largo do Rocio e destina-se a artesãos, unidades produtivas artesanais, associações de artesãos, entidades de desenvolvimento local, bem como câmaras municipais, comunidades intermunicipais e outras entidades que promovam o artesanato e a gastronomia. O Grupo Desportivo da Gafanha espera receber-se à volta de 6 mil pessoas nos dois fins de semana do torneio Gafanha Cup. Na segunda quinzena deste mês, o lançamento da 10ª edição foi feito a bordo do navio Museu Santo André, na Gafanha de Nazaré, apresentou as equipas participantes na área do futsal e do futebol, na estreia, neste caso, do novo relevado sintético instalado no Complexo Desportivo da Gafanha de Nazaré, nas instalações do Taboeira e em pavilhões do Conselho de Ilhavo. Assim, entre 19 e 21 de junho, o evento será voltado para o futsal, com a participação de 14 clubes e 36 equipas num universo que se aproxima dos 780 atletas. Jogam crianças das equipas de Traquinas, Benjamins, Infantis e Iniciais. No fim de semana seguinte, dias 26, 27 e 28 de junho, a ação estará centrada no Complexo Desportivo da Gafanha e em Taboeira para receber cerca de 1.200 atletas. Estão marcados jogos dos escalões de petizes, traquinas, infantis, iniciados e juvenis. Participação no total de 30 clubes representados por 60 equipas num universo de cerca de 2 mil jovens. O Clube da Gafanha da Nazaré admite que a 10ª edição é especial, assenta em valores como o da partilha, da amizade, alegria, desporto, competição e inclusão. Foi dado destaque à vertente educativa, mas também ao espaço de inclusão social, com jogos de futebol a envolver utentes da CERCIAV, entidade que colabora no alojamento e nas refeições. Nuno Correia, presidente da direção do Gafanha, destacou nesta conferência a vertente social como a mais influente num torneio em que memória e futuro se juntam.
1: E o maior desafio é este, é saber ouvir o passado do clube. Porque só dessa forma conseguimos ter energias para chegar aqui hoje e fazer algo que seja diferenciado, algo que as pessoas gostem, que as pessoas tenham orgulho, que as pessoas sintam felizes e identificadas. E esse é o maior desafio, que é o que provavelmente não foi feito nos últimos anos e eu estou a fazer um esforço para que isso aconteça.
0: A edição deste ano do Gafanha Cup presta homenagem a um dos fundadores do clube, José Alberto Loureiro, que esteve na gênese do clube, foi treinador das primeiras equipas, é o padrinho deste evento. O presidente da Câmara Municipal de Ilhavo, Rui Dias, saudou a iniciativa pelos valores que transmite, pelos valores que encerra, desporto e formação, de braço dado. O autarca entende que mais do que as vitórias, são as derrotas que ajudam a forjar os homens da manhã.
2: A vida não é feita só de campeões do mundo, nem só de campeões, nem só de gente que ganha os jogos todos. É feita de gente normal, mas que praticando desporto aprende uma coisa que é muito importante que eu vim aqui referir, que são valores, a começar pelo da inclusão, mas também do trabalho, do método, da organização, e isso é fundamental, e esse é o principal ativo que a formação tem dentro dos clubes. E é o principal contributo que pode dar para a nossa comunidade.
0: Rui Dias, a escolha do navio Museu Santo André para a apresentação do evento também foi elogiada por mostrar os valores, a história e a identidade da freguesia da Gafanha de Nazaré e do município de Ilhavo. Referência final ao facto de João Rui Campos ser o treinador, o novo treinador do Ilhavo, um clube para a próxima época. O nome do técnico que treinou os sub-16 do Jogueira até agora O nome de João Rui Campos é apontado como o sucessor de Carlos Fechas, que encerra um ciclo de 3 anos em Ilha. Aos 43 anos de idade, o antigo atleta do Jogueira, do Beira-Mar e do Bilhado, assume agora um projeto no basquetebol sénior, num ano de alterações no clube. Mudanças no plantel também estão a ser desenhadas. Detalhe da notícia disponível em www.terranova.pt.

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4: Dá que pensar em intenção da União Europeia em proibir no Parlamento Europeu o agrupamento de partidos de extrema-direita Europa das Nações Soberanas, onde se destaca o Partido Alternativa para a Alemanha, que é a principal força de oposição, com 152 deputados no Parlamento Alemão. A AfD, desde a sua fundação em 2013, é vista como um partido que não respeita os valores constitucionais, sendo considerado uma ameaça à existência da República Federal da Alemanha como nação livre e democrática, e por isso se tem questionado a possibilidade de ser proibido. Não foi porque se entende que a vitimização o ajudaria a crescer mais. Então, resta aos democratas entenderem as causas que motivam a adesão de tantos alemães. Nasceu na sequência da crise do euro, em que predominava o discurso de que havia países incapazes de se governarem e que arrastava os países bem governados para a crise por causa da moeda comum. Depois, também desagradou a muitos a vinda para a Europa de um número elevado de refugiados e imigrantes. Mais recentemente, e ao contrário do que se tem dito, é elevada a percentagem dos que não concordam com os custos do apoio à guerra na Ucrânia. O elo que liga as causas que fazem crescer a extrema-direita é o egoísmo. Os valores da coesão e integração foram ultrapassados por competitividade e valorização pessoal. Mas sem coesão e integração, a União Europeia acaba. Depois, uma Alemanha de novo potência militar, o que agora se deseja, governada pela extrema-direita, não irá querer recuperar os territórios perdidos na Segunda Guerra Mundial? Dá que pensar.

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0: Estádio Santiago Bernabéu em Madrid repleto para o encontro desta tarde com o Papa. Leão XIV prepara-se para discursar. Aura Miguel, enviada especial da Renascença, em direto à capital espanhola. O que é que podes relatar do que tem acontecido nesse evento organizado como se de um espetáculo se tratasse?
1: É mesmo um espetáculo. Provavelmente estás a ouvir e a situação é divertida porque é um conjunto de padres, todos de preto e cabeção, a cantar em plenos pulmões, o que estamos a ouvir e o Papa a assistir sorridente. As pessoas ao rubro, desde que o Papa chegou, o problema é interromper tudo com aplausos. Os espanhóis são assim de coração quente e agora dedicam este entusiasmo diretamente ao Papa Leão. Quando ele entrou, havia uma palavra de ordem que dizia: contigo, Leone, un solo corazone. Contigo, Leão, um só coração. Uma das palavras de ordem que fizeram vibrar, como está agora a acontecer também com a música, o estado do Bernabéu. Ainda vai haver testemunhos, por isso o discurso do Papa ainda vai demorar.
0: Uma ocasião que tem aura, bancadas repletas com mais de 80 mil pessoas, imagino que estão aí presentes na casa do Real Madrid.
1: É exatamente, porque as pessoas também, algumas estão espalhadas no próprio centro do estádio, o que habitualmente serve para jogar futebol. Agora também estão pessoas de vários sítios ligados à comunidade católica de Madrid, que são mais de 3 milhões e meio os católicos desta zona, e portanto por isso vêm contar as diversas realidades. Há também vídeos e momentos de música, como agora acabamos de ouvir, e o Papa muito bem disposto e divertido, como se tivesse agora começado o dia, sabendo nós que a sua agenda tem sido intensa, como de resto já é habitual.
0: Sim, e como temos vindo a relatar ao longo do dia, voltamos mais tarde ao contacto com a Aura Miguel para dar conta do conteúdo do discurso que o Papa se prepara para fazer dentro de alguns minutos. Pode acompanhar tudo através do site da Renascença, rr.pt, também do nosso canal de YouTube, onde estamos a transmitir com imagem este evento organizado com o Papa no estádio Santiago Bernabéu. E já esta tarde, Leão XIV recebeu em Madrid um grupo de vítimas de abusos sexuais cometidos por membros ligados à Igreja Católica em Espanha, de acordo com uma nota divulgada pelo Vaticano. Leão XIV esteve reunido na Nunciatura Apostólica com 6 vítimas e durante a conversa de quase uma hora ouviu testemunhos e as experiências pessoais e dolorosas foram apresentadas ao Papa, bem como propostas para tornar a resposta da Igreja a estes casos mais eficaz. O Patriarca de Lisboa sublinhou esta tarde que a encíclica de Leão XIV, Magnifica Humanitas, é uma autêntica revolução. Na apresentação do documento, que decorreu na Feira do Livro de Lisboa, Dom Rui Valério defendeu que a inteligência artificial, tema central deste texto papal, deve estar ao serviço da humanidade e sublinhou que a encíclica coloca o ser humano no centro.
2: A grande revolução é colocar no centro da humanidade, no centro do mundo, poderíamos dizer, o humano. O humano não apenas como um protagonista de história, o humano não apenas como um construtor de aventuras e de factos, mas um humano não só na sua dimensão de debilidade e fragilidade, mas o humano na sua capacidade de Deus.
0: Patriarca de Lisboa, ouvido pela repórter Ana Catarina André, que também falou com o Núncio Apostólico em Portugal, Dom André Escarrascosa Coso, esteve igualmente presente na apresentação da encíclica, sublinhou que ela é um serviço à humanidade e destacou ainda a recepção excepcional que o Papa Leão recebeu durante o dia de hoje no Parlamento Espanhol. O bispo, justamente de nacionalidade espanhola, que olhou desta forma para a passagem do Papa pelo Congresso em Madrid.
3: Porque está tendo uns discursos impressionantes. Hoje de manhã, o Parlamento espanhol, que está fragmentadíssimo, um dos mais fragmentados do mundo, 10 minutos em pé todos os deputados, senadores, aplaudindo. Isso não é normal. Este homem, estas pessoas estão percebendo que aqui tem alguém que tem coisas a dizer e que vale a pena escutar.
0: O anúncio apostólico em Portugal, ouvido pela Renascença.
4: E precisamente isso, a ida do Papa ao Parlamento Espanhol é também o tema de hoje, do comentário de José Alberto Lemos, um discurso de Miguel que já foi considerado histórico.
0: Desde logo por ser o primeiro que um Papa faz perante o Congresso Espanhol, mas sobretudo pelos temas que apresentou, perante uma plateia de deputados em que muitos, maioritariamente à esquerda, defendem abertamente posições opostas às da Igreja, no que toca à defesa da vida, da concessão à morte natural, da mesma forma que outros mais à direita não partilham a visão do Papa sobre a necessidade de acolhimento aos migrantes, por exemplo. José Alberto Lemos, boa tarde.
5: Boa tarde, Miguel.
0: O certo é que o Papa não deixou de ser muito afirmativo na defesa destes princípios.
5: Sim, absolutamente, não é? Portanto, por já é um discurso histórico, porque é de facto o primeiro Papa a discutir nas cortes espanholas. Mas numa Câmara Legislativa, isto é que é interessante sublinhar, o Papa chamou a atenção para os valores de uma sociedade, porque são eles que moldam as leis. Isto é a concepção que nós temos da pessoa humana que constrói as leis. E partiu desse pressuposto, que é um pressuposto basilar, para abordar dois temas polémicos. Um foi o direito à inviolabilidade da vida humana, desde a concepção até à morte natural. A defesa da vida humana não é uma questão partidária, nem um interesse confessional, mas um objetivo da civilização, disse o Papa. E ao proclamar esta certeza, para a Igreja, naturalmente, lamentou que ela seja por vezes obscurecida, o que, segundo o Papa, tem como consequência vitimar os mais vulneráveis. E foi até mais longe ao dizer que a grandeza moral de uma nação manifesta-se na sua capacidade de acompanhar, proteger e amar as vidas que vivem a maior fragilidade. Estou a citar. Ora, esta foi a parte do discurso do Leão XIV que agradou à direita parlamentar espanhola. Mas o Papa também abordou a questão da imigração, como disseste, com base nos mesmos valores que tinha proclamado antes, ou seja, os valores da defesa dos mais fragilizados. E neste aspecto também foi muito claro. Disse que o estrangeiro deve ser acolhido conforme a sua dignidade, e que quando alguém é discriminado pela sua origem nacional, ou étnica, ou religiosa, ou linguística, ou pela sua condição económica ou social, fere-se gravemente o princípio universal que dá de igual dignidade a todos os seres humanos. E depois pediu políticas que ataquem as causas que obrigam as pessoas a emigrar e também um acolhimento respeitoso e possibilidades de integração a quem chega. Portanto, situou isto numa lógica, uma questão eminentemente moral e jurídica. Ora, como sabemos, o Papa vai visitar as Canárias daqui a uns dias, onde se vai encontrar com imigrantes, com trabalhadores, com voluntários, e esta rota das Canárias é até a mais mortífera daqueles que querem ser a Europa. Portanto, esta foi a parte que agradou à esquerda parlamentar.
0: Sim. E o que é que te pareceram as reações a este discurso do Papa, nomeadamente sobre essas questões ditas fraturantes?
5: Exatamente. Ora, o Papa no discurso também se referiu à polarização da sociedade. E se temos hoje na Europa um país bastante polarizado politicamente, é de facto a Espanha. O líder do Partido Popular foi o único que disse que se reviu totalmente nas palavras de Leão XIV, da primeira à última linha. Os outros foram mais. O líder do Vox, do Partido de Direita Radical Espanhola, ironizou com as políticas de imigração do Vaticano, enquanto Estado soberano. A esquerda parlamentar radical, dois desses partidos faltaram, outros mantiveram-se em silêncio, mas de modo geral, a grande maioria da Câmara, a esmagadora maioria da Câmara, aplaudiu o Papa durante 7 minutos, depois de um discurso de meia hora. Portanto, foram reações, digamos, que eu diria, embora acomodando as palavras do Papa, mesmo naqueles pormenores que desagradou uma parte ou outra, mas foram reações de júbilo pelo caráter histórico que teve este discurso, naturalmente.
0: Obrigado, Gilberto Lemos, também pela tua leitura desta ocasião extremamente rara de um Papa a discursar perante um Parlamento. Não é frequente e em Espanha nunca tinha mesmo acontecido. Uma última nota nesta edição das 7, Dina, para dar conta de uma notícia que interessa a milhares de pessoas afetadas ainda pelas tempestades do início do ano, sobretudo na zona centro. O prazo para a entrega dos apoios à reconstrução de habitações danificadas vai ser alargado, foi a indicação deixada hoje pelo Ministro da Economia. Segundo Castro Almeida, o prazo de 30 de junho era apenas indicativo, tratava-se de uma meta que os próprios municípios e as CCDR impuseram a si próprios, mas irá ser alargado, até quando o Ministro não especificou. É um tema que temos também desenvolvido em rr.pt.
4: Sem dúvida, uma boa notícia. Está na Renascença, são 7:09.

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1: Boa tarde, está na Terra Nova. Passam 11 minutos das 7h. Começa aqui o programa Segunda Parte, a dar as últimas, diria, nesta série de programas, antes do chamado defeso. Comigo, para já, Fernando Martins e com o Pedro Martins em estúdio. Pedro, olá viva. Bem disposto, claro.
2: Sim, bem disposto. Boa tarde, Sr. Fernando. Está bem, bem disposto. Sim, sim. Cá estamos, de facto, já a cheirar quase a verão e a férias. Para alguns, não é? Porque daqui a poucos dias temos em futebol que...
1: Em grande.
2: Em grande, é? Sim. E que vai nos preencher.
1: Está-se com um bom feeling, Pedro. Já agora, falando de seleções ou da seleção lusa.
2: Estou moderadamente confiante. Eu já sou daquelas pessoas que dizem que o Ronaldo é um grande jogador para entrar e não para ser titular, porque a equipa, a seleção nacional, tem outra perspectiva do jogo quando não está Ronaldo, muito mais, na minha opinião, muito mais em equipa e não tanto em função daquele que foi, sem dúvida nenhuma, um dos melhores jogadores de sempre, mas que já está no ocaso da sua carreira. Que lhe deve custar muito perceber isso. A mim também me custa perceber que já fiz 30 anos, não é?
1: Já agora, uma à parte, eu sou daqueles, Pedro, que, enfim, Ronaldo, já, é como tu dizes, está no ocaso, mas depois, contrariando-me a mim e a muitos portugueses, o Ronaldo marca o livre decisivo do jogo aos 88, volto atrás dizendo Ronaldo, de facto.
2: Eu não digo que não, mas, por exemplo, o Ronaldo, que já não tem a frescura física que tinha.
1: Pois não, e aí é que está o Buzilis.
2: Por isso mesmo, acho que é um bom jogador para entrar durante o jogo, quando os defesas já estão mais cansados e Ronaldo não se desgasta ao mesmo tempo que os defesas que têm, alguns deles, menos 20 anos, não é?
1: Vamos ver. Portanto, se o selecionador nos surpreende.
2: Não vai surpreender,
1: pois
2: com
1: não,
2: certeza.
1: Pois não, não vai.
2: E tens boas soluções. E vimos em jogos de preparação em que o Ronaldo não jogou, ou acabou por sair, a equipa, de certa forma, transfigurou-se para melhor e acabou por fazer boas exibições e ter resultados positivos. Não estou a dizer que não estivesse com Cristiano Ronaldo, logicamente, e entendam isto, eu não sou contra o Cristiano, continuo a dizer que para mim é um dos melhores do mundo.
1: De sempre, não é?
2: Sim, de sempre, sem dúvida. E também não entro muito nessa discussão quem é o melhor, se é o Messi, se é o Ronaldo. Jogadores diferentes, fisicamente ou morfologicamente diferentes, mas que... Se calhar Deus deu-nos essa oportunidade, a mim, a ti, a todos nós contemporâneos deles, os dois, de assistir a dois monstros do futebol mundial, Ronaldo e Messi. Portanto, não entro muito nessa discussão de quem é o melhor. Para mim são os dois fantásticos, dois grandes jogadores, e logicamente que o meu coração tende mais para o Ronaldo, se calhar por esta coisa de sermos do mesmo país.
1: Muito bem.
2: Apesar dele ser da Ilha da Madeira. E ouvi dizer agora, estou a brincar, que é uma ilha que eu adoro e que... Fomos bem felizes lá. Eu, quando digo fomos, a equipa Terra Nova, quando fomos lá fazer os jogos.
1: Sim. Às vezes Nacional, não correu assim tão bem.
2: Correu. Eu não estou a falar dos jogos em si, sim. Mas os antes.
1: O
2: pré-match, sim, foi sempre muito bem. E muitas vezes o depois do jogo, a terceira parte, foram sempre muito interessantes.
1: E tudo isto diria, não é o caso, mas à espera do José Eugénio Bartolomeu, que deve estar a fazer o caminho dos estúdios da Terra Nova, vai chegar um bocadinho atrasado. Mas o José Eugénio vem por aí, sossegadinho na estrada.
2: Vem devagar, imigrante.
1: Pois, é verdade. Já agora, como tu fazias há uma semana atrás. Olha, José Eugénio, que te espera aqui. Olha só.
2: Finalmente. Ganhou vergonha, ou a vergonha já não lhe cabia no coração e comprou-nos uns míseros sneakers. Mas pronto, vale mais. Vale mais uns sneakers do que nada. Pronto.
1: José Eugénio anda para os sneakers. Já agora, só para fechar este capítulo, eu, como ex o antigo escuteiro, a honra de escuta inspira confiança. Portanto. Olha, então, sumariando, José Eugénio entra.
2: Vê-se logo que és escuteiro, ex-escuteiro.
1: Toma lá o teu escuteiro,
2: pelo que eu sei, e não sei se já temos convidados em linha, mas
1: já.
2: Olha, esta conversa não serve
1: Estamos
2: nada.
1: A dar-lhes seca.
2: Sim. Mas vê-se logo que não foste um verdadeiro escuteiro, porque uma vez escuteiro é sempre escuteiro.
1: Sempre, com portanto, promessa feita.
2: Sim,
1: com
2: mas estás a dizer feita. Como ex-escuteiro, é porque isso passou, tá? Olá.
1: É verdade, estiveste bem agora, claro, na leitura.
2: Aliás, como sempre.
1: Olha, sumariando.
2: Boa tarde. Vamos lá, sumaria.
1: Vamos sumariar, o José Eugénio entra aqui já, micro aberto, José Eugénio. É o vermelho, o microfone vermelho, captativo.
3: Boa tarde.
1: Boa tarde.
2: Olha, já agora, Messi, Ronaldo.
1: Não vinhas ouvir rádio.
2: Não, já quando estávamos com essa conversa já estava a subir as escadas. Nós estávamos a falar de seleções, como o Mundial aí à porta. O Fernando tinha-me perguntado, já agora podemos. E os nossos convidados também poderão entrar, porque são especialistas também na matéria da educação física.
1: E vamos juntá-los então, já agora. Vamos juntá-los aqui à
2: conversa. E também podemos juntar a conversa a eles e começar assim de uma forma mais descontraída, se calhar. Campeonato do Mundo, Eugénio e convidados. Relembra-me os nomes, Fernando.
1: Sim,
2: Martins.
1: Portanto, os convidados são o Pedro Pinheiro e o Zé Vidal. Temos muitos outros até ao fim da hora, mas
2: já que estão
1: depois eu faço um sumário daqui a bocado.
2: Pendurados. Expectativas, então começamos pelos nossos convidados que já nos começaram
1: aqui
2: a ouvir.
1: Em representação da Associação de Professores
2: Pedro
1: de Educação
2: Pinheiro
1: Física do Distrito de Aveiro. Portanto, a Associação assinalou 38 anos, fizeram a festa, digamos assim, no passado dia 6. Pedro Pinheiro, que presida a Associação em Aveiro, e o José Vidal, que é presidente da Assembleia Geral. Portanto, bem-vindos aos dois, sejam bem-vindos à Antena da Terra Nova. Estamos aqui para falar da Associação, do que ambicionam para a Associação, do futuro e do que fizeram até agora. Portanto, se estiverem de acordo nestes itens, Pedro e José, boa tarde.
4: Olá, boa tarde.
2: Mas eu estou curioso em perceber quais são as expectativas para este Mundial de futebol.
1: Já agora, Pedro
2: já
1: e
2: já começámos por aí.
1: Pode ser o Pedro a falar primeiro. Pedro.
4: Acho que Portugal está num nível que aspira a ganhar. É óbvio que sabemos que é difícil, mas acho que temos a ambição e jogadores com qualidade suficiente para poder conseguir sair destes três países, deste Mundial, com uma vitória pela
1: e com
4: primeira
1: o CR7 a titular ou não?
4: Como?
1: Com o CR7 a titular ou não?
4: A titular às vezes.
2: Pronto, também concordo.
1: E o Zé Vidal?
4: É uma questão polémica. Eu acho que ele deve estar lá, deve participar, mas deve-se evitar que também seja prejudicial à equipa.
1: Exatamente.
4: Agora acho que ainda pode ser um elemento válido.
2: Olha, já agora deixa-me perguntar, como professor de Educação Física, o Ronaldo acaba por ser um fenómeno nesse item, na educação física, não é? Um jogador que tem 41 anos, sequinho, claro que tem muito trabalho fora dos relevados, mas é um exemplo também de como se deve cuidar da saúde física e de tratar da sua, permita-me novamente, educação física. Como é que vê isso com professores?
4: Acho que é um indivíduo exemplar, pelo menos publicamente, que se saiba. É um indivíduo que treina todos os dias, tem a idade que tem, continua a ter um rendimento alto. Não se conhecem vícios, não se conhecem maus hábitos. Portanto, acho que é exemplar para os miúdos, para os nossos alunos e para a sociedade em geral, porque a educação física começa quando a gente nasce até quando a gente morre. E o Ronaldo, nesse aspecto, em termos de capacidades físicas e hábitos de saúde, acho que é um modelo a seguir.
1: Muito bem.
2: Eu diria que o único vício que ele tem é recordes.
1: Pois, e não é um mau vício.
2: Não, nem pouco mais ou menos. E já agora foi ele que também transmitiu. Há dias ouvia qualquer coisa e já vamos para o que interessa mesmo. Que de certa forma acaba por ser ele que introduz esta mentalidade vencedora na seleção nacional. Esta mentalidade de ganhar, de vencer, de perceber que é possível conquistar algo mais do que só e apenas participar. Por isso também por aí acho que tem esse papel, como dizia o Pedro, bem importante para a seleção. Vamos então ao que nos traz esta conversa, Fernando Martins.
1: Muito bem, o convite foi feito, aceitaram, estão aqui os dois em simultâneo, portanto micro aberto para ambos, o Pedro Pinheiro e o Zé Vidal. Podíamos começar, se estivessem de acordo, por apresentar a associação que representam, a Associação de Professores de Educação Física, neste caso, a delegação, digamos desta forma, de Aveiro. Podemos começar por aí?
4: Sim, podemos falar com o Zé.
1: Então força, Zé Vidal.
5: Bem, boa tarde a todos. Eu agradeço o convite e estava a assistir com um certo interesse a vossa discussão do futebolês, misturando isso com a atividade física. Eu pertenço à geração que entrou no futebol, a minha especialização é futebol, com um gabinete interno, onde começou a Revolução em 1976, João Ferreira, Nelo Vingada, Carlos Queiroz, eu e o Arnaldo Cunha.
1: Olha, bem, não sabia, não sabia, não.
5: E a minha visão do futebol é diferente, e daquilo que se fala do futebol é diferente, porque tem a ver também com a educação física. Nós hoje confundimos educação física com desporto, e isso teve consequências. No início dos ISEFs e da sua formação, houve um salto qualitativo da educação física até ao meio dos anos 90, depois houve um retrocesso evidente com toda a gente a fazer cursos de educação física que não tinham nada a ver com nada, e hoje 80% dos professores que chegam à escola não sabem o que é educação física, dão desporto. Ora, o desporto não tem nada a ver com a educação física. Tem algumas ligações, tem alguns princípios iguais, tem alguns benefícios também idênticos, mas a essência é a atividade física na escola e a atividade física em geral e a educação física não têm a ver com o desporto. Hoje em dia as federações continuam a dominar os fenómenos esportivos, os governos deixam-se levar nisso porque é disso que dá espetáculo. O que dá espetáculo é o futebol, é o máximo em Portugal, os mundiais, e esquecemos a base, e a base é esta. O desporto, se pensarem bem, é uma atividade que exclui. Portanto, quem pratica é avaliado pelos resultados, pelas suas competências técnicas, e portanto é um momento de exclusão. A educação física não, a educação física dirige-se para todos e inclui o quê? Inclui o indivíduo só por si. Cada um deles é uma individualidade, cada um deles pretende-se que potencialize o máximo de atividade, o máximo de potencialidades e de capacidades, e que depois alguns logicamente irão para o desporto porque têm competências técnicas e psíquicas e informativas que lhes dão esse alcance aos resultados. Eu estava a achar piada porque nós falamos todos os dias do desporto e não falamos do mais importante, que é a atividade física, a integração, os valores que ela transmite e o desenvolvimento da pessoa. Portanto, é isso o fundamento das associações profissionais de educação física, lutar para que haja uma formação integral do indivíduo, seja ele qual for, seja gordo, magro, com jeito para o futebol ou para o basquete ou para outro. Portanto, o que nós não podemos é deixar que se chegue às escolas e se transforme as aulas de educação física em handball, basquete e futebol. Não. O handball, o basquete e o futebol nós usamos nas aulas para desenvolver determinado tipo de capacidades, além das aprendizagens de um jogo que ele poderá depois, ou nos clubes, ou no dia-a-dia com os colegas, mais tarde, como no futuro, possa praticar e possa ser também um espectador. E o futebol tem essa coisa louca, que é o resultado é tão simples que qualquer pessoa que está sentada numa bancada é treinador, selecionador, árbitro, jogador, ele é tudo. E dá opinião sobre tudo e sabe mais que os treinadores e conhece todos. É o encanto do desporto, e neste caso do futebol. Nós na educação física, a associação, o objetivo é lutar pelos princípios que nos regem, lutar pelas melhorias das práticas, lutar pela inclusão e desenvolvimento de cada um e aperfeiçoar fundamentalmente os tipos de formação e o que é que queremos para o futuro de uma sociedade mais, não é mais saudável, porque ela é saudável se for integrada, se for como cidadão, não é saudável só saúde. É esse o objetivo. E sempre que vocês quiserem, sempre nos derem essa oportunidade, cá estaremos para isso.
1: Excelente explicação, José Vidal. E, de facto, sentimos, ou pelo menos eu sinto, que estaríamos aqui muito tempo, de facto. E agradeço a sua explicação. Mas até no que, tendo por base o que acabou de dizer, eu penso que em Aveiro a formação de professores de educação física, digamos, o nível da formação e o número de vezes que prestam esse serviço bate recordes a nível nacional. Tem algum fundamento esse tipo de informação, José Vidal ou Pedro Pinheiro? Quem quiser pode responder. Dão formação mais do que qualquer outra associação no país?
5: Não, não, não. Há associações muito bem organizadas. Nós temos 13 associações, não é? E, neste momento existe depois também o Conselho Nacional, que é o CNAPEF, o Conselho Nacional das Associações, que depois.
1: Mas disseram-me que ninguém forma montanha tanto como se forma em Aveiro. Disseram-me isso hoje ao início da tarde.
5: Não. Forma? Não. Essa questão do forma, não. As formações são feitas nas escolas. Há excelentes escolas, não é?
1: O não, FMH, ações de formação para os professores de educação física.
5: Formação de professores de educação física em vários
1: tipos. Posso? Pode.
4: A associação que faz é a formação de professores, formação profissional a professores. Ação de formação. para professores. Somos uma das associações em Portugal que mais a formação faz por ano letivo ou ano civil, como queiram.
5: Ações de formação,
4: certo. É, ações de formação. Nós não formamos, ajudamos a formar ações, nós damos ações de formação a professores para o desenvolvimento da sua carreira profissional, está bem? Não formamos professores.

0: de formação que nós fazemos para professores, a todo nível, não só de educação física, mas também no primeiro ciclo, da formação de professores do primeiro ciclo. Nas mais diversas áreas, sejam desportivas, de avaliação, de desenvolvimento, portanto, isso é formação complementar, não tem a ver com a formação inicial dos professores que servem nas universidades e politécnicos.
1: Muito bem, já percebemos esta questão então dos professores, mas pelo que eu entendo também da associação, não estão apenas e só, posso estar enganado, e também vamos esclarecer isso, se estão só dedicados à educação física nas escolas, mas à educação física num sentido geral, lato, na sociedade em si. Que se sim, como é que estão a ver hoje em dia essa educação física numa altura em que vamos vendo que há muitas pessoas a correr, a fazer bicicleta, a ir para o ginásio, terem horas, várias horas agendadas de ginásio. Estamos a melhorar a saúde física e a educação física?
2: A prática de atividade física em Portugal, nos últimos 20 anos, nota-se uma grande evolução, há muito mais gente a ter atividade física. Agora falta saber se as pessoas têm educação suficiente para regular a sua prática e fazer uma prática da atividade física com qualidade e tendo em atenção à sua saúde também. Porque às vezes estamos a fazer atividade física e podemos estar a fazer pior ao nosso corpo do que aquilo que nós achamos. Está bem? Relativamente à parte social da atividade física, a associação preocupa-se não só com a escola, aliás, ainda agora no aniversário da associação, acabámos por estar a conversar e a debater entre nós, e houve um colega que referiu um aspecto que é a prática da educação física dentro dos estabelecimentos profissionais está muito aquém daquilo que é desejado, a começar pelos conteúdos que são lecionados nessa prática. É um dos assuntos que veio à baila, mas dentro da escola temos conversado sobre a atividade, a educação física do primeiro ciclo, implementar a educação física no primeiro ciclo espalhada por todo o país e por todas as escolas. Temos a possibilidade ainda de desenvolver a atividade física nos locais de trabalho, que praticamente é inexistente. Acho que há sempre, a gente pensar e debater, há sempre melhorias a fazer. Nós, dentro da APEFA Aveiro, que é a Associação de Profissionais de Educação Física do Distrito de Aveiro, procuramos ter momentos de debate, partilha e encontrar novos desafios e coisas em que a educação física possa melhorar.
3: Tocou num aspecto importante que é a atividade física ou a educação física no primeiro ciclo, e todos sabemos que quanto mais cedo a criança tiver contacto com a educação física, com a atividade física, será sempre melhor a vários níveis, especialmente para a sua coordenação, entre outras situações. Vêem com bons olhos esta intenção do Sr. Ministro da Educação de juntar o primeiro ciclo com o segundo, ou seja, tornar quase que o primeiro ciclo como uma pluridocência e não uma monodocência. Isso vai, digo eu, implicitamente colocar outros profissionais a trabalhar com estas crianças, portanto, se calhar, potenciar a educação física no primeiro ciclo.
0: É verdade, meu bem. A nível dos programáticos, nós, no nosso primeiro congresso, e foi, olha, foi em 88, né? Foi definido logo isso, e se repararem nos programas, da educação, a educação física vai do primeiro ciclo até ao 12º ano. Ela não é efetiva. Há muitos professores de primeiro ciclo que dão educação física, mas depois têm dificuldades. Se há muitos colegas que caem para o desporto, eles, o primeiro ciclo, não sendo especialistas, ainda têm mais dificuldades em trabalhar com os miúdos. E temos que ver isso. Nos programas, está lá desde o primeiro ano, até ao 12º ano, somos nós a matemática e o português. Pois a matemática até já mudou esses contextos, mas nós e o português mantemos, somos as únicas disciplinas que vemos do primeiro ao 12º ano. Só que é, nunca existiu. Existem projetos camarários, existem projetos de escola onde isso é efetivo. Lentamente vai havendo cada vez mais educação física no primeiro ciclo. e o resto, portanto, não, portanto, essa é a nossa luta. No programa do atual governo está essa situação da educação física do primeiro ciclo, que está como uma das prioridades, que nós sabemos que não vai para a frente tão cedo, depois

0: há por trás disto questões económicas. No, nessa questão do sexto ano, é uma tendência europeia, existem vários países, o primeiro ciclo lá normalmente é até os sextos anos. A questão da monodocência já é uma questão um bocado falaciosa, porque o professor da monodocência faz a ligação pedagógica de tudo, ou deveria fazer, mas falo. No entanto, já é o inglês, também já é a educação física, são um bocado específicas, que eles têm dificuldades, portanto têm que ter professores coadjuvantes, que é o que se verifica em muitas escolas. O passo seguinte será a coadjuvação, isto é, o professor global do segundo ciclo dará também o primeiro ciclo e será integrado a integração. A integração para nós, para a educação física em si, não é negativa, não é negativa. Tem outras implicações a nível de outras disciplinas e de outras áreas. Não é? Eu não chamo de disciplinas, porque isto hoje em dia temos que acabar com isso. Temos que falar áreas de educação, áreas de desenvolvimento, que é mais isso do que disciplinas. Nós temos uma vantagem, foi desvantagem durante muitos anos, mas hoje é uma vantagem. Não há nada que seja igual à educação física. A matemática, o português, as ciências, tudo isso se estuda, se analisa, se decora, se aprende e se reflete. A educação física é uma coisa que se faz. Portanto, não há nada, é individual. Cada um, cada ser é uma peça diferenciada e não se estuda só e se reproduz, não se decora. Portanto, todas essas situações são diferenciadas. Para nós, para a educação física não é problema, será até uma vantagem para o global. Vai haver algumas alterações, logicamente, não? É o que eu prevejo. Mas vai demorar um certo tempo, eles dizem 27, não é? Não acredito, porque isso tem reflexos económicos, não? Mas é o caminho, é o caminho.
1: Muito bem, Pedro... Sim, Pedro Pinheiro, diga.
2: Para nós, importante é deixar de
1: para concluir.
2: A começar a pôr a educação física na prática no primeiro ciclo. Depois, aos poucos, vamos vencendo as dificuldades e trilhando um caminho que se quer positivo. Agora, importa é começar esse caminho, deixar de ser uma intenção. Nós, no início, quando o Zé começou a trabalhar, e eu, o Zé é mais velho que eu um bocadinho. Se calhar, andamos muitas escolas que não tinham pavilhão, e hoje praticamente todas as escolas têm pavilhão. O primeiro ciclo poderá não ter inicialmente as condições melhores possíveis, mas há de ter algumas para podermos começar a trabalhar e implementar aos poucos e ir melhorando.
1: Muito bem.
2: Deve ser uma intenção.
1: Sim, Pedro.
2: Passa a ser uma realidade.
1: Muito bem. Pedro Pinheiro e José Vidal, como compreenderão, temos vários convidados, vamos ter que interromper a nossa conversa.
0: Obrigado.
1: Mas, de nada.
2: Obrigado pelo convite.
1: Não tem ainda a agradecer.
0: Obrigado pelo convite, estamos à vossa disposição.
1: Sim. E falámos deste fenómeno da educação física, muito mais, enfim, ficou por dizer, como compreendemos, mas outras oportunidades surgirão. E a Terra Nova sempre ao lado, neste caso, da Associação de Professores de Educação Física do Distrito Aveiro e a nível nacional também. Então, bom fim de dia.
0: Obrigado,
1: e até uma próxima oportunidade.
2: Obrigado, está bem? Adeus.
1: Muito bem, foram os nossos primeiros convidados. Hoje vamos ainda falar com os Ilhavos, o Carlos Ferreira, presidente dos Ilhavos, estará aqui para falar do aniversário da associação, os lemos do ano, ao que parece, foram entregues também. Teremos o Manuel Madureira, provavelmente muitos não o conhecerão, mas aqui nesta região outros conhecem-no, treinador de futebol, está, ao que parece, no Luxemburgo, tem um clube novo e vamos dar-lhe algum tempo de antena, até porque ele está agora no Burkina Faso, ligado, digamos, ao fenómeno do futebol, como técnico de futebol, e portanto o Manuel Madureira vai contar-nos histórias da sua vida lá mais para a frente no programa. E estará a ouvir-nos online, penso eu, no Burkina Faso, ali algures entre o Mali e não sei o quê. E depois teremos ainda aqui o Gafanha Cup em reportagem. O Gafanha Cup, que foi apresentado, o Pedro está ligado a este fenómeno do Gafanha Cup. É um evento que reúne, de facto, milhares de atletas. Fora da contabilidade, estarão os outros milhares que acompanham os atletas na região nos dois fins de semana da competição, não é, Pedro?
3: Sim, tive a honra de ser convidado para participar na organização, na parte mais de que é a minha área da apresentação e das cerimónias, e de facto é isso que acontece. É um evento que vai para a sua 10ª edição, que teve na minha até porque eu participei em 8 destes 10, tivemos momentos muito bons, com muita atividade, com muitos atletas. Tivemos um ou outro que, na minha opinião, não foi tão bom, mas neste momento estamos a trabalhar para que seja uma edição que irá ficar na memória de todas as pessoas, sobretudo, e é isso que esta equipa organizativa pretende, é mostrar que o futebol, e pegando um pouco na conversa que tivemos há instantes, e é a associação de profissionais de educação física. Sim. E não professores. Penso que é profissionais de educação física, pelo que eu estive aqui, entretanto, a ver. Não há um problema.
1: Não é grave. Não é
3: também
1: grave.
3: Não corrigiram, se calhar, se eu gostei de casa. Mas é um pouco isso, é perceber que, muito mais do que ganhar um torneio, marcar golos... E falámos isso nos valores, os valores da amizade, do companheirismo, da inclusão, da educação, são muito mais importantes numa vida e sobretudo numa altura em que se percebe que quem joga futebol, ou destes milhares de atletas que estão na formação, apenas 1% ou 2%, não sei se estou muito errado, mas serão por aí esses números, é que chegam a profissionais. E desse 1% ou 2%, se calhar... 0,5% desse 1% é que conseguirá atingir escalões estratosféricos. Por isso é muito importante que percebam esta educação para o desporto, neste caso para o futebol e para o futsal, que é o âmbito do Gafanha Cup, e que seja uma grande edição, uma grande décima edição.
1: Muito bem, e daqui a bocadinho a reportagem realizada no fim de semana, o que para temos antena na rádio. A referência muito rápida ao facto de João Rui Campos ser o novo treinador do Iliabum para a próxima época. O Iliabum que está a mudar alguma coisa no basquetebol sénior. O novo técnico treinava os sub-16 do Jogueira e é apontado de facto como o sucessor de Carlos Fechas, que assim encerra um ciclo à frente do Iliabum em termos técnicos. O antigo atleta do Jogueira, com 43 anos, Jogueira, Beira-Mar e Iliabum assume a liderança deste projeto sénior do Iliabum Clube. Há mudanças também no plantel, convidámos o Bruno Bizarro, ou tentámos, aliás, convidar o Bruno Bizarro e até agora não conseguimos. Mas à nossa espera está então, porque é o seguinte na lista, o Manuel Madureira, que se disponibilizou para partilhar, enfim, um bocadinho da sua vida com os ouvintes da Rádio Terra Nova. Já o disse, em jeito de sumário, muitos o conhecerão, outros não. E, portanto, Manuel Madureira, continuas, digamos, agarrado ao sonho como treinador de futebol. Há notícias de há poucos dias que passas a ser o novo diretor técnico, o novo treinador de um clube no Luxemburgo. Sei, já agora então, para contextualizar, que estás no Burkina Faso, aí perdido no meio da África. E, portanto, bem-vindo a partir do Burkina Faso aqui da Antena da Terra Nova e à região de Aveiro. Manuel Madureira, boa noite.
4: Boa noite, Fernando. Muito obrigado pelo convite de me teres feito dar voz àquilo que tem sido estes 38 anos de carreira no futebol, dos quais mais de 17 têm sido fora de Portugal, naquelas caminhadas que se começaram pela Tunísia, por Argélia, por Inglaterra, antes disso, Arábia Saudita, República do Congo, França, Luxemburgo, e portanto, agora vindo à Burkina Faso, porque aproveito esta situação, é um trabalho que é feito em primeira mão pelo Daniel, que trabalha no scouting do Sporting de Braga, e portanto nós temos aqui um bocado de trabalho feito um com o outro no sentido de fazer a detecção de jovens talentos entre os 15, 16 anos até aos 18, que depois de serem aqui peneirados estes 3, 4 dias por nós dois, desde já estamos aqui a 40 graus à sombra, que é muito. Tivemos esta tarde no campo e, portanto, são sintéticos que nem sequer têm rega automática nem manual, portanto, muito quente, mas é assim que eles estão habituados e por isso nós vamos observá-los. E vamos no Luxemburgo, é óbvio que estou em alguns clubes, já passei por eles. Este é o Gilsdorf, Genesse Gilsdorf, é um clube da Zona Norte e que tem muito, muito atleta português, portanto faz parte da comunidade portuguesa que existe no Luxemburgo e pronto, e é mais um desafio. Aos 62 anos de idade, é mais um desafio. É mais um desafio. Antes de mais, se me deres um bocadinho de oportunidade, parabéns aí ao Grupo Esportivo da Gafanha pelas vitórias, por essas excelentes iniciativas que têm no futebol jovem. Não esquecer que eu sou fundador do futsal do Gafanha. No futsal do Gafanha, que na altura ganhamos o primeiro campeonato e subimos à segunda divisão nacional, e depois daí passaram-se 30 anos, e portanto muita gente tem falado do futsal do Gafanha, e eu prezo-me de, eu, sem esquecer todos os jogadores que tiveram, mas com mais dois homens que foram muito importantes nessa caminhada, que foi o Carlos António, atualmente está como vereador da Câmara de Ilhavo, que era secretário na altura, e o Misca, o Paulo Misca, que era o jogador e presidente, e o Cambalhotas, que o nosso cangalheiro, o Nuno Bola, que na altura era um miúdo com 22, 23 anos, que marcava muitos golos e depois a cada golo sobrava
1: sempre
4: um conflito.
1: É tudo boa gente. É tudo boas entes, de facto.
4: E pronto, isto é a vida de um homem que se dedicou ao futebol. Sabes que eu meti uma licença na polícia e quando estive na polícia, mais de 20 anos, e pronto, segui este sonho, o sonho que manda a vida. E eu hoje tenho 62 anos no bilhete de identidade, mas acho que quem olha para mim dá-me 26, porque eu continuo jovem, sempre com a mesma garra, a mesma determinação. Há os homens dos milhões e eu tenho só sido o homem dos testões, como se costuma dizer, mas com muito prazer ter trabalhado em muitos lados. Isso é enriquecedor para aquilo que é a minha pessoa, o meu ADN.
3: A Madureira, estava aqui a ver, já agora fala-nos um bocadinho do Gilsdorf, que clube é este e como é que é a realidade do futebol no Luxemburgo, também para conhecermos. Sabemos que tem uma grande comunidade portuguesa e que eu estava a ver de facto é que este clube tem muitos atletas de nacionalidade portuguesa. Em que divisão atuam, campeonato e as perspectivas que vês para esta época?
4: Sim, convém dizer que há três clubes no Luxemburgo que têm mais de 90% dos atletas são portugueses. É o La Sauvage, na Zona Sul, e é na Zona Norte o Lusitânia La Rochette e o Gnesse Gilsdorf. Estes são os clubes que têm maior percentagem de atletas, mesmo no comitê, mesmo que haja na direção, que haja, portanto, alguns diretores que são luxemburgueses, mas é a segunda geração de origem portuguesa que nasceram no Luxemburgo. É um clube familiar. Estes clubes, portanto, eu estou na primeira divisão, e nós temos, acima da primeira divisão, temos a divisão de elite, que é a BGL, e temos a divisão de honor, que é a segunda divisão de elite. Portanto, há duas divisões de elite e depois há a primeira divisão, a segunda, a terceira, e há um outro campeonato que é aquilo que em Portugal é designado como o Inatel, que é o corporativo. O Luxemburgo é um país que tem um estatuto amador, mas nos grandes clubes não se pode dizer, os clubes têm mais de 1 milhão de euros de orçamento para uma época, clubes da BG Liga. Eu acho que é utópico falar em amadorismo. É utópico falar em amadorismo. Mas pronto, é assim que é, tem estatuto de amador. Todos os atletas que jogam futebol no Luxemburgo, mesmo aqueles que ganham bons ordenados e que são jogadores da Seleção Nacional, embora neste momento a Seleção Nacional do Luxemburgo não tem nenhum atleta que jogue no Luxemburgo, jogam todos fora do Luxemburgo, todos, em clubes da Alemanha, de Portugal, da França, da Bélgica e de outros países, eu não sei o nome deles todos, mas de outros países, e portanto, de enaltecer também o trabalho que se faz na Federação Luxemburguesa de Futebol, onde o Manu Cardoni, que é o diretor técnico, e o Claude Campos, que é o homem das formações, têm feito um trabalho notável. E isso faz com que os miúdos, vocês há bocado estavam a falar na formação, aqui aqueles que têm potencial valor são jogadores que jogam ao domingo para competir nos seus clubes, mas durante a semana treinam na Federação. Treinam 3 vezes por semana na federação, treinam 1 vez no clube e são forçados, pelo estatuto que têm, a jogar, ou seja, a jogar no domingo ou no sábado, mesmo que só tenham treinado 1 vez. E depois estes miúdos, quando chegam aos 16 anos, acabam por dar o salto para a zona da Alemanha e depois acabam por crescer o resto do tempo no, noutros patamares e acabam por desenvolver outros níveis que no Luxemburgo não seria muito possível acontecer.
1: E portanto, Manuel Madureira, é um novo projeto que abraças com a ambição, claro, de conseguir resultados desportivos, não é verdade?
4: Primeiro é, obviamente que quem entra no futebol nunca entra para perder, ok? Nunca entra para perder. Agora, o Gilsdorf precisa de continuar a estabilidade, portanto, há 5 anos que se mantém na primeira divisão e este ano não vai fugir à regra. Vamos primeiro olhar para aquilo que é o objetivo principal, que é a manutenção, tentá-la fazer no menor curto espaço de tempo possível. Para isso é preciso trabalhar muito para conseguir amelhar os pontos necessários, respeitando tudo e todos, mas impondo também aquilo que é a minha dinâmica como treinador. E depois, se as coisas estiverem dentro, não há João Pinto do Porto que dizia prognóstico só no final do jogo, mas se as coisas estiverem na final da primeira volta, dentro daquilo que é a expectativa que nós queremos, então aí sim pensar um pouco mais além, tentar classificar mais honrosamente.
1: Sim, Manuel Madureira, então fazendo aqui uma derivaçãozinha no início da conversa, disseste que estavas aí na companhia de um técnico que trabalha para o scouting do Sporting de Braga, continuas a perseguir um sonho. O Daniel, fala-nos um bocadinho da tua realidade agora. Aí são quê? Quase 9 da noite, 9 menos um quarto. Estás em que zona do Burkina Faso e achas que há matéria-prima aí para... há aí matéria-prima, há jogadores com potencial para serem, enfim, colocados no mercado europeu? Fala-nos um bocadinho dessa realidade.
4: Sim, vou falar descendo rapidamente à terra desta situação. Esta viagem foi uma viagem de 24 horas. Saí ontem do Luxemburgo, da França, Luxemburgo, que eu vivo na fronteira, às 7 da manhã e cheguei hoje aqui por volta do meio-dia. Por volta do meio-dia, não, eram 11 horas, assim é que é. E é uma viagem longa, com muitos transferes. A Burkina Faso é um país que sou muito, muito satisfeito de ver nas grandes cidades, grandes infraestruturas, e nas pequenas cidades, o desenvolvimento que se estão a fazer na reconstrução de estradas. Isto é fundamental para aquilo que é a qualidade de vida das pessoas. Neste momento aqui são 7 horas da tarde e o tempo está à vontade, 35 graus. Nós estamos aqui debaixo de uma cabana que tem um telhado de erva com uma ventoinha que está a circular e que vai mantendo aqui um bocado de frescura, porque senão não havia hipótese. Temos de ter cuidado com os medicamentos, com os mosquitos, porque é preciso trazer medicamentos contra o paludismo e isso tudo. Têm que ser tomados dentro do antes, durante e depois, alguns dias, a gente a voltar. A nível do futebol, o mentor deste projeto chama-se Alexandre, é padre, e é o diretor de um colégio que tem 1.200 alunos. Um colégio que vai desde os miúdos de 3 anos de idade até à saída para a universidade. E nós hoje à tarde estivemos a visitar o colégio e pronto, só lá estavam aqueles que estavam a fazer o baccalaureo, né, que é a preparação para passarem à faculdade, e é de ver, bom, realmente o trabalho que ele tem feito ali. E há muitos que jogam futebol e, portanto, esta primeira situação é completamente gratuita, subsidiada pelo colégio, e nós vamos amanhã trabalhar no campo, portanto, terça, quarta e quinta-feira, com miúdos que têm 14, 15, 16, 17 e 18 anos. E obviamente que eu conheço muitos miúdos, porque tenho tido acesso a vídeos que me foram sendo enviados. Eu já tinha estado com o padre Alexandre há 4 anos em Marrocos, também numa ação que envolveu isto. Depois estive com ele há 2 anos no Luxemburgo, ele trouxe lá uns miúdos que acabaram por ir jogar para o Campeonato Provincial da Bélgica, e agora aqui o objetivo é eu e o Daniel verificarmos isto, porque isto é muito difícil, ter os miúdos a passar para um patamar europeu. Então o Sporting Braga tem aqui um papel extremamente importante, que é fazendo confiança naquilo que é o know-how do Daniel, que já faz isto há mais de 10 anos, e naquilo que é também a minha experiência e o meu conhecimento por tudo que é o meu trabalho aqui nos países africanos. Nós precisávamos de ter um convite oficial, porque não é qualquer equipa que consegue ter miúdos com qualidade que os possam trazer. Portanto, tem que ser clubes de referência, como o Benfica, o Porto, o Sport, o Guimarães, clubes de elite que têm projetos de formação e profissionais, digamos assim. E, portanto, esses miúdos que aqui nós vamos observar, portanto, o critério é extremamente elevado e extremamente rigoroso, e, portanto, aqueles que corresponderem a esse critério de seleção, e por isso é que são 3 dias a ver os mesmos miúdos, em diferentes momentos de jogo e de treino, onde vai ser trabalhados muitos aspectos técnicos, muitos aspectos, por exemplo, na tomada de informação, quando a bola não está perto do jogador, e a reação à perda de bola, e a tomada de decisão do passe quando a bola chega ao pé do jogador, a forma como ele joga de primeiro ou de segundo toque, passos curtos, a primeira fase de construção. Portanto, vamos ter muita atenção a isso tudo e vamos chegar a 2, 3, 4 ou 5, que é aquilo que tem sido a média deste tipo de trabalho. E depois estes jogadores vão receber um convite. Tudo o que é a logística da ida a Portugal, aqui da parte africana, é assumida pelo colégio e pelos familiares. E depois, quando chegarem a Braga, o Braga assume os miúdos durante 10 dias no centro de treinos profissional do Braga, onde vão ser sujeitos a outro tipo de provas de maior teor, de maior execuidade. E depois, se esses jogadores tiverem o perfil para passar esses testes, voltam à Burkina Faso ou ao país onde a gente fizer este tipo de trabalho, e vão receber depois um contrato, e é com esse contrato que vão procurar um novo visto de trabalho, digamos assim, e vão apresentar-se em Braga para se desenvolverem, coisas que já faz o Sporting, já faz o Benfica, já faz o Porto, cada um à sua escala. E o Braga, pronto, felizmente eu conheço o Daniel, e pronto, conheci o Daniel através de amigos comuns ligados a este tipo de projeto noutras vertentes, e pronto, e nós temos feito aqui este trabalho conjuntamente, e para já está a dar frutos, porque alguns miúdos têm ido a Braga, e alguns miúdos são alvos que estão em fase de desenvolvimento e progressão, e esperemos que, como vocês disseram, essa tal percentagem de X%, que eu não posso quantificar exatamente qual é, mas essa tal mínima percentagem possa trazer os seus frutos, e que o Braga, obviamente, tenha esse benefício, porque é para eles que nós estamos a trabalhar.
3: Muito bem, Madureira, estamos quase a terminar a nossa conversa. Começámos o nosso programa assim, e nada melhor do que falar com quem entende bem mais futebol do que eu, que é um treinador. E começámos a conversar, como penso que ouviste, sobre a Seleção Nacional, Mundial à porta. Qual é a tua expectativa? Temos equipa para trazer o caneco? Se não, já agora, Ronaldo a titular sempre, assim, ou é para entrar quando for necessário?
4: Bom, eu se fosse treinador da seleção portuguesa, o Ronaldo, para mim, começava os jogos todos de princípio. Por uma simples razão. Nós, é claro que o Ronaldo já não é o menino de 18, 19, 20 anos que fazia dribles espetaculares, continua a fazer e a pôr em prática a sua magia. Ainda agora vimos no jogo contra o Chile, se não fosse fora de jogo, milimétrico, aquela bola que ele arranca da zona do meio-campo, correu até a entrada da área, com pressão dos defesas que vinham em cima dele, e com a saída do guarda-redes em cortar os ângulos, e com toda a calma e mestria do mundo, fez um golo fantástico, depois foi anulado. Portanto, o Ronaldo, tem que se contar com ele na seleção portuguesa, como se conta na Argentina com o Messi, ou como se conta no Brasil com o Neymar. São jogadores que, de um momento para o outro, desequilibram, e, portanto, enquanto o Ronaldo tiver pernas para andar, se for os 90 minutos, eu acho que deve jogar, se for só 45, o treinador e a equipa técnica está lá para gerir o esforço, mas eu acho que o Ronaldo é um profissional de elite, não vale a pena estar a fazer mais elogios. Contra aquilo que é a seleção de Portugal, temos os melhores jogadores do mundo, dos melhores jogadores do mundo, retificando, a jogar nas equipas mais fantásticas do mundo. Temos tudo reunido em mais uma geração de ouro para poder pensar no caneco. Mas isto, os jogos são extremamente importantes, porque não é só a partir do terceiro ou quarto jogo. Depende de como a seleção entrar no primeiro jogo, depende da confiança que depositar na transição do primeiro para o segundo jogo. Não se pode embandeirar em arco, os jogadores têm que ter os pés muito bem assentes no chão. Não podemos ter casos de saltinho Portanto, eu acho que Portugal tem todas as condições para chegar à final. Mas não podemos esquecer que Argentina, Brasil, França são equipas também fortes. E também depois as equipas como o Senegal e outras equipas africanas que vão estar presentes também podem surpreender. E o jogo não é como começa, é como acaba. E eu acho que nós, se soubermos acabar bem este campeonato, podemos ter a glória de sermos campeões do mundo uma vez. Acho que é possível fazer isso.
1: Muito bem, Manuel Madureira, em direto do Burkina Faso, um abraço destes três amigos, permitam-me que eu diga assim, o José Eugênio Bartolomeu, o Pedro Martins e eu próprio. Então, um bom resto de dia, bom trabalho de prospeção aí no Burkina Faso e até breve.
4: Grande abraço e obrigado.
1: De nada, sempre às ordens, Manuel Madureira. E pronto, seguimos com o programa. Há bocadinho falámos do Gafanha Cup, Pedro Martins. Temos aqui a reportagem. Falei em ti, Pedro Martins, porque estás ligado ao evento diretamente. É o Gafanha que promove esta edição. Portanto, cerca de 6 mil pessoas em dois fins de semana neste torneio que engloba a competição de futsal e futebol. Não erro.
3: Exatamente, não erras. E já agora, permite-me colocar para além disso dois jogos de modalidades, não é modalidades diferentes, jogos que também serão muito importantes. O Walking Football, vamos ter uma demonstração do Walking Football num dos fins de semana, e outro que é um jogo inclusivo com utentes da Cerceave, um jogo em que serão equipas mistas e que sobretudo mais do que e falámos isso na apresentação, a diretora da Cerceave falava disso, que eles andam a treinar afincadamente e que para eles é uma alegria este, digamos, pré-match. Estão-se a sentir verdadeiros atletas, verdadeiros futebolistas e depois ver a cara deles durante o jogo é algo que também nos deixa ali com um pouco de pele de galinha. Portanto, são dois momentos, sobretudo este jogo inclusivo, e eu estava a ouvir a falar, e permitam-me colocar, apesar de ser muito bonito falar nesta, isto dá pano para mangas, mas eu vou tentar abreviar e não ser mal interpretado, que é, hoje em 2026 ainda falarmos de inclusão, parece que ainda estamos muito longe de conseguirmos de facto incluir todos como iguais dentro das suas limitações, mas é bom que de certa forma aconteçam estas atividades, este tipo de eventos, para que cada vez mais comecemos a olhar uns para os outros com as diferenças que Deus nos deu, mas percebendo que somos todos iguais.
1: Muito bem, e podemos ouvir então declarações do presidente do Gafanha, que falava na conferência, Nuno Correia, presidente da direção do Grupo Desportivo da Gafanha, que destacou a vertente social como a mais influente num torneio em que memória e futuro se juntam. Vamos ficar com esse registro de declarações de Nuno Correia.
5: E o maior desafio é este, é saber ouvir o passado do clube, porque só dessa forma conseguimos ter energias para chegar aqui hoje e fazer algo que seja diferenciado, algo que as pessoas gostem, que as pessoas tenham orgulho, que as pessoas sintam felizes e identificadas. E esse é o maior desafio, que é o que provavelmente não foi feito nos últimos anos, e eu estou a fazer um esforço para que isso aconteça. O maior desafio também é envolver, trazer para aqui as pessoas de cara alegre, as pessoas com energias positivas, as pessoas conseguir com que elas saiam daqui felizes, conseguir surpreendê-las pela apresentação maravilhosa que vocês conseguiram fazer. Não posso esquecer de chamar no fim das minhas palavras o Tó Ribeiro para lhe darmos uma salva de palmas aqui. Posso me esquecer, assim já fica dito. E esse é que é o desafio, porque o resto, com uma equipa destas magnífica, tudo acontece com naturalidade. Desde a logística, à parte esportiva, à parte alimentar, dormidas, a nível do apoio de todas as instituições que nos dão também, como a Cerceave, que está sempre presente. E esse é o desafio, que é aquele desafio que muitas vezes não é palpável, mas é esse desafio que nós temos que ver lá no fundo para conseguir atingir os nossos objetivos.
1: Nuno Correia, presidente do Gafanha e o Gafanha Cup, que já mereceu aqui, repito, tempo de antena no programa Segunda Parte. A notícia está disponível em terranova.pt e mereceu a nossa atenção nesta jornada informativa. Agora, viramos agulhas rapidamente para o Neto. 10, daqui a bocadinho vamos aos Ilhavos. O nosso convidado, eu apaguei aqui a mensagem, apaguei não, deixa cá ver, é o Diogo Amador. Há cerca de uma hora recebi um telefonema relativo a uma conferência, pedi uma publicitação e nós convidámos então o Diogo Amador para estar aqui para nos explicar o que é que se vai passar hoje à noite. Pedro Martins, não sei se tens acesso aí a mais informação online, mas se não tiveres, eu pergunto diretamente ao convidado.
3: Não, mas eu posso só aqui lançar. Vai ser uma conversa com Marco dos Santos. Ele é treinador na Major League Soccer, isto é treinador nos Estados Unidos, no Los Angeles, e por curiosidade, ou para que também se perceba a dimensão, é o treinador do Stefano Eustáquio, jogador que foi do Futebol Clube do Porto. E já que temos o Diogo, perceber, e sabendo que o Marco é luso-canadiano, como é que foi trazer um treinador, sabendo que temos em Portugal grandes treinadores, logicamente, mas trazer um treinador com outra visão que não, se calhar, esta do futebol europeu e português?
1: Olá, Diogo.
6: Olá, boa tarde. Desde já agradecer por me deixarem participar e por deixarem fazer a publicitação desta palestra. Nós conseguimos entrar em contacto com o Marco porque ele jogou como sénior aqui no NES, então nós tivemos alguns jogadores que agora são treinadores aqui, que têm contacto com ele, e ele tirou um bocado do seu tempo de férias aqui em Portugal para nos poder... Foi o nosso padrinho no torneio Marco dos Santos, que decorreu no feriado e no sábado, e agora disponibilizou-se na segunda-feira para vir então dele aqui uma palestra que está para começar.
1: E quem é que vai participar nessa conferência, Diogo? É para convidados, é para o público em geral? Onde é que se realiza e começa a que horas?
6: A conferência será aberta ao público, será para toda a gente poder participar, quem tiver disponibilidade e quem quiser vir pode aparecer, será na sede do NES, no auditório que nós temos aqui, e ele irá falar um bocado sobre o percurso dele, como é que as coisas funcionam na MLS, e depois poderemos fazer perguntas e criar ali um pequeno debate com ele, onde ele está disponível para responder a todas as perguntas, e irá começar agora dentro de momentos, entre 8:15, 8:20.
1: Portanto, é mesmo em cima da hora. As pessoas podem deslocar-se para o complexo esportivo do NES e vão diretamente à sala.
3: E podem ir a continuar a ouvir o nosso programa de carro até ao complexo do NES.
1: Claro, e nos fones a entrar na sala de conferências a ouvir a Terra Nova. Estamos em direto. É melhor é difícil, Diogo.
6: Não, mas nós iremos também tentar fazer o direto no Facebook, para quem tiver interesse também estiver a ouvir, ou se chegar a casa agora e estiver a jantar, também pode ver em direto no Facebook, nós também iremos partilhar por lá.
1: Com vídeo, é isso? Com imagem?
6: Sim, iremos gravar em direto e irá estar a aparecer no Facebook.
1: Excelente. Então e podem aceder, digamos, a esse link ou a essa transmissão no site do NES, é isso? Na página
6: isso.
1: Do Facebook.
6: Exatamente,
1: do NES.
6: Na página oficial do NES, no Facebook, podem entrar e irão conseguir ver tudo o que está a acontecer em direto.
1: E estão com expectativas lá no alto, elevadas? Este treinador vai surpreender-vos? Este treinador que, como dizia o Pedro Ibem, traz uma realidade diferente, o futebol na América. Com que expectativa é que vocês estão? Esperam ser surpreendidos ou não?
6: É um treinador que já tem muita experiência, que apesar de agora estar na América, já passou por vários países. E vai-nos abrir um bocado os olhos daquilo que é o mundo lá fora, né? Nós estamos aqui habituados ao distrito de Aveiro, se calhar não temos aquela visão nem de...
1: Perdemos um sinal com o Diogo. Diogo, perdemos um sinal, mas pronto, a informação essencial passou. Concordam? Eu acho que sim.
3: E não estamos a retomar, não é?
1: Não. Foi mesmo que desligou.
3: Caiu. Só espero que não se tenha magoado muito, Diogo, com esta queda. De qualquer forma, fica esse o essencial. Essa palestra poderá, quem não puder ir, e de facto parece-me bem interessante. Eu já tinha visto isto à tarde, e trazer um treinador com experiência do Marco dos Santos. Eu estive aqui a ver, ele passou para além dos Estados Unidos, também passou pelo Brasil, entretanto fugiu-me aqui o que eu tinha visto, Canadá, Brasil e pronto, e foi jogador cá em Portugal, nomeadamente no NES. Poderão acompanhar essa conferência, para quem não puder ir ao complexo e ao auditório do NES, poderão acompanhar através do Facebook do oficial do do clube. Acho que será uma conversa bem interessante sobre realidades diferentes.
1: Como técnico, neste caso, de bola que foste, entende? É importante ter esta troca de experiências diferentes, pessoas com
7: sempre enriquecedora.
1: Novas realidades ali à,
7: é sempre à bastante enriquecedora para todos, até porque são vivências completamente diferentes. Mas eu estava aqui a pensar, realmente os treinadores portugueses, especialmente ao nível do futebol, mas não só, estão espalhados por todo o mundo. Ainda há pouco falámos com o Madureira, que está no Burkina Faso e é treinador de um clube no Luxemburgo. Agora o Mark, que está neste momento nos Estados Unidos, ou seja, nós estamos por todo lado e a levar o nosso futebol e as nossas, os nossos conhecimentos além fronteiras, mas depois também adquirimos muita experiência que trazemos para cá, e isso é enriquecedor para todos.
3: Sim, e por falar nisso, há uma questão. Há dias estava a ver o Campeonato Brasileiro e a ouvir conversas. Quase que é impensável, há meio dúzia de anos, termos tantos treinadores portugueses a competir no maior campeonato brasileiro e com o sucesso que os portugueses estão a ter, não é?
7: Isto
3: e parece... mesmo assim, já agora, e mesmo com o sucesso, e já falo, e desculpa interromper, e com o sucesso que tem, por exemplo, o Abel Ferreira, os brasileiros ou os adeptos do clube do Abel nunca estão satisfeitos.
1: E já agora, isso terá começado, digo eu, correndo o risco de errar, naquela final do Mundial, penso eu, em que a Alemanha deu 7-1 ao Brasil e aí os brasileiros acordaram. Pelo menos eu tenho a ideia de ter ouvido esse tipo de discurso para a realidade do futebol europeu. Não é brinca na areia. Aqui o futebol europeu, de facto, e o português, neste caso, teria serviram para reeducar, permitam-me o pensamento, o brasileiro a jogar a bola, porque não é? É muito fantasista, mas havia pouco rigor, digamos, na parte técnica. Concordam Portugal, com o que eu estou a dizer?
7: Portugal foi até, sei lá, os últimos... até há 20 anos.
1: A Alemanha deu 7-1 ao Brasil, lembram-se? Sim, naquela final fantástica.
7: Portugal, até há 15 anos, mais ou menos, atrás, era um país que importava tudo o que vinha de fora, especialmente do Brasil, ao nível futebolístico, era importador, e nós tínhamos expectativas internas relativamente baixas. A partir de certa altura, houve um investimento muito grande na formação de treinadores.
3: Eu penso que foi com o surgimento de Carlos Queiroz, um pouco por aí, que aparece e que se valoriza, quer o jogador português, quer o treinador, o formador.
7: Sim, a vários níveis do nosso desporto teve uma evolução muito significativa, e ao nível técnico, especialmente. E a partir desse momento, Portugal passou a dominar várias áreas, e depois, lá está, o português tem um rigor de trabalho, um rigor tático, que em muitos países não acontece. E, portanto, nós começámos a singrar, quer internamente, quer no exterior. E isto acontece praticamente em todas as modalidades. Agora já há muito mais rigor nas contratações que se fazem, quer treinadores, quer jogadores, porque se não for uma mais-valia, nós temos cá muita qualidade. E por isso também exportamos, porque também o país é pequeno e não dá para todos.
3: Sim, e já falámos aqui, Eugénio, que com um país tão pequeno que somos, a produção de talento que estamos a conseguir ter, com tantas vezes poucas condições, e ouvimos dirigentes, treinadores, atletas a falar nas poucas condições que têm ao longo da semana, para treinos, para recuperação física, e os resultados que estamos a conseguir, que para este país tão pequeno acaba por ser algo que seria quase um case study, um caso de estudo.
7: Sim, mas ao nível do futebol há já muitos centros de estágio, não é? Já os clubes da primeira divisão, quase todos, já têm condições de trabalho que
3: já têm as academias, não é?
7: Sim.
3: Onde os meninos quase que fazem tudo integrado. E muitos já lá dormem, estudam, sim, nós... jogam, dormem, comem, vivem. Portanto...
7: Estava a ouvir o Madureira e estava-me a lembrar, por exemplo, o Sporting de Braga. Nós às vezes só pensamos nos três ditos grandes, mas, por exemplo, o Sporting de Braga já recebe meninos de 11, 12 anos que ficam lá. Sim, mesmo não sendo de Braga, mas ficam lá, dormem, estudam, e portanto há um grande investimento já na detecção de talento e na evolução desse talento que está em bruto, de uma criança que, com essa idade, mas que depois, obviamente, que há aqui outro fator que é muito importante, quer para o atleta, quer para os pais, que é a gestão de expectativas. Porque não é porque aos 12 anos está numa academia que vai necessariamente ser o Cristiano Ronaldo 2.0.
3: Lá está o afunilamento do talento.
7: Há sempre a pirâmide a afunilar e, obviamente, depois há escolhas. Isso tem que acontecer sempre. Os escolhidos, pronto, são aqueles que são abençoados, como diriam os brasileiros, abençoados por Deus. Mas os outros terão talento igualmente e depois... com a idade, a evolução poderá não acontecer logo de imediato, mas poderá acontecer mais para a frente. Mas é uma boa experiência, uma excelente experiência, e são academias importantes, não só a nível desportivo, mas também a nível do desenvolvimento, do desenvolvimento pessoal. E portanto todos os meninos e meninas têm a lucrar nessa situação. Obviamente que ficam um pouco arredados do convívio familiar, mas não se pode ter tudo, como é lógico.
8: Sim, muito bem.
3: Temos outro convidado?
8: Sim, temos. Okay. A sério, que gostei muito de vos ouvir. Sim, essa reflexão foi muito interessante.
3: Há aqui outra questão, que é... e o que se falava do jogador brasileiro, e que de alguma forma também estamos a perder com esta formação, que acaba por ser uma faca de dois gumes, que é uma formação...
8: Uma faca de dois legumes, como diria.
3: Os Mamona Assassina. Que é o facto de tu estás a formatar miúdos para... um estilo de jogo, não é? Ou para um treino, para um jogo, e estás de alguma forma a castrar, não gosto muito desta palavra, mas a castrar o brincar na areia, não é? A explosão, portanto, o Messi que eles têm dentro deles, para que se perceba, aquela o inventar de treino, o futebol de rua que nós jogávamos e que tantas vezes surgiram jogadores muito bons desse meio. Eu vejo, por exemplo, nos torneios que assisto de meninos, e o Gafanha Cup acaba por ser um exemplo disso, tirando aqueles mais pequeninos que ainda se joga um pouco como nós jogámos, a bola vai para um lado e vemos ali uma mancha de duas cores de que é os equipamentos aí para o lado da bola. Já há muito, muito rigor tático nos jogos de formação, dos, sei lá, sub-12, sub-13, sub-10, que já tem ali uma grande carga tática que, de alguma forma, penso eu, poderá trazer no futuro resultados dividendos, mas que de certa forma vai castrando um pouco essa criatividade da magia do futebol, da estrada, da rua, da criatividade.
8: Sinais dos tempos. Uhum. Há 8 minutos à espera o Carlos Ferreira dos Ilhos.
3: Ei,
8: espero que esteja sentadinho, Carlos Ferreira. Está sentadinho?
9: Estou.
3: Viva Carlos Ferreira. Parabéns, 49 anos.
8: É verdade. E os lemes do ano foram atribuídos, não é verdade? Agora, no fim de semana, não foi, Carlos Ferreira?
9: Diz, Fernando Martins.
8: Os lemes do ano foi mais uma edição cumprida, no contexto do aniversário, okay. Não foi?
9: É verdade. É já uma tradição. Há 32 anos a esta parte.
8: E já agora posso cometer aqui um disparate. É que eu também sou um homem do leme. Deixa-me ser um bocadinho vaidoso. Já ganhei um leme. E portanto, sempre que há lemes, pois o Carlos Ferreira tem aqui tempo de antena.
3: Nesse ano não tinha mais ninguém para quem entregar, não era, Carlos Ferreira? Eu compreendo perfeitamente.
8: Não, não. Muito mérito reconhecido aqui à minha pessoa. Estou a brincar. Estou a brincar, Carlos Ferreira. Estou a brincar.
9: Ok.
8: Mas então, já agora, nós não estivemos, infelizmente, porque foi de todo impossível, não estivemos, a acompanhar-vos no local.
9: Na festa,
8: pronto. Mas já agora, então, olha, complementando a informação, os distinguidos este ano quem foram no dia do vosso aniversário, com os lemes do ano?
9: Olha, este ano distinguimos 12 entidades e personalidades. Distinguimos, ou entregamos, pronto, o Leme da Literatura, que foi para o Paulo Fidalgo, por acaso é um gafanhão, nada tenho contra. O Leme do Teatro, que foi à Susana Melo do Rivalta. O Mérito Universitário e Investigação, também foi para o Gafanhão, que foi para o Paulo Costa. O Leme do Desporto também foram para a Gafanha, que foi para o grupo desportivo da Gafanha, a secção de basquetebol, pela subida que tiveram na segunda divisão. O Leme da Fotografia foi para o João Parracho. O Leme da Música foi para a Maria João Balseiro. Os Lemes Novos Valores foi para o João Gonçalo Vidal. E depois tivemos a entrega dos Lemes às instituições, que foi, neste caso, o Grupo de Jovens da Torre, 25 anos, a Confraria Camoniana de Ilha, 25 anos, a Associação de Solidariedade Social da Gafanha do Carmo, 25 anos, a Cerceau, 50 anos, e, finalmente, a Banda dos Bombeiros Voluntários de Ilha Música Nova, 125 anos. Portanto, foi com muita satisfação e muita alegria que nós entregámos estes, mais uma vez, estes lemes.
3: Para além desta distinção, logicamente, e o que está na base desta distinção e da entrega dos lemes, são os 49 anos dos Ilhavos. Carlos Ferreira, estamos a aproximar de uma data redonda. Já aqui falámos sobre esses 50 anos, mas neste ano que se avizinha de caminho para essas bodas de ouro, o que é que... O motivo, Carlos Ferreira, para que os Ilhavos de facto cumpram 50 anos em grande, como é com esse ouro todo aí a passar pelas paredes aí da sede dos Ilhavos e a transpirar cá para fora, não é?
9: Ok. Em primeiro lugar, o que é preciso é termos saúde todos para lá chegarmos. Ponto. Depois, é evidente que, falando nestes 49 anos, foi com muita satisfação e alegria que se comemorou o aniversário. Casa cheia, mostramos às pessoas o que é o Ilhavos a nível do desporto, da cultura, do recreio. E, portanto, na questão dos 50 anos, já estamos a pensar. Eu ontem disse no discurso que agora, acabando os 49, já estamos a pensar nos 50 anos. E, portanto, aquilo que nós temos conversado, nada está assente, como é evidente, é que vamos tentar fazer muitas coisas, ou coisas que a gente possamos fazer ao longo do ano, quer a nível de desporto, quer a nível cultural. Essa é uma ideia que nós temos e, portanto, vamos começar a trabalhar e a estudar esse programa dos 50 anos. Para mim é uma grande satisfação, porque já passei nos 25 anos e espero ter saúde para chegar aos 50 anos.
3: Carlos Ferreira, aqui um desafio. Nós já fazemos este programa, diria que há uns 15 anos, mais ou menos, mais coisa, menos coisa.
1: Ou mais, ou mais.
3: Sim, eu estou a falar eu pessoalmente. Ah. E sempre que eu me lembro dos Ilhavos, o primeiro nome que vem à cabeça é o do Carlos. E pô, já pensou num dos homenageados dos Lemes do ano, do próximo ano, ser o Carlos Ferreira?
1: Bem metida, Pedro, bem metida.
9: É boa, a pergunta é boa.
1: Então, mas responda.
9: É evidente que eu não vou dizer que me tem que entregar um leme à minha pessoa. Eu tenho uma pessoa que é o João Balseiro, que neste momento faz parte dos órgãos sociais e está a colaborar comigo na secção cultural, e portanto nós dois é que trabalhamos nesta questão dos lemes do próximo ano. Mas há uma coisa engraçada que eu já vou dizer, que ele, em conversa, disse-me assim: eu tenho a certeza que para o ano vai haver um leme do ano. Virado para mim, é evidente que ele estava-se a referir à minha pessoa. E se isso acontecer, claro que fico satisfeito e fico contente se me derem esse leme.
1: E com toda a propriedade, é justo. De facto, nos 50 anos, esse, a sério, não é?
3: Sim,
1: é
3: sim.
1: Um dirigente emblemático, Carlos Ferreira. Sem dúvida, e é merecedor da distinção.
9: Sou dirigente, como eu já disse muitas vezes, né? Estou no clube desde a sua fundação, há 49 anos, só não pude estar na escritura, porque na altura não tinha idade para assinar a escritura. Toda a gente me considera um fundador do clube. Pronto, estes 30 anos que eu já levo como dirigente, como presidente da associação, e olha, vamos com toda a satisfação e com a equipa que eu tenho trabalhar para que os Ilhavos progridam sempre e que nós façamos o melhor que sabemos e nos atrevemos para bem dos Ilhas, para bem da freguesia de São Salvador e para bem do município de Ilhavo.
3: Pronto, já que eu propus que seja o Carlos Ferreira o homenageado, já agora posso propor para o leme da comunicação para mim, pronto. Estou a brincar. Não, mas já agora, eu disse isto num tom meio na brincadeira, não, da entrega do leme ao Carlos, mas de facto, acho que os elementos dos Ilhavos terão certamente essa atenção. Porque, lá está, daquilo que eu tenho conversado consigo ao longo destes anos todos que estou aqui no segunda parte, vejo essa paixão, esse amor, esse carinho, essa entrega e esse sofrer pelos Ilhavos, e acho que, logicamente, estamos a adiantar uma coisa que poderá acontecer daqui a um ano. Mas, olha, exatamente, se não ganhar nenhum leme, levo um leme do meu coração para si, Carlos Ferreira. E pronto, vale que vale.
8: E que estejamos cá todos...
9: Há uma coisa que é certa, o Carlos Ferreira não está inserido nesta situação, nunca estou a pensar naquilo que me possam dar. Eu estou sempre a pensar naquilo que eu posso dar. Isso é o mais importante na minha vida, é dar aos outros e ensinar aos outros. Essa é a minha missão, sempre foi, desde que me conheço, e vai continuar a ser igual.
8: E nós aqui também, passo... Pronto, apetece-me dizer isto. Nós aqui também, de facto. É uma boa filosofia, Carlos. Pronto, vamos fechar o programa. Eu até estou entalado aqui com o chocolate que me subiu para... Estamos a comer chocolate, veja lá, Carlos.
3: Finalmente.
9: Sorte.
3: Oh, Carlos Ferreira, isto foi mais do que chorado. Há 2 anos que andamos a pedir chocolate ao Fernando Martins. Eu já trouxe biscoito.
9: Podia ter dito que eu ia vir levar chocolate.
3: Olha, para a semana. Mas olha, eu já trouxe biscoitos, chocolates, amêndoas, tudo e mais alguma coisa. E o Fernando diz, nunca, 2 anos, veja lá. Os nossos ouvintes já nos ofereceram chocolates. E o Fernando Martins há 2 anos, finalmente cumpriu a promessa.
9: O Fernando Martins é um ingrato, já estou a ver.
3: Não, claro, mas olha.
8: O pior dos ingratos.
3: No mínimo. Como Carlos Ferreira também conhece tão bem o Fernando. E depois vai-lhe entregar lemos do ano. Olha, já viu?
8: Um grande abraço. Então, Eugénio e Pedro, boa semana para todos. E até breve.
3: Até breve. Um abraço, Carlos Ferreira.
9: Obrigado.
3: Boa semana para todos.
9: Obrigado.
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0: Olá, viva! Este é o Jornal Regional na Terra Nova. A Câmara Municipal de Aveiro aprovou a compra de dois prédios em Cacia para o projeto de proteção da margem esquerda do Rio Voga. São parcelas consideradas necessárias à concretização da intervenção estratégica para o Baixo Voga Lagunar. Recorde-se que o Executivo Municipal de Aveiro já havia aprovado o reconhecimento do projeto de proteção da margem esquerda do Rio Voga como empreendimento de caráter estratégico, por satisfazer os requisitos legais aplicáveis e revestir elevado interesse público e estratégico. O projeto de proteção da margem esquerda do Voga apresenta um caráter inovador, integrando soluções de engenharia hidráulica e natural, conciliando a defesa contra as cheias e a intrusão salina com a preservação da continuidade ecológica da Ria de Aveiro, encontrando-se atualmente em plena execução pela CIRA, pela Comunidade Intermunicipal. O investimento financeiro associado a este projeto, associado a esta empreitada, ronda os 6 milhões de euros. Detalhe da notícia, disponível em terranova.pt. Aveiro confirma o relançamento da FARAV, certame que regressa a 24 de julho, vai prolongar-se a partir dessa data até 2 de agosto e pretende afirmar-se como um espaço de encontro entre tradição, cultura, arte e economia local, promovendo a valorização do património imaterial e o desenvolvimento sustentável do território. A FARAV deste ano está marcada para o Largo do Rossio e destina-se a artesãos, unidades produtivas artesanais, associações de artesãos, entidades de desenvolvimento local, bem como câmaras municipais, comunidades intermunicipais e outras entidades que promovam o artesanato e a gastronomia. O Grupo Desportivo da Gafanha espera receber-se à volta de 6 mil pessoas nos dois fins de semana do torneio Gafanha Cup. Na segunda quinzena deste mês, o lançamento da 10ª edição foi feito a bordo do navio Museu Santo André, na Gafanha de Nazaré, apresentou as equipas participantes na área do futsal e do futebol, na estreia, neste caso, do novo relevado sintético instalado no Complexo Desportivo da Gafanha de Nazaré, nas instalações do Taboeira e em pavilhões do Conselho de Ilhavo. Assim, entre 19 e 21 de junho, o evento será voltado para o futsal, com a participação de 14 clubes e 36 equipas num universo que se aproxima dos 780 atletas. Jogam crianças das equipas de Traquinas, Benjamins, Infantis e Iniciais. No fim de semana seguinte, dias 26, 27 e 28 de junho, a ação estará centrada no Complexo Desportivo da Gafanha e em Taboeira para receber cerca de 1.200 atletas. Estão marcados jogos dos escalões de petizes, traquinas, infantis, iniciados e juvenis. Participação no total de 30 clubes representados por 60 equipas num universo de cerca de 2 mil jovens. O Clube da Gafanha da Nazaré admite que a 10ª edição é especial, assenta em valores como o da partilha, da amizade, alegria, desporto, competição e inclusão. Foi dado destaque à vertente educativa, mas também ao espaço de inclusão social, com jogos de futebol a envolver utentes da CERCIAV, entidade que colabora no alojamento e nas refeições. Nuno Correia, presidente da direção do Gafanha, destacou nesta conferência a vertente social como a mais influente num torneio em que memória e futuro se juntam.
1: E o maior desafio é este, é saber ouvir o passado do clube. Porque só dessa forma conseguimos ter energias para chegar aqui hoje e fazer algo que seja diferenciado, algo que as pessoas gostem, que as pessoas tenham orgulho, que as pessoas sintam felizes e identificadas. E esse é o maior desafio, que é o que provavelmente não foi feito nos últimos anos e eu estou a fazer um esforço para que isso aconteça.
0: A edição deste ano do Gafanha Cup presta homenagem a um dos fundadores do clube, José Alberto Loureiro, que esteve na gênese do clube, foi treinador das primeiras equipas, é o padrinho deste evento. O presidente da Câmara Municipal de Ilhavo, Rui Dias, saudou a iniciativa pelos valores que transmite, pelos valores que encerra, desporto e formação de braço dado. O autarca entende que mais do que as vitórias, são as derrotas que ajudam a forjar os homens da manhã.
2: A vida não é feita só de campeões do mundo, nem só de campeões, nem só de gente que ganha os jogos todos. É feita de gente normal, mas que praticando desporto aprende uma coisa que é muito importante que eu queria aqui referir, que são valores, a começar pela inclusão, mas também do trabalho, do método, da organização, e isso é fundamental. E esse é o principal ativo que a formação tem dentro dos clubes. É o principal contributo que pode dar para a nossa comunidade.
0: Rui Dias, a escolha do navio Museu Santo André para a apresentação do evento também foi elogiada por mostrar os valores, a história e a identidade da freguesia da Gafanha da Nazaré e do município de Ilhavo. Referência final ao facto de João Rui Campos ser o treinador, o novo treinador do Ilhavo Clube para a próxima época, o nome do técnico que treinou o sub-16 do Jogueira até agora, O nome de João Rui Campos é apontado como o sucessor de Carlos Fechas, que encerra um ciclo de 3 anos em Ilha. Aos 43 anos de idade, o antigo atleta do Jogueira, do Beira-Mar e do Bilhavo, assume agora um projeto no basquetebol sénior, num ano de alterações no clube. Mudanças no plantel também estão a ser desenhadas. Detalhe da notícia disponível em www.terranova.pt.

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6: O Movimento Apostólico de Schoenstatt vai organizar mais uma edição do Arraial dos Santos Populares no dia 13 de junho, com refeições servidas das 12 às 22 horas, com animação musical e atividades lúdicas para crianças e adultos ao longo da tarde. A organização aguarda pela presença dos ouvintes da Rádio Terra Nova.
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7: Portugal continua a discutir corrupção, transparência e ética pública. Mas será que o problema está realmente a ser combatido ou apenas gerido politicamente? As chamadas portas giratórias entre poder político e interesses privados, o financiamento partidário, a lentidão da justiça e a crescente desconfiança dos cidadãos continuam no centro do debate público. O convidado desta semana da Integridade Mais é uma das vozes mais interventivas do panorama jurídico português. Advogado, especialista em direito constitucional e laboral, crítico frequente do funcionamento da justiça e das relações entre poder económico e político, António Garcia Pereira junta-se a nós para uma conversa sobre integridade, corrupção, justiça e democracia em Portugal. António Garcia Pereira, bem-vindo à Integridade Mais. Muito obrigado por ter aceitado o nosso convite. Há muitos anos que denuncia as chamadas portas giratórias entre política, grandes empresas e grupos económicos. Hoje sente que Portugal está melhor ou apenas mais sofisticado na forma como esconde esses mecanismos?
8: Bom, muito obrigado antes de mais pelo convite. É com grande gosto que aqui estou. Bom, eu acho que a situação em matéria de corrupção está mais sofisticada e isso indiscutivelmente. Os mecanismos que são utilizados hoje em dia, até com recurso às novas tecnologias, são manifestamente mais subtis e mais difíceis de escrutinar do que eram aqui há uns 20 ou uns 30 anos atrás. Mas até por isso mesmo a corrupção continua a ser um problema grave. Aliás, creio que 90% dos portugueses consideram-no como tal. É um fenómeno que mina os alicerces do Estado de Direito Democrático e que produz graves danos económicos. Obviamente que não é uma perspectiva puramente economicista que se deve adotar a este respeito, mas a verdade é que os cálculos apontam para qualquer coisa como 20 mil milhões de euros de danos causados pela corrupção à economia. E uma coisa é a realidade objetiva da corrupção e outra, bastante diferente dela, é a percepção pública acerca da existência da corrupção. E aí entram outros fenómenos, designadamente enfim, a propaganda populista, o papel da comunicação social em particular, é que vive do sensacionalismo, que muitas vezes produzem um fosso considerável entre aquilo que é a percepção geral que se tem do fenómeno e aquilo que é verdadeiramente a dimensão objetiva desse mesmo fenómeno.
7: Mas quando olha para o discurso político sobre corrupção em Portugal, vê vontade real de resolver o problema ou apenas fazer a gestão dessa percepção que menciona?
8: Não, eu julgo que uma das coisas singulares, digamos assim, que caracteriza este fenómeno é nós termos um quadro legislativo e até também organizativo, com a criação do Mecanismo Nacional Anticorrupção e as leis todas penais e processuais penais relacionadas com matérias de corrupção e a estratégia da agenda anticorrupção, portanto um quadro bastante robusto, e depois temos uma realidade prática que é bastante diferente dessa, e eu penso que há uma falta de vontade política de atuar a sério nesse domínio, porque a corrupção tem raízes fundas. Elas prendem-se designadamente com a concepção de que, enfim, subscrita pelas forças políticas dominantes no nosso país, de que os cargos públicos são prebendas e recompensas para atribuir aos respectivos amigos e aliados, e, portanto, que faz designadamente os cargos públicos o meio de promoção das pessoas que têm o mesmo cartão partidário e não aquilo que deveriam ser, que eram campos de escolha pela competência técnica, independentemente das ideias políticas, sociais, religiosas ou outras que cada pessoa tenha. E acho que era um ponto que deveria merecer uma seriíssima reflexão, é o que é que se tem passado do ponto de vista da justiça criminal relativamente a essa criminalidade financeira. O combate à criminalidade financeira, o combate à criminalidade tem de ser feito, por um lado, com respeito da lei e, por outro lado, por entidades e corpos, se quiser dizer assim, que prestam contas daquilo que fazem e deixam de fazer. E a situação que nós temos hoje é exatamente a oposta dessa.
9: Voltando ainda aqui à questão das portas giratórias que o questionava ao início, como analisa as palavras do Presidente da Assembleia da República na cerimónia do 25 de Abril, quando alertou para o entrincheiramento dos políticos e defendeu que devia ser facilitado o regime de incompatibilidades depois de abandonarem os cargos públicos?
8: Eu acho que foi uma intervenção absolutamente lastimável, mas que representou a defesa sofisticada precisamente daquilo porque se tem caracterizado em larga medida, não na totalidade, seria injusto dizê-lo, mas em larga medida a atividade política em Portugal, que é precisamente essa circulação, esse sistema de vasos comunicantes ou de portas giratórias entre a atividade política, a assunção de cargos políticos, a presidência de grandes empresas e a pertença a grandes sociedades, designadamente de advogados, com interferência nos mecanismos de produção legislativa. E os últimos factos que fomos tomando conhecimento mostram é que essa situação não melhorou, antes se agravou. Por exemplo, o processo que está em curso, a meu ver, de desconsideração, de desvalorização, de desarmamento do Tribunal de Contas e a facilitação, o que nós temos aqui de facto é esse desarmamento dos mecanismos de fiscalização, bem como, por exemplo, a opacidade acerca, com base no regime da proteção dos dados, que eu acho absolutamente inacreditável, a opacidade que se pretendeu instituir relativamente ao financiamento dos partidos políticos e das campanhas eleitorais. E, portanto, sobre esse ponto de vista, o que eu acho é que está em curso um processo em que, em nome de princípios muito bonitos, como a eficiência, a aceleração, o combate à burocratização, o que se está a facilitar é a desregulação e está-se mesmo a diabolizar os próprios mecanismos de fiscalização.
9: Mas acha então que esta alteração do anonimato dos doadores aos partidos políticos poderia representar um risco para a transparência democrática?
8: Eu acho que não poderia representar. Representa, porque, como é evidente, permite não só circulação de dinheiros, produção de processos de influências sobre decisões que jogam diretamente com dinheiros públicos, como outro tipo de interesses, porque verdade seja dita que não são apenas as entidades e as pessoas ligadas diretamente à atividade económica e financeira que muito apreciam e cultivam essa política de opacidade. Basta ir ver o número de processos especiais de intimação, os pedidos de intervenção da Comissão de Acesso aos Documentos Administrativos e os processos judiciais de intimação para a passagem de certidões ou prestação de informações, para vermos como nós temos uma administração pública que se habituou a atuar no segredo e não ter que prestar contas a ninguém. E, evidentemente, o segredo é a alma do negócio, como todos nós sabemos.
9: O senhor é uma das vozes com maior reconhecimento do direito laboral português e tem sido crítico das recentes propostas da reforma laboral. Considera que ainda falta integridade, transparência e, de alguma forma, um jogo de poder equilibrado nas relações entre trabalhador e empregador em Portugal?
8: Sim, eu acho que esta reforma, eu chamo-lhe, o governo chama-lhe um projeto de revisão do Trabalho 21. E, portanto, uma reforma do Trabalho 21. E eu chamo-lhe uma deforma do século XIX, porque esta dita reforma sob uma argumentação que é errónea e não demonstrada, que não há um único estudo que demonstre que a competitividade e a produtividade e o próprio emprego se aumentam pelas medidas para que as políticas neoliberais apontam, e consistem sempre em destruir, aniquilar quanto possível as relações coletivas de trabalho, facilitar e embaraçar os despedimentos, facilitar e embaraçar a contratação precária, aumentar os tempos de trabalho, apesar dos trabalhadores portugueses serem os que mais trabalham na Europa, e diminuir as retribuições. Por alguma razão, um empresário como José Teixeira, o responsável e CEO da DST, da empresa de construção modular com milhares de trabalhadores, declarou a propósito disto que não precisamos desta reforma laboral para nada, deixem os trabalhadores em paz.
9: De alguma forma, para resumirmos a nossa conversa e depois de tantos anos a acompanhar os bastidores do poder e da justiça, o senhor continua otimista em relação à democracia portuguesa?
8: Eu costumo dizer que sou um pessimista tático e um otimista estratégico. O que é que isto quer dizer? Quer dizer que eu acho que a situação se tem vindo a agravar sob certos aspectos. Nós hoje vivemos pior do que vivíamos aqui há uma ou duas décadas atrás, e em particular os jovens. E, portanto, de facto, é preciso dizer que nós vivemos hoje, para o comum do cidadão, para o trabalhador, uma situação muito difícil. Mas, por outro lado, a história da humanidade também nos mostra que a mesma humanidade nunca colocou nenhum problema a si mesmo, que, ao fim de algum tempo, umas vezes mais, outras vezes menos, não encontrasse o caminho para o resolver.
9: Fica por aqui este episódio da Integridade Mais, no qual conversámos com o advogado António Garcia Pereira sobre o estado da democracia, da justiça e da transparência em Portugal. Eu sou o Jorge Cravo e convido-vos a seguir o dia-a-dia da All for Integrity nas redes sociais e através do site allforintegrity.org.

0: Boa noite, são 10 horas.
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0: 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São 11 horas.
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0: É meia-noite.
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